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5: 21 horas e 20

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1: 21 horas e 41 minutos.

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4: 21 horas e 57 minutos.

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5: 22:30.
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6: Ao final desta quarta-feira, iniciamos mais uma oração da noite, pedindo a Deus que até dormindo estejamos unidos ao seu Sagrado Coração.

Agradeçamos pelo dia que tivemos e por todas as coisas e pessoas que fizeram parte dele, seja fisicamente, seja por mensagens, ligações ou se rezaram por nós. E também peçamos por aqueles que rezam por nós, mas nós não sabemos quem. Afinal, às vezes nós pedimos orações e não temos certeza se as pessoas rezaram. Que Deus possa recompensar essas pessoas e tenham elas a nossa oração e o nosso agradecimento. Durante a semana, a igreja dedica cada dia a uma devoção especial. A quarta-feira é dedicada a São José, patrono da igreja e protetor da Sagrada Família e dos trabalhadores. Rezemos. Em nome do Pai e do Filho e do Espírito Santo. Amém. Você pode me acompanhar mentalmente. Agora que o clarão da luz se apaga, a vós nós imploramos, Criador. Com vossa paternal misericórdia, guardai-nos sob a luz do vosso amor. Os nossos corações sonhem convosco. No sono possam eles vos sentir. Cantemos novamente a vossa glória, ao brilho da manhã que vai surgir. Saúde concedei-nos nessa vida, as nossas energias renovai. Da noite a pavorosa escuridão, com vossa claridade iluminai. Ó Pai, prestai ouvido às nossas preces, ouvi-nos por Jesus nosso Senhor, que reina para sempre em vossa glória, convosco e o Espírito de amor. Nos dirijamos então a São José. Salve, guardião do Redentor e esposo da Virgem Maria. A vós Deus confiou o seu Filho. Em vós Maria depositou a sua confiança. Convosco Cristo tornou-se homem. Ó bem-aventurado José, mostrai-vos Pai também para nós e guiai-nos no caminho da vida. Alcançai-nos graça, misericórdia e coragem. Defendei-nos de todo mal e dai-nos uma noite tranquila sob tua proteção. Amém. Glória ao Pai, e ao Filho e ao Espírito Santo, como era no princípio, agora e sempre, por todos os séculos dos séculos. Amém.

Salvai-nos, Senhor, quando velamos, guardai-nos também quando dormimos. Nossa mente vigie com o Cristo, nosso corpo repouse em sua paz. Que o Senhor Todo-Poderoso nos conceda uma noite tranquila e no fim da vida uma morte santa. Em nome do Pai, e do Filho, e do Espírito Santo. Amém. Obrigado por rezar comigo nesta noite. Te desejo um excelente final de quarta-feira e até

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4: Olá, excelente quarta-feira para você. Hoje, dia 8 de julho de 2026. Eu sou Kleber Salles e estamos começando o nosso Moment Love. 2 horas com o melhor do romantismo, as mais suaves, as músicas mais apaixonantes do seu rádio, você vai ouvir aqui, grandes clássicos do nosso Moment Love. Seja bem-vindo e embarque com a gente rumo às suas emoções. Celine Dion, pra gente abrir muito bem o Moment Love de hoje.

The Barkinds aqui no nosso Moment Love, dando esse toque todo especial da disco, da soul music pra gente aqui no nosso Moment Love. Running in the Old of My Life. E a gente vai seguindo em frente por aqui.

0: Cristina Vilela no nosso Moment Love.
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0: Linda canção, hein? Daqui a pouco a gente volta com mais uma sequência.
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5: 23:09.
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0: No Moment Love, chegando o quadro Love in Words, Paulinho Esteves já está a postos para traduzir mais um super sucesso pra gente, hein?
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Started a Joke, com tributo aos Bee Gees, GBs, né? O tributo ao Bee Gees aqui no nosso Moment Love. E agora, essa música aqui é maravilhosa, né? Tema da novela 4x4 de 1994. O som de Flávio Venturini, Clube da Esquina 2.

0: som do Prince, fechando mais um bloco do nosso Moment Love com Purple Rain. E daqui a pouco a gente volta com o nosso último bloco, a última sequência desta quarta-feira. Vamos pro intervalo, hein?
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5: Olha a hora certa, gente, para você que tá ligado conosco. Agora são 23 horas e 38 minutos.
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Aí o som da grande cantora Rosana, uma das maiores cantoras do Brasil. Teve Ellie Gates com It's You, passando por aqui também na nossa quarta-feira. E agora tem Dido com Thank You, concluindo aí a nossa sequência do Moment Love. Thiago York chega na sequência com um dia especial. A nossa última de hoje será com The Pretenders, I Stand By You.

0: acabando nosso Moment Love. Amanhã tem muito mais. Claro que eu espero você ter uma semana no capricho especial, tá? Toda linda. Até amanhã.
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2: Meia-noite, bom dia.
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2: Olá, bom dia com a Mãe Aparecida, Rede Aparecida de Rádio. Uma ótima e abençoada madrugada de um novo dia. A você, meu irmão, a você, minha irmã. Irmãos em Cristo, que a partir de agora nos fazem companhia na segunda parte do programa Com a Mãe Aparecida. Eu sou Eduardo José e fico com vocês até às 5 da manhã. Na última hora do Com a A oração do Ali, através das rádios parceiras, rádios que integram a Rede Aparecida de Rádio. A você, meu irmão querido, minha irmã querida, que está no seu trabalho, já cumprindo a sua missão, rezando com a gente desde as 8 da noite com José Antônio, e continue conosco, viu? Vamos juntos nessa madrugada de oração, de fé, de esperança. Aos irmãos que estão pelas estradas do Brasil, louvando e agradecendo ao bom Deus também por mais um dia de jornada, mais um dia de luta e de vitórias também. Pedimos sempre a intercessão de Nossa Mãe Santíssima na nossa vida, no nosso trabalho. E aos irmãos que estão em casa rezando conosco, aí na sua igreja doméstica, junto à sua família, obrigado, viu, por nos permitir entrar na sua casa, estar junto de você e de sua família. Obrigado pelo carinho, obrigado pelas suas orações também. Meia-noite, 3 minutos. A produção é de Marcos Tiago, a coordenação de Paula Castro, a direção do Com a Mãe Aparecida e da Rádio Aparecida, da Rede Aparecida de Comunicação, é do Padre Vanderlei Souza, missionário redentorista. Hoje, nós já estamos vivendo o dia 9 de julho de 2026, quinta-feira eucarística, quinta-feira da graça de Deus, quinta-feira eucarística. Adoremos a Jesus no Santíssimo Sacramento do altar. E hoje a Santa Mãe Igreja celebra, faz memória a Santa Paulina, a quem nós pedimos a intercessão, a primeira santa brasileira. Santa Paulina, rogai por todos nós. Quem está chegando com o nosso momento de evangelização, de reflexão, é o Padre Vanderlei Souza, trazendo pra gente os ponteiros apontam para o infinito.
4: O anjo do Senhor anunciou a Maria e ela concebeu do Espírito Santo. Ave Maria, cheia de graça, o Senhor é convosco. Bendita sois vós entre as mulheres, e bendito é o fruto do vosso ventre, Jesus. Santa Maria, Mãe de Deus, rogai por nós, pecadores, agora e na hora da nossa morte. Amém. Rogai por nós, Santa Mãe de Deus, para que sejamos dignos das promessas de Cristo. Oremos e fundi, Senhor, vos rogamos a vossa graça em nossos corações, para que nós que conhecemos pela anunciação do anjo a encarnação de Jesus Cristo, vosso Filho, cheguemos por sua paixão e morte de cruz à glória da ressurreição. Pelo mesmo Cristo, nosso Senhor. Amém.
5: Olá, meu querido irmão, querida irmã, estamos no tempo comum na liturgia da igreja, nesse momento especial que vai da Páscoa até a festa de Cristo Rei. Um tempo longo na liturgia, na qual nós somos convidados a incorporar em nosso dia a dia a palavra de Jesus, a mensagem da comunidade de fé e a experiência daqueles que vieram antes de nós. Então a liturgia vai nos oferecer a oportunidade de fazer uma grande reflexão, um grande retiro na nossa vida, trazendo para o hoje a riqueza que a palavra nos traz. Temos um trecho belíssimo de Santo Ambrósio, bispo do século IV. Santo é o templo de Deus que sois vós. Ele trazendo uma reflexão para a gente sobre a santidade com que nós devemos viver, uma vez que temos consciência de que o templo de Deus é a pessoa humana. E hoje também celebramos a memória de Santa Paulina do Coração de Jesus, religiosa da Congregação das Irmãzinhas da Imaculada Conceição, a primeira santa brasileira. Meu querido irmão, minha querida irmã, que maravilha pensar sobre o nosso corpo como templo de Deus. Diz Santo Ambrósio: eu e o Pai viremos e faremos dele nossa morada, referindo-se ao texto onde Jesus nos fala no Evangelho daquele que se deixa tocar pela graça de Deus. Franqueia então a tua porta ao que vem. Abre tua alma, alarga o íntimo de tua mente para veres as riquezas da simplicidade, os tesouros da paz, a doçura da graça. Dilata o coração e corre ao encontro do sol, da eterna luz, a que ilumina todo homem. Esta luz verdadeira brilha para todos. Mas se alguém fecha as janelas, priva-se da eterna luz. Assim também Cristo é repelido se fechas a porta do teu espírito. Embora possa entrar, não quer ser importuno, não quer entrar à força e recusa-se a usar de coação. Observa que o Deus Verbo bate à porta, principalmente quando sua cabeça está coberta de orvalho noturno. Digna-se visitar os atribulados e tentados, para que não sucumbam às amarguras. A cabeça cobre-se de orvalho e de gotas, quando o corpo sofre. Importa, portanto, vigiar para não ficar excluído à chegada do esposo. Se dormes e o teu coração não vigia, afasta-se antes de bater. Se o teu coração está vigilante, bate e pede. Pede-lhe, abre a porta. A quem tenha portais, a essas portas Cristo bate. Bate aos portais também. Abre para ele, que ele quer entrar em tua vida. Quer encontrar-te vigilante. Hoje, na celebração na nossa Santa Igreja no Brasil, nós temos a memória de Santa Paulina do Coração de Jesus, das Irmãzinhas da Imaculada Conceição. Santa Paulina é a primeira santa brasileira. Ela era italiana e a sua família veio para morar no Brasil. Santa Paulina nasceu em Vigolo Fataro, Trentino Alto Adige, na região norte da Itália, no dia 16 de dezembro de 1865, recebendo dos pais o nome de Amabile Lúcia Vizentinter, e chegou ao Brasil por volta de 1875 e foram morar na região de Nova Trento, em Santa Catarina, sul do Brasil. Aquele momento em que o governo brasileiro estava motivando a vinda de pessoas e grupos estrangeiros para morar no país, tentando disfarçar ali a questão da escravização africana. Então colocava os africanos à margem e procurava ocupar o popular Brasil para tornar-se menos africana as características do povo brasileiro. Então, naquele movimento ali de trazer estrangeiros europeus. Então, a família chega em Nova Trento, Santa Catarina. E 2 anos após a chegada, a sua mãe falece. Então, ficando a menina Amabile como cuidadora da família. Até o pai se casar novamente, também ajuda na paróquia de Nova Trento, ali na capela de Vígulo. Santa Paulina é paroquiana, engajada na vida pastoral, social. Uma jovem focada no ouvir a palavra de Deus e colocá-la em prática no testemunho em comunidade. Em julho de 1890, ela e uma amiga, Virgínia Rosa, acolhem Ângela Viviane, em fase terminal de câncer, e em um casebre doado por Beniano Galotti, gesto que marca a fundação da congregação. Então, a partir desse movimento de acolher uma pessoa em fase terminal, essas duas jovens, Amabile e Virgínia, sentem um impulso de Deus, a graça de Deus, para poderem cuidar das pessoas vitimadas pelo câncer. Após a morte da enferma em 1891, aí chegam mais outras, Teresa Ana Mauley e mais uma entusiasta nos ideais cristãos, que estão formando assim o trio fundacional da Congregação das Irmãzinhas da Imaculada Conceição. Santa Paulina então vai se destacar nesse serviço às pessoas, às vítimas, né, da enfermidade do câncer, nesse cuidado para que aqueles que possam chegar a uma cura, sim, cheguem, e aqueles que não conseguem chegar à cura, que tenham uma morte digna, né? Com toda a qualidade, com todo o cuidado e dignidade humana. De Santa Paulina nós temos exemplos belíssimos, e uma frase que marca a sua história e a sua vida. Essa frase é a motivação de toda a sua existência depois da palavra de Deus. Ela diz, deixa para nós um legado muito importante, principalmente diante dos desafios. Nunca jamais desanimeis, embora venham ventos contrários. Então, meu querido e minha querida, não desanimemos de servir a Deus, de colocarmos a serviço do reino e de gerar comunhão, jamais divisão. Com o Padre Zezinho, ofereço a você, cidadão do infinito.
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0: Padre Zezinho, cidadão do infinito. Agora meia-noite, 14 minutos, Rádio Aparecida, Rede Aparecida de Rádio. E o nosso momento de oração. O nosso momento de agradecermos. Iniciemos com alegria e fé a nossa oração de hoje, depois de um tríduo preparatório. Celebramos hoje a festa de Santa Paulina. Invoquemos a presença da Santíssima Trindade no meio de nós. Em nome do Pai, do Filho e do Espírito Santo. Amém. A Igreja recorda hoje a memória litúrgica de Santa Paulina do Coração Agonizante de Jesus. Uma italiana que viveu no Brasil, onde dedicou toda a sua vida ao serviço aos mais necessitados. E para concretizar este ideal, fundou a Congregação das Irmãzinhas da Imaculada Conceição. Madre Paulina, cujo nome de batismo era Amabile Visintiner, nasceu em Trento, no norte da Itália, em 16 de dezembro de 1865. Seus pais, Napoleão e Ana, eram cristãos devotos, mas muito pobres. Foi esta precária situação econômica que motivou sua família a emigrar para o Brasil em 1875, se estabelecendo no estado de Santa Catarina, em uma comunidade italiana chamada Nova Trento. Ali, Madre Paulina viveu, saiu sua vida de amor e dedicação aos pobres. E ali descobriu também a sua vocação religiosa, que a levou a um constante desapego e serviço aos irmãos. Seus últimos anos de vida foram muito sofridos e ela morreu piedosamente no dia 9 de julho de 1942, depois de um intenso processo que estudou sua vida e virtudes. Ela foi beatificada em 1991 pelo Papa João Paulo II, durante sua visita ao Brasil, e canonizada em 2002. Hoje, em Nova Trento, existe o santuário idealizado a partir de sua beatificação, quando um grande número de pessoas começou a visitar Nova Trento, cidade onde Santa Paulina viveu e iniciou a obra das Irmãzinhas da Imaculada Conceição. Para ali conhecer, rezar, agradecer e pedir a intercessão da primeira santa do Brasil. Com o coração agradecido por esta santa de nossa Santa Mãe Igreja e por tanto bem que do céu ela continua nos proporcionando, rezemos.
1: Ó Santa Paulina, vós que puseste toda a vossa confiança no Pai e em Jesus, e que, inspirada por Maria, decidistes ajudar o povo sofrido, nós vos confiamos à Igreja que tanto amais, nossas vidas, nossas famílias, a vida consagrada e todo o povo de Deus. Santa Paulina, intercedei por nós junto a Jesus, a fim de que tenhamos a coragem de lutar sempre pela conquista de um mundo mais humano, mais justo e mais fraterno. Amém. Santa Madre Paulina, rogai por nós.

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0: 12:29. 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
0: Com a Mãe Aparecida, Rede Aparecida de Rádio, abraçando os nossos irmãos e irmãs espalhados por todo o Brasil, rezando através de nossas emissoras parceiras, parceiras na Rede Aparecida de Rádio. Obrigado, viu, pelo carinho de vocês. Obrigado a você, meu irmão querido, minha irmã querida, que já está participando conosco pelo nosso WhatsApp, o 3104-1043. Mandando um abraço para Eliete, lá em Curvelo, Minas Gerais, rezando com a gente, pedindo por ela e por toda a família. O Dito Delário, lá em Poços de Caldas, rezando conosco mais uma madrugada, né, Dito? O Paulo Roberto, lá em Santa Rita de Jacutinga, rezando por ele e por toda a família. Os nossos irmãos queridos, o Miguel e o Oscar, o Miguel e o Ayrton, os irmãos Félix em São José do Rio Preto, a Elaine em São Paulo, capital, rezando por ela e pela família. A Dalgis, a nossa irmã querida, lá em Aracaju, no Sergipe, rezando conosco, pedindo por ela, pela família, por todos os irmãos e irmãs. A Val Souza, lá em Jacobina. Tudo belezinha, Val? Com a graça de Deus, né, minha irmã? Tá lá sempre ligada conosco, pedindo as bênçãos da Mãe Aparecida por ela, pela família, louvando e agradecendo a Deus por tudo na vida dela e de todos nós. 12:31.
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0: O Cântico de Maria, Ministério Adoração e Vida, 12:36.
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0: Com José Antônio, perdão, Pablo Soares.
2: Salmo 79. Sobre nós iluminai a vossa face e então seremos salvos, ó Senhor.
3: Sobre nós iluminai a vossa face e então seremos salvos, ó Senhor.
2: Ó pastor de Israel, prestai ouvidos. Vós que sobre os querubins vos assentais, despertai vosso poder. Ó nosso Deus, e vinde logo nos trazer a salvação.
3: Sobre nós iluminai a vossa face e então seremos salvos, ó Senhor.
2: Voltai-vos para nós, Deus do universo. Olhai dos altos céus e observai. Visitai a vossa vinha e protegei-a. Foi a vossa mão direita que a plantou. Protegei-a e ao rebento que firmastes. Sobre nós iluminai a vossa face e então seremos salvos, ó Senhor.
3: Sobre nós iluminai a vossa face e então seremos salvos, ó Senhor.
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0: tarde. 19 minutos faltando para uma da manhã. Madrugada de quinta-feira, quinta-feira eucarística. Louvando e agradecendo a Jesus no Santíssimo Sacramento do altar.
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3: Jesus ressuscitado vem para nos doar sua paz e nos abençoar. E o faz na medida em que eu e você, cada um de nós, se converte de nossas maldades. Rezemos demonstrando o sincero desejo de conversão. De maneira especial, lembro nesta oração os aniversariantes de hoje, a Ananda de Cruzeiro e o pessoal que trabalha no Liceu de Campinas, a Elaine, a Dinamar e a Ana Júlia. Iniciemos esta oração invocando a Santíssima Trindade. Em nome do Pai, do Filho e do Espírito Santo. Amém. Senhor nosso Deus, nosso Pai, nós cremos em vós, nós esperamos em vós, nós vos amamos, nós vos agradecemos este dia e vos damos graças porque estamos com vida. Oferecemos este dia ao Senhor com todas as nossas alegrias e sofrimentos, com todos os nossos trabalhos e divertimentos. Guardai-nos do pecado e fazei de nós instrumentos de vossa paz e do vosso amor. Ajudai-nos a observar vossos santos mandamentos. Amém. Quinta-feira, dia 9 de julho, o trecho do Evangelho de hoje é escrito por Mateus, capítulo 10, versículos de 7 a 15. Anúncio do Evangelho de Jesus Cristo segundo Mateus. Naquele tempo disse Jesus aos seus discípulos: em vosso caminho anunciai, o reino dos céus está próximo. Curai os doentes, ressuscitai os mortos, purificai os leprosos, expulsai os demônios. De graça recebestes, de graça deveis dar. Não leveis ouro, nem prata, nem dinheiro nos vossos cintos, nem sacola para o caminho, nem duas túnicas, nem sandálias, nem bastão, porque o operário tem direito ao seu sustento. Em qualquer cidade ou povoado onde entrardes, informai-vos para saber quem ali seja digno. Hospedai-vos com ele até a vossa partida. Ao entrardes numa casa, saudai-a. Se a casa for digna, desça sobre ela a vossa paz. Se ela não for digna, volte para vós a vossa paz. Se alguém não vos receber nem escutar vossa palavra, saí daquela casa ou daquela cidade e sacudi a poeira dos vossos pés. Em verdade vos digo, as cidades de Sodoma e Gomorra serão tratadas com menos dureza do que aquela cidade no dia do juízo. Palavra da salvação. Jesus confere aos apóstolos o poder para realizarem sinais semelhantes aos que ele mesmo faz e que indicam sua messianidade, ou seja, curar enfermos, ressuscitar mortos, purificar leprosos, expulsar demônios. Tais sinais são a prova de que o reino de Deus está próximo e os discípulos poderão realizá-los porque Jesus estende a eles a autoridade que recebeu do Pai. As palavras e atos dos apóstolos anunciam e realizam as palavras e atos do próprio Cristo. Por isso, as palavras e atos de cada um de nós hoje, as minhas palavras, os meus atos, as suas palavras, os seus atos, hoje, discípulos e missionários somos nós, manifestam a presença de Jesus Cristo no mundo. Indicam que o reino de Deus já iniciou hoje, está aqui, apesar de se completar somente no dia em que veremos Deus face a face. peçamos juntos a vinda do Espírito Santo sobre você e sobre suas necessidades. Vinde, Espírito Santo, enchei os corações dos vossos fiéis e acendei neles o fogo do vosso amor. Enviai o vosso Espírito e tudo será criado, e renovareis a face da terra. Oremos. Ó Deus, que instruístes os corações dos vossos fiéis com a luz do Espírito Santo, fazei que apreciemos retamente todas as coisas segundo o mesmo Espírito e gozemos da sua consolação. Por Cristo nosso Senhor. Amém. Jesus Cristo passou a vida inteira fazendo o bem e curando cada pessoa de suas enfermidades, tanto as físicas quanto as psíquicas. Por isso vamos, nesta quinta-feira, abençoar, pedir a bênção para a água, por intercessão da Mãe do Perpétuo Socorro. Nesse momento, convido você a pegar um copo com água, colocar aí pertinho de você, do seu lado, e com fé acompanhar e rezar junto a esta oração. Senhor, Pai Santo, voltai vosso olhar sobre nós, remidos pelo vosso corpo e pelo vosso sangue, e renascidos pelo Espírito Santo nas águas do batismo. Abençoai esta água que vossos filhos e filhas vos apresentam neste momento. Concedei aos que usarem desta água renovar-se no corpo e no espírito, e vos servirem de todo o coração. Em nome do Pai, e do Filho, e do Espírito Santo. Amém. Deus, que anunciou aos pastores pelo anjo a grande alegria do nascimento do Salvador, derrame no seu coração agora a sua alegria e torne você mensageiro também do seu evangelho. A nossa proteção está no nome do Senhor, que fez o céu e a terra. Pela intercessão de São João Batista, desça sobre você, sobre a sua família, sobre o seu trabalho, a bênção do Deus Todo-Poderoso. Pai, Filho e Espírito Santo. Amém. O abraço de hoje vai para o pessoal de Campinas. Um abraço para o Maziero, para o William, para o Cardoso e para o Paulinho de Piracicaba. Sou o padre Edmilson Moraes, salesiano de Dom Bosco, e moro atualmente em Campinas, no estado de São Paulo, no Colégio Liceu Salesiano Nossa Senhora Auxiliadora. Que Deus continue abençoando seus projetos e suas decisões. Abraço e até mais.
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4: André Coelho!

0: Edson Mimota. Meia-noite, 53 minutos.
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3: Ouvintes queridos, minha saudação de paz e de bênçãos a todos vocês. E continuamos aqui refletindo sobre o sacramento da confirmação ou crisma e sobretudo sobre os dons do Espírito Santo. Nós estamos vendo que os dons do Espírito Santo completam e levam à perfeição as virtudes, as qualidades e potencialidades da pessoa de quem os recebe no batismo e confirmação ou crisma. Os dons do Espírito Santo tornam os fiéis obedientes, dóceis, prontos às inspirações divinas para a missão de cristão. Que o vosso espírito de bondade os conduza pelo caminho reto. Nos diz o Salmo 143, versículo 10. Que o vosso espírito de bondade conduza pelo caminho reto. Todos aqueles que são conduzidos pelo Espírito de Deus são filhos de Deus. Se somos filhos, também somos herdeiros. Herdeiros de Deus, co-herdeiros de Cristo, pertencemos ao reino de Deus. Nos diz São Paulo, na sua carta aos Romanos, capítulo 8, versículos 14 a 17. No número 1845 do Catecismo da Igreja Católica, nós temos a reflexão: os sete dons do Espírito Santo concedidos aos cristãos são sabedoria, entendimento, conselho, fortaleza, ciência, piedade e temor de Deus. E ainda no número 2217 do Catecismo da Igreja Católica, nós refletimos: lembra-te, pois, de que recebeste o sinal espiritual, o espírito de sabedoria e de entendimento, o espírito de conselho e de fortaleza, o espírito de ciência e de piedade, o espírito do santo temor, e guarda o que recebeste. Deus Pai marcou-te com o seu sinal. O Senhor Jesus Cristo confirmou-te e pôs no teu coração o penhor, a garantia do Espírito. Nos diz a palavra de Deus. No 1785, nós temos: na formação da consciência, a palavra de Deus é a luz do nosso caminho. Devemos assimilar esta palavra na fé e na oração e pô-la em prática. Devemos também examinar a nossa consciência de olhos postos na cruz do Senhor. Somos assistidos pelos dons do Espírito Santo, ajudados pelo testemunho e pelos conselhos dos outros e guiados pelo ensino autorizado da Igreja. E finalmente, no 1830 do Catecismo da Igreja Católica, nós assim refletimos: a vida, sobretudo a moral, dos cristãos é sustentada pelos dons do Espírito Santo. Esses são disposições permanentes que tornam o homem obediente, aberto aos impulsos do Espírito Santo. Abramos então, meus irmãos, crismados que somos, batizados que somos, e continuando hoje a testemunhar que amamos e queremos ser cristãos no mundo de hoje para transformar o mundo, nos dispomos a estar mais envolvido, mas assim como que particulares, pertencentes ao Espírito Santo, deixando-o agir em nós. Que a paz esteja com vocês e o Espírito Santo nos fortaleça. Um abraço. Até mais. Tchau.
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7: Uma em um horário de Brasília.
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7: Com a Mãe Aparecida, Rede Aparecida de Rádio, abraçando os nossos irmãos em Sacramento, Minas Gerais, nos ouvindo, rezando conosco pela Rádio Sacramento FM. Um abraço fraterno a todos os nossos irmãos e irmãs lá em Sacramento. Os nossos amigos e irmãos também que rezam conosco em Bom Jesus da Lapa, pela Rádio Bom Jesus FM. Obrigado pelo carinho de todos vocês, rezando, louvando e agradecendo sempre ao nosso bom Deus por tudo que temos, por tudo que somos, pedindo a intercessão e as bênçãos de nossa mãezinha querida, a Senhora Aparecida. Obrigado a você, meu irmão, que nos acolhe na sua casa, no seu trabalho, na estrada, louvando e agradecendo. Tem mais participações? Deixa eu mandar um abraço aqui ao Domingos Lira, rezando com a gente, pedindo por ele, pela família. louvando e agradecendo ao bom Deus por tudo, tudo, tudo. Quem reza com a gente também, louvando e agradecendo, é a Edna. A Edna mandando aquele abraço a todos, rezando por ela, pela família. Louvando e agradecendo também o Júnior, em Santos Dumont, Minas Gerais, agradecendo a Deus por graças e bênçãos alcançadas, oração pela família dos irmãos em situação de rua, por todos, todos, todos que precisam. E o Márcio está lá em Bento Gonçalves, no Rio Grande do Sul, rezando conosco, louvando e agradecendo, né, Márcio? Um abraço, meu irmão. Obrigado pelo carinho.
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0: anjos de resgate, cantores de Deus, luz das nações. 1:07 com a mãe Aparecida, música, fé e missão. 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

Ministério de Música Shalom, 1:13, madrugada de quinta-feira, quinta-feira eucarística, porta

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1: Gabi Pedroso chegando com a nossa crônica.
2: Como lidar com a culpa? Algumas vezes os cristãos utilizam a confissão para esquivarem-se de suas culpas. Por meio da confissão, eles desejariam se livrar da culpa o mais depressa possível, sem se confrontarem com ela. No entanto, esta não é uma maneira madura de lidar com a culpa. A lembrança deixará com que venham à tona os sentimentos negativos, como a raiva ou o ódio de mim mesmo ou daqueles que me machucaram. A dor, a decepção e a tristeza. Não devo esquivar-me desses sentimentos negativos, pois senão eles não poderão ser transformados. Sem essa confrontação sincera com a minha culpa, não poderei continuar a desenvolver-me. Girarei sempre em volta de meus sentimentos de culpa. Neste caso, a confissão também não levará a um retrocesso verdadeiro, mas sim a uma fixação de meu comportamento repleto de culpa. A reversão necessita de um trabalho de modificação. Ansel Grum, Perdoa a Ti Mesmo, Editora Vozes.
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1: Padre Reginaldo chegando com a sua mensagem.
3: Nós dizemos que cremos em Deus, mas dizer e crer de fato nem sempre é tão simples. Vivemos num tempo tão conturbado, pandemia, dificuldades financeiras, isolamento, corrupção, terrorismo, desastres naturais, quase todo mundo estressado, meu Deus, vamos parar por aqui, senão a gente desanima. Mas o fato é que a vida nem sempre é fácil. Se olharmos para tudo isso sem fé, não só será difícil, será insuportável. Já nos ensina Jesus, a vitória que vence o mundo é a nossa fé. E esta é uma bela verdade. Podemos viver as piores dificuldades, mas quando temos uma fé sincera e forte, nada nos abala. Não é enfeitar a realidade dura que está por aí, é vê-la por outro ângulo, o da esperança, o da confiança em Deus, o da certeza de que tudo concorre para o bem daqueles que amam a Deus e de que Ele está no meio de nós.

0: coração, Padre Fábio de Melo, 1:27.
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0: 1:30, bom dia.
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0: Com a Mãe Aparecida, Rede Aparecida de Rádio, juntinho de você, meu irmão, minha irmã, rezando, louvando e agradecendo a Deus por tudo na sua vida, na vida da sua família. Às 4 da manhã, nós rezamos o Santo Terço e você rezando com a gente, pedindo as bênçãos de Nossa Mãe Santíssima, a Senhora Aparecida, rezando por você, pelos seus e por todos aqueles que precisam de orações. Agora 1:31, continue mandando as suas intenções. 3104-1043 é o nosso WhatsApp.
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0: Padre Reginaldo Manzotti, Valmir Alencar e Carla Fioravante, Dom Valioso, amigos. 1:37.
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0: Elô Silvério chegando com esse momento sempre muito especial a cada um de nós. É o nosso momento com a mãe.
1: Refletindo o tema, a presença materna de Maria em nossa vida. Vamos juntos começar o momento com Maria de hoje. A presença materna de Maria em nossa vida é um sinal constante de amor, cuidado e intercessão. Como mãe de Jesus, ela também se torna mãe espiritual de todos nós, acolhendo nossas dores e alegrias. Sua figura inspira confiança, fé e esperança nos momentos de dificuldade. Maria nos ensina a viver com humildade e entrega à vontade de Deus. Mesmo quando não a vemos, sentimos sua presença silenciosa, nos guiando para o bem. Ela nos convida a seguir o caminho de Cristo com coragem e perseverança. Em muitas tradições, Maria é vista como um refúgio seguro para os corações aflitos. Recorrer a ela é buscar conforto e força para continuar a caminhada. Assim, sua presença materna permanece viva na oração e no cotidiano dos fiéis.

0: 1:42, madrugada de quinta-feira, rezando com você, meu irmão, no seu trabalho, na estrada, onde quer que você esteja, viu? Louvando e agradecendo sempre.
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3: Irmão, irmã, façamos catequese. Falemos de monoteísmo, um só Deus. O monoteísmo cristão ensina que Deus é trindade, uno e trino. É um só ser, mas são três pessoas divinas e uma delas é o Filho, que foi Jesus de Nazaré, que fez seu Shekinah, veio morar entre nós. Shekinah é morar entre nós. E até morreu por nós. Ressuscitou, está na Trindade e um dia voltará para julgar o mundo. Isto é a nossa crença. Outros acreditam diferente. A gente dialoga, mas não impõe, porque eles também estão procurando. Nós achamos que achamos, na verdade, teremos que continuar procurando, embora tenhamos achado muitas coisas. Mas a fé continua, não parou. Cantem comigo.

0: música, Grupo Semear. Lindo, lindo. Agora 5 minutinhos faltando para as 2 da manhã. Louvando e agradecendo ao nosso bom Deus por tudo que temos, por tudo que somos. Abraçando aos irmãos que estão participando conosco, deixa eu mandar um abraço aqui para Alícia de Juiz de Fora, Minas Gerais, rezando conosco pela Rádio Catedral FM, louvando e agradecendo pela vida e saúde dela e da família. O nosso irmão querido Paulo Sérgio, companheirão de todas as madrugadas, porteiro de condomínio, tá lá em Aracaju, rezando conosco por ele e pela família, rezando também por todos os irmãos e irmãs que estejam em sintonia conosco. Mandando um abraço a todos os colegas de plantão também, aos porteiros que estão aí cumprindo a missão, né, Paulo Sérgio? Obrigado, viu, meu querido, pelo carinho de sempre. Quem reza conosco também pedindo as bênçãos da Mãe Aparecida é a Karina. A Karina, que é filha da Edna de Lins, interior de São Paulo, pedindo orações por ela, pela mãe dela, pela filha e também pela recuperação da depressão. Estou tendo muitos pesadelos, estou pedindo a intercessão da Mãe Aparecida. Amém, minha irmã. Vamos continuar, né? Rezando, pedindo essa intercessão, que a Mãe Aparecida, com toda certeza, viu? Sabe todos os nossos problemas, conhece todas as nossas dificuldades e já está intercedendo por cada um de nós.
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4: 2 horas, horário de Brasília.
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4: Abraçando os nossos irmãos que rezam conosco por uma das nossas emissoras que integram a Rede Aparecida de Rádio, mandando um abraço lá para Tubarão, em Santa Catarina, Rádio Tubá FM, nossa grande parceira. Obrigado pelo carinho de todos vocês. Em Fernandópolis, interior de São Paulo, a Rádio Educadora FM. Aos irmãos em Guanhães, Minas Gerais, Rádio Vida Nova FM. A todos, o nosso abraço fraterno. Obrigado pelo carinho, pela participação conosco. Em mais uma madrugada com a mãezinha querida, a Senhora Aparecida. O Ademir Almeida, rezando conosco, por ele e pela família. Reza com a gente também o nosso irmão Jonas Miranda, rezando por ele, pela cura também do filho Moisés, pedindo as bênçãos da Mãe Aparecida, ele que está em Salesópolis, São Paulo.
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0: Nada te perturbe. 2:06, Padre Ney Brasil cantando pra gente. Quem está chegando para participar conosco novamente é o Padre Vanderlei.
1: Olá, meu querido irmão, você que nos acompanha nesse programa com a Mãe Aparecida, sou o Padre Vanderlei, missionário redentorista. Vamos colocar-nos na presença de Deus, rezar, pedir, agradecer e louvar. Rezemos pela intercessão de Santa Paulina nesta semana em que celebramos a primeira Santa Brasileira. Ó Santa Paulina, que puseste toda a confiança no Pai e em Jesus, e que, inspirada por Maria, decidistes ajudar o povo sofrido. Nós te confiamos a Igreja que tanto amas, nossas vidas, nossas famílias, a vida consagrada e todo o povo de Deus. Vós que desde tua infância soubeste partilhar o pão com os mais pobres e necessitados, ensina-nos a partilhar com as pessoas o pão de nossa mesa, o pão da palavra, do perdão, do amor e da acolhida. Intercede por nós junto a Jesus, a fim de que tenhamos a coragem de lutar sempre na conquista de um mundo mais humano, justo e fraterno. Amém. Santa Paulina, rogai por nós.
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0: Comunhão, banda Magnificat. 2:12, Rádio Aparecida, Rede Aparecida de Rádio, Música, Fé e Missão. Quinta-feira, Eucarística.
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0: Padre José Allen chegando com a sua mensagem para o dia de hoje.
2: A paz esteja com você. Mais uma vez estamos aqui, seguindo esse encontro com Maria, procurando cada vez mais nos aprofundar no caminho de Jesus, seguindo Maria, nossa mãe. Em Maria, Deus realizou sua maior obra, sem palavras humanas, nem razões externas ou argumentos. Como diz o Evangelho de São Mateus, Jacó gerou José, o esposo de Maria, e dela nasceu Jesus, chamado o Cristo. Foi um nascimento diferente. Antes de morar com seu esposo, Maria ficou grávida. Aconteceu nela o mistério do Espírito Santo, que numa palavra, através da presença do anjo, na proximidade, superou todas as expectativas humanas. Entretanto, Maria manteve seu silêncio. De nada serviram as palavras. Nenhum argumento poderia justificá-la. Além disso, como falar daquilo que fazia parte do mistério de Deus? Logicamente, Maria orou calada. E José, seu esposo, sendo justo e não querendo difamá-la, resolveu rejeitá-la secretamente, como diz o próprio Evangelho de Mateus. José não se sentiu, digamos, capaz de conviver com esse mistério tão grande. Outro exemplo de humildade. Eu quero que Deus realize a vontade dele e eu acho que eu não estou em condições de colaborar com isso. Se ele escolheu Maria e ela já está grávida, isso tem um significado que ultrapassa a nossa compreensão. Que nós tenhamos também com São José um exemplo maravilhoso. Ele com Maria e Jesus e são expressão da Trindade. E nós devemos assim aprender com eles, através da expressão humana, o sagrado divino que Deus realiza. É verdade que para nós há momentos na vida em que as respostas não existem e nem podemos dar. Nós podemos assim enfrentar situações difíceis. E aí está exatamente a nossa atitude: sermos pessoas retas, sem medo, abandonar-nos a Deus como Maria, no silêncio, e deixar que tudo se encaminhe segundo a vontade de Deus. É desse modo que nós vamos cumprindo o mistério da salvação, aprendendo com Maria, no silêncio, a falar com a própria vida, fazendo a vontade de Deus.
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3: Sacramento da penitência. Quem é sem pecado? Na primeira epístola de São João, lemos: se dissermos que não temos pecado, enganamos a nós mesmos e a verdade não está em nós. Mas se confessarmos os nossos pecados, Ele, Jesus, é fiel e justo para perdoar os nossos pecados e purificar-nos de toda iniquidade. Se dissermos que não pecamos, fazemos a Deus de mentiroso e a sua palavra não está em nós. Segundo a doutrina católica, somos todos pecadores e precisamos da redenção e do Redentor. São Tiago 3:2 lembra que cometemos faltas no campo moral, mal apercebidas por nós mesmos. Também os salmos dizem que temos faltas de que não nos conscientizamos claramente. Não há cristãos sem faltas. Todo cristão deve rezar no Pai Nosso: perdoai-nos as nossas ofensas. Segundo o Concílio de Trento, Seção Sexta, Canon 23, só por privilégio muito raro encontraremos pessoas que não cometam pecados veniais. Por não ter matado e furtado, não venham dizer ao confessor: eu não tenho pecado. O que então lhes falta é luz para ver as culpas. Falsos doutores pretendem que haja impecabilidade. Examinando bem as palavras de São João, se confessarmos nossos pecados, Deus nos perdoará. Vemos que o apóstolo acentua o reconhecimento humilde desta realidade drástica e acrescenta que negá-la equivale a pôr Deus como mentiroso. Quem confessa, arrependido, é perdoado. Confessar as culpas aqui significa também o sacramento da penitência, que São João afirma com toda a segurança no Evangelho. João 22, quando Jesus dá aos apóstolos o poder de perdoarem pecados: recebei o Espírito, e a quem perdoardes os pecados, ser-lhes-ão. João 22:23. São João escreve: se confessarmos nossos pecados, Deus é fiel e nos perdoará. Reconhecer-se pecador com humildade, crer na infinita misericórdia, crer no valor do sangue de Cristo e aproximar-se do sacramento da confissão para receber o perdão com ânimo contrito é a única atitude correta em face do pecado.
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nome do Pai. 2:28 com a Mãe Aparecida. 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Até o fim.

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3: 2:31, bom dia.
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3: 2:31, às 4 nós rezamos o nosso Santo Terço. E você rezando com a gente, rezando por você, pela sua família.
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0: Banda Tip Vox, Padre Fábio de Melo, Alma de Adorador. 'Ser família dos devotos é assumir a bonita missão de cuidar da casa de Nossa Senhora. 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Um cartão que é único e exclusivo, enviado para todos os devotos que ajudam na missão de cuidar do santuário. 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

0: alegria da minha infância. Padre Marcelo, 2h44.
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2: Tomai sobre vós o meu jugo e aprendei de mim, que sou manso e humilde de coração, e achareis descanso para vossas almas. Mateus 11:29. De uns tempos para cá, vivemos cada vez mais subjugados, explorados, escravizados pela violenta arrogância de reis e senhores do mundo capital, com seus sacerdotes e doutores da lei que regem esta moderna religião. Como consequência, vivemos numa sociedade do estresse e do cansaço, sob o jugo esmagador desse Deus. Valendo lembrar, sobretudo, a terrível chaga da exclusão social da pobreza, fome e muita doença. No tempo de Jesus, em outro contexto, a grande massa popular vivia experiência parecida. A religião naquela época era usada para massagear o ego da gente de bem e excluir e condenar os pecadores. Em seu trabalho de evangelização, o Filho de Deus e Filho do Homem, devido à sua solidariedade com os pobres, foi rejeitado por alguns e acolhido por outros. Foi rejeitado pelas pessoas arrogantes, preconceituosas, poderosas, que subjugavam o povo pela violência. Mormente, lideranças civis e, sobretudo, religiosas, sumos sacerdotes, doutores da lei, fariseus e seus asseclás. Mesmo vendo os milagres que Jesus fazia, os muito religiosos o rejeitavam. Acusam-no, inclusive, de comilão e beberrão de vinho, amigo de publicanos e pecadores. Mas foi acolhido pelos subjugados, os últimos, os pequeninos, pelos quais ele louva o Pai. São eles, os fadigados e sobrecarregados, que conseguem entender o Messias Jesus, diferente dos poderosos, e o acolhem. E é a eles, os pobres, que Jesus se dirige com este consolador convite. Tomem sobre os ombros o meu jugo e aprendam de mim, que sou manso e humilde de coração, e acharão descanso para suas almas. Pois meu jugo é suave e meu peso é leve. Bom Deus, teu Filho nos revelou a suavidade do teu amor que acolhe o ser humano escravizado pelo pecado social. Que neste mundo em que vivemos, possamos com Jesus ser mansos e humildes de coração. Amém.
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0: 10 minutinhos faltando para as 3 horas da madrugada, banda Via 33. Só por você, mandando um abraço a você, meu irmão, que reza conosco. O Luiz Fernando em Taubaté, rezando por ele e pela família. O Dal Barnabé, rezando por ele e pela família. Também pela alma da mãezinha, dona Felizarda, louvando e agradecendo pelo tempo que ela passou com eles, né? Nosso querido irmão Adal Barnabé, rezando com a gente, pedindo pela alma da matriarca da família, dona Felizarda, louvando e agradecendo lá em Iapiaú, na Bahia, está sendo velada neste momento, lá pelos filhos, pelos amigos, por todos os irmãos e irmãs. Meus sentimentos a todos aí, viu? O Giovanni, senhor do Bonfim, na Bahia, rezando conosco também, por ele e pela família.
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2: Os santos nos ensinam, hoje, dia 9 de julho, celebramos Santa Paulina do Coração Agonizante de Jesus. Eu, padre André, estou com você, amigo e amigo ouvinte, para conhecermos a história desta grande santa e pedimos a sua intercessão. Hoje comemoramos a santidade de vida da naturalizada brasileira, Amabile Lúcia Vicentainer, que nasceu no ano de 1865 e partiu para a glória no dia 9 de julho de 1942. Nascida em Trento, Itália, com apenas 10 anos de idade, emigrou com seus pais para o Brasil, dirigindo-se para o estado de Santa Catarina, sul do país. Madre Paulina, antes de entrar para a vida consagrada, dedicou-se religiosamente em cuidar de uma senhora enferma, e a partir dessa experiência caridosa, deu-se a descoberta do carisma, que fora reconhecido em 1895 pelo bispo de Curitiba, no Paraná, com o nome de Filhas da Imaculada Conceição. Na oração litúrgica da igreja, é pedido a Deus para nós fiéis a virtude do serviço, motivado pelo amor, a qual mais brilhou no coração da Virgem Paulina. Foi canonizada no dia 19 de maio do ano de 2002 pelo querido Papa João Paulo II. Rezemos pedindo a intercessão de Santa Paulina. Ó Santa Paulina, que puseste toda a confiança no Pai e em Jesus, e que, inspirada por Maria, decidiste ajudar o povo sofrido, nós te confiamos a igreja que tanto amas, nossas vidas, nossas famílias, a vida consagrada e todo o povo de Deus. Intercede por nós, a fim de que tenhamos a coragem de lutar sempre na conquista de um mundo mais humano, justo e fraterno. Amém. Santa Paulina do Coração Agonizante de Jesus, rogai por nós.
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2: Agonizante de Jesus, rogai por nós.
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0: Tempo eterno, ninguém é perfeito. 2h58, bom dia.
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4: 3 horas, bom dia.
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4: Com a Mãe Aparecida, rede Aparecida de Rádio, abraçando a você. Nossos irmãos e irmãs espalhados por todo o Brasil rezando conosco. O Antônio está rezando com a gente lá em Simão Dias, no Sergipe, louvando e agradecendo ao bom Deus por tudo, tudo, tudo que o Senhor tem realizado na vida dele. Ele que mora em São Paulo, na Vila Brasilândia, está passeando lá na casa dos familiares, na casa da mamãe, lá no Sergipe, em Simão Dias, e o Antônio rezando conosco todos os dias em oração. Obrigado, viu, Antônio, pelo seu carinho, pela sua participação conosco, e dê um abraço aí em todos os nossos irmãos. O Geovânio rezando pela família dele, por todos aqueles que vão rezar o Santo Terço conosco. O Geovânio tá lá em Senhor do Bonfim, na Bahia, rezando conosco pela Rádio Caraíba FM, a 96.7. Agora 3 horas, 2 minutinhos.
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1: Olá, meu irmão, minha irmã. Graça e paz para você e toda a sua família. O evangelho de hoje é continuidade do de ontem, onde Jesus faz diversas recomendações aos seus discípulos com relação à missão, à conduta de vida e à plena confiança em Deus. Hoje, com alegria, celebramos a memória de Santa Paulina, italiana naturalizada brasileira. Fiel discípula de Jesus, dedicou-se incansavelmente aos idosos, órfãos e pobres. Invoquemos a luz do Espírito Santo para que abra as nossas mentes e corações ao acolhimento da palavra do Senhor.

Ó Espírito Santo, tu que habitas, tu que falas, rezas e ages em mim, abra-me a palavra, que a minha mente e o meu coração sejam o terreno bom onde a semente da palavra possa germinar, crescer e frutificar, para que a minha vida seja transformada. Amém. Hoje, 9 de julho, a liturgia nos oferece o Evangelho de Mateus, capítulo 10, versículos 7 a 15. Indo, proclamai que o reino dos céus está próximo. Curai enfermos, ressuscitai mortos, purificai leprosos, expulsai demônios. De graça recebestes, de graça dai. Não procureis ouro, prata ou cobre para levar em vossos cintos, nem bolsa para o caminho, nem duas túnicas, nem calçado, nem cajado, pois o trabalhador é digno de seu sustento. Sempre que entrardes em uma cidade ou em um povoado, procurai alguém digno de confiança e permanecei lá até partirdes. Ao entrardes em uma casa, saudai-a com a paz. O texto apresenta três pequenos blocos: o conteúdo da missão, o anúncio do reino por palavras e sinais, a atitude de pobreza e confiança na providência e as reações de acolhimento ou rejeição. A proclamação do reino dos céus vem acompanhada de sinais comprovatórios: a cura dos doentes, a ressurreição dos mortos, a purificação dos leprosos e os exorcismos. A atitude dos missionários deve ser de pobreza e confiança absoluta na providência de Deus. Homens não interesseiros, nem ávidos de lucros. Homens pacíficos. Homens que optam pelo despojamento radical e pela disponibilidade. Finalmente, Jesus dá orientações sobre o acolhimento dos missionários, mas também sobre sua rejeição. Regras básicas da cultura e da fé de Israel: hospedar os peregrinos, contentar-se com o que oferecem e ser mensageiro de paz. Também resistências e perseguições por causa da mensagem proclamada. Bater as sandálias é gesto simbólico de protesto, a exemplo do que fazem os pagãos. É também a atitude de quem vai adiante, sempre em saída. Procureis ouro, prata ou cobre para levar em vossos cintos, nem bolsa para o caminho, nem duas túnicas, nem calçado, nem cajado, pois o trabalhador é digno de seu sustento. O Senhor nos convida a sermos praticantes da palavra. Neste momento, vamos dispor o nosso coração para a vivência de sua palavra.

0: 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Dan, patriarca de Israel. Sobre Dan, ele diz: Dan é um filho de Leão. Dan era filho de Jacó e Bala, empregada de Raquel. Quando ele nasceu, Raquel disse: Deus me fez justiça. Por isso, o menino foi chamado de Dan, ou Dan, que significa fazer justiça. Aludindo ao significado do nome e à região onde Dan morava, Jacó dizia na sua bênção para a tribo de Dan: Dan julga seu povo e também as outras tribos de Israel. Dan é uma serpente no caminho, uma víbora no atalho. Morde o cavalo nos calcanhares e o cavaleiro cai para trás. Em tua salvação, eu espero, Javé. É que a tribo de Dan ocupava a região entre a Fenícia e as fontes do Jordão, região pantanosa, cheia de cobras e outros répteis. Por isso, Jacó diz que Dan virou uma serpente no caminho, uma víbora no atalho. Morde o cavalo nos calcanhares e o cavaleiro cai para trás. É que Dan saqueava as caravanas que faziam comércio entre as cidades do litoral e Damasco. O território original da tribo de Dan era o litoral dos filisteus, na planície de Saron, à beira-mar. Por isso, diz o cântico de Débora, Dan continua com seus barcos. Mas a tribo de Dan não conseguiu manter-se ali e migrou para as nascentes do Jordão, onde conquistou a cidade de Laís e se estabeleceu definitivamente. Dessa forma, Dan marcou a fronteira norte de Israel. Por isso, se dizia que o tamanho total do país era de Dan até Bersabeia. Dan, no extremo norte, e Bersabeia, no extremo sul.
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1: Bem-vindos à Escola de Maria, a melhor e a mais perfeita discípula da palavra. Você já parou para pensar na íntima união entre Maria e o Espírito Santo? No livro Maria e o Espírito Santo, de Frei Jonas Nogueira, nos apresenta um olhar teológico e espiritual que atravessa séculos de fé e tradição. Vamos entender mais sobre esta obra. Agradecemos a presença do Frei Jonas, que agora nos passa essa catequese.
2: Obrigado, Padre Célio, pela acolhida. É sempre muito bom estar aqui conversando com o senhor, conversando com todos os nossos amigos, amigas que nos acompanham pela Escola de Maria. E é bonita essa palavra, não é? Escola de Maria, porque quando nós tomamos essa expressão Escola de Maria, é que nós queremos aprender com Maria a sermos dóceis, a nos colocarmos nas mãos do Espírito Santo e deixar que ele modele em todos nós a sua vontade e faça de todos nós, homens e mulheres, criaturas novas para a glória de Deus Pai. E pensar Maria como modelo, aquela que se deixou modelar plenamente pelo Espírito Santo, e se torna para todos nós um convite para que cada um de nós faça a mesma coisa, nos dá a ideia de sermos como que um barro que se coloca nas mãos de Deus e Deus vai nos moldar, Deus vai criar uma forma nova de ser humano para tempos que sempre pedem uma pessoa nova, um cristão novo, uma cristã nova diante do mundo. É muito interessante porque a cada momento os cristãos e as cristãs são convidados, convidadas a darem respostas àquilo que está acontecendo segundo o Espírito Santo. Então, quando nós olhamos para Maria, olhamos para esse exemplo de docilidade ao Espírito Santo, nós nos vemos convidados a fazer a mesma coisa, contudo, chamados a, moldados por Deus, termos uma postura firme em diante dos valores do reino de Deus, diante da justiça, diante da ética, diante dos direitos humanos. A figura da Virgem Maria como modelo de docilidade para todos nós nos coloca numa atitude de protagonistas do mundo melhor diante daquilo que Jesus fala, do reino de Deus, do reinado de Deus, que é o exercício do amor de Deus sobre todos nós. Nós no Pai Nosso pedimos que venha a nós o reino de Deus, o amor de Deus Pai e o seu modo de exercer o amor. Ao pedirmos isso, nós pedimos também a graça do Espírito Santo, que como atuou em Maria e fez de Maria esse modelo de salvação para todos nós, que nós também nos deixemos moldar pelo Espírito Santo, para que nós possamos ser sinais do reino de Deus, sinais da justiça. É importante lembrar que nós estamos no ano jubilar, no ano da esperança. Então, quando também pensamos nessa imagem de Maria, na docilidade de Maria ao projeto de Deus e que ela se torna um modelo a todos nós, nós pedimos a Deus a graça que a fé em nós, a fé que foi dada por Deus a todos nós, nos ajude a sermos sinais de esperança no mundo em que vivemos. Existem muitos sinais de morte, mas porque contemplamos em Maria a força do Espírito Santo, ela se torna um modelo de santidade para todos nós, é que também cada um de nós nos entendemos como sinais da esperança, modelados pelo amor de Deus, pela força do Espírito Santo em nós.
1: Agradecemos de coração ao Frei Jonas Nogueira por enriquecer o Escola de Maria com sua profunda reflexão e amor à palavra. Sua presença foi uma verdadeira bênção. Deus abençoe. Adquira o livro Maria e o Espírito Santo de Frei Jonas Nogueira, da coleção Escola de Maria. 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Fique bem, bom descanso, boa noite.

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5: 3h40. 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
5: Onde quer que você esteja, rezando conosco nesta madrugada de quinta-feira, pedindo por você, pela sua família, já já o nosso Santo Terço e você rezando conosco.
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0: a Mãe Aparecida, Rede Aparecida de Rádio, louvando e agradecendo ao bom Deus por tudo. Caminhos e Jornadas, Cantores de Deus, com a Mãe Aparecida, já já o Santo Terço Mariano e você rezando com a gente.
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0: Elô Silvério chegando.
2: Jesus é o indefinível, porque abrange e compreende todas as realidades humanas e divinas. Assim, preferiu não responder com palavras, mas com atos, e depois de curar enfermo, dar vista aos cegos e expulsar os espíritos malignos dos possessos. Diz aos enviados de João: ide e contai a João o que vistes e ouvistes. Jesus se define por seu atuar. Sua resposta são as obras. O testemunho das obras será uma característica do autêntico discípulo de Jesus. Quando lhe perguntarem quem é, deverá responder como seu mestre: vede o que faço, como vivo, de que maneira atuo. E assim podereis deduzir se minha missão é a de Jesus ou não.
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3: Bom dia, meu amigo, minha amiga. Você escuta bem? Não estou falando do tipo de ouvinte das estações de rádio, como você está fazendo nesse momento, mas aquele tipo de pessoa que escuta as pessoas ao seu redor. Você é um bom escutador? Quando você está sentado, conversando cara a cara com alguém, seja um amigo, uma criança, sua esposa, seu marido, um colega de trabalho, quantas vezes você está realmente escutando as palavras que estão saindo da boca da outra pessoa e não pensando em outra coisa? Pode ser que isso aconteça muitas vezes. E você não está sozinho. Pesquisas indicam que apenas 10% da população efetivamente ouve as outras pessoas. Nós andamos tão distraídos com tantos bips e cliques de nossos smartphones, alertas, notícias, fotos, posts, mensagens, que temos dificuldade em manter o foco e escutar quando as pessoas falam conosco. E quando não é a tecnologia, nossos próprios pensamentos podem nos distrair e assim deixamos de escutar a outra pessoa. Geralmente, nós pensamos que estamos ouvindo, quando na verdade estamos pensando em quais palavras vamos dizer a seguir, em contarmos nossa própria história, em darmos um conselho, em responder logo à pessoa. Em outras pessoas, nós não estamos ouvindo para compreender, mas apenas para responder. A escuta ativa é uma habilidade essencial e uma das melhores formas de nos conectarmos com outra pessoa. E a boa notícia é que ela é uma habilidade que pode ser melhorada com algum esforço. É importante lembrar que existe uma diferença entre ouvir e escutar. Ouvir é um ato meramente fisiológico. Escutar envolve a nossa habilidade para decifrar o significado das palavras e dos silêncios entre elas. Henri Nouwen, um escritor, professor e padre holandês, certa vez escreveu: escutar é muito mais do que permitir que o outro fale enquanto eu aguardo a minha chance de responder. A beleza da escuta é que aqueles que são escutados começam a se sentir aceitos, começam a levar suas próprias palavras mais a sério e descobrem seu eu mais verdadeiro. Escutar é uma forma de hospitalidade espiritual, onde você convida estranhos a se tornarem amigos. As pesquisas mais recentes sobre esse tema têm demonstrado que a escuta ativa nos ajuda a mantermos o foco nos outros e também melhora os nossos relacionamentos, ao promover a confiança, reduzir o conflito e aumentar nossa capacidade de motivar e inspirar aqueles com quem estamos nos comunicando. Escutar as histórias das pessoas e partilhar as nossas tem um impacto significativo na vida de todos. Vamos ver três pontos que podem nos ajudar a sermos melhores escutadores. 1. Pratique a escuta. Experimente em uma próxima conversa ouvir a outra pessoa, olhá-la nos olhos e não interrompê-la. Apenas balance a cabeça, assentindo o que está ouvindo e deixe-a falar. Existe uma mágica para começar esse exercício. Apenas pergunte para a pessoa: como você está? E faça silêncio. Aguarde e você verá. Número 2. Esteja de mente aberta.

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4: 4:01.
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4: 4:01.
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2: Bom dia, 4 horas, 4.

0: Confira a hora certa, 4:15.
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0: 4:18. Confira a hora certa. 4:18.

0: 4:28.
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1: 4:30.
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1: 4:32.

0: 4:45, 15 faltando para 5. Bom dia.
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1: 4:46.
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1: 4:48.

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1: 4 horas 53 minutos.

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0: Bom dia, 5 horas em ponto.
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2: 5 horas, 2

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4: 5:03.
5: Bom dia, sim!
6: Bom dia!
4: 5:03.

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0: 5 horas, 8 minutos.

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0: 6.
1: 5 e 18. Bom dia.
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1: 5:21.

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3: 5 horas 39 minutos.
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3: 5 horas 41 minutos.
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3: 5 horas 41 minutos.

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2: 5:57.
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1: 5 horas 58 minutos. Bom dia!
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0: Nossa Senhora.
1: Bom dia, 6 horas em ponto.
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5: Bom dia a todos os queridos rádio ouvintes da Rádio Sacramento. Eu sou o Padre Ricardo Fidelis e nesta manhã de quinta-feira convido a todos a rezarem comigo a oração da manhã. Em nome do Pai, do Filho e do Espírito Santo. Amém. Já o dia nasceu novamente, supliquemos orando ao Senhor.

que nos guarde do mal neste dia e por atos vivamos o amor. Ponha freios à língua e a modere da discórdia, evitando a paixão, que nos vele o olhar e o defenda da vaidade e de toda a ilusão. Sejam puros os seres no íntimo, dominando os instintos do mal. Evitemos do orgulho o veneno, moderando o impulso carnal. Para que no final deste dia, quando a noite em seu curso voltar, abstinentes e puros possamos sua glória e louvores cantar. Glória ao Pai, ao seu unigênito e ao Espírito Santo também. Suba aos três o louvor do universo, hoje e sempre, nos séculos. Amém. Senhor, meu primeiro pensamento nesta manhã que começa se dirige para ti, que velaste meu sono e assististe o meu despertar. Tu moras nas alturas e habitas bem no íntimo de minha vida, e todo este dia é teu. Consagro-te agora a jornada que começa, que o meu trabalho seja fecundo como o orvalho do teu amor e a força da tua bênção. Em vão trabalham os homens se tu não os amparas. Permite que eu possa responder claramente a todos a respeito da esperança que existe em mim. Que todos aqueles que eu encontrar possam receber uma palavra amiga de meus lábios, um gesto acolhedor de minhas mãos e uma oração sincera do meu coração. Olha na mesa dos homens pobres e que possam se alimentar para recuperar as forças e continuar a caminhada da vida. Que hoje à noite eu possa estar novamente contigo na intimidade, como alguém que reencontra um amigo para poder dar graças pelo dia que me destes. Vamos agora acolher no coração a nossa palavra de vida, o evangelho desse

Quinta-feira, dia 9 de julho. Evangelho segundo São Mateus, capítulo 10, versículos de 7 a 15. Disse Jesus: durante a viagem, anunciem que o reino dos céus está próximo. Curem enfermos, ressuscitem mortos, purifiquem leprosos, expulsem demônios. Vocês receberam de graça, deem de graça. Não levem ouro, nem prata, nem cobre em seus bolsos, nem bolsa para o caminho, nem duas túnicas, nem sandálias, nem bastão, porque o trabalhador tem direito a seu sustento. Entrando numa cidade ou vilarejo, procurem saber se aí existe alguma pessoa que seja digna, e aí se hospedem até partirem. Ao entrar na casa, façam a saudação de paz. Se a casa for digna, venha sobre ela a paz de vocês. Se não for digna, a paz que vocês lhe desejaram voltará para vocês. Palavra da salvação. Glória a vós, Senhor. Meus irmãos e minhas irmãs, Jesus confere aos apóstolos o poder para realizarem sinais semelhantes aos que ele mesmo faz e que indicam sua messianidade, ou seja, curar enfermos, ressuscitar mortos, purificar leprosos, expulsar demônios. Tais sinais são a prova de que o reino de Deus está próximo, e os discípulos poderão realizá-los porque Jesus estende a eles a autoridade que recebeu do Pai. As palavras e os atos dos apóstolos anunciam e realizam as palavras e atos do próprio Cristo. Por isso, as palavras e atos de cada um de nós hoje, discípulos missionários, manifestam a presença de Cristo no mundo e indicam que o reino de Deus já iniciou, está aqui, apesar de se completar somente no dia em que veremos Deus face a face. Depois de ouvir o evangelho deste dia, vamos elevar ao Senhor as nossas preces.

0: Bendigamos a Deus, vida e salvação do seu povo, e o invoquemos. Bendito sejais, Deus e Pai de nosso Senhor Jesus Cristo, que na vossa misericórdia nos fizestes renascer para uma viva esperança, mediante a ressurreição de Jesus Cristo dentre os mortos. Vós que em Cristo renovastes o homem criado à vossa imagem, tornai-nos semelhantes à imagem do vosso Filho. Derramai em nossos corações, feridos pelo ódio e pela inveja, a caridade do Espírito Santo. Dai trabalho aos desempregados, alimento aos famintos, alegria aos tristes e a toda a humanidade graça e salvação. Concedei a vossa bênção e proteção a todos os ouvintes da Rádio Sacramento, especialmente aqueles que apresentaram as suas intenções nesta manhã de quinta-feira, para que suas preces sejam atendidas, alcancem o auxílio que necessitam, que sejam protegidos por vós, tenham a saúde do corpo, a paz em seus corações. Concedei também, Senhor, a vossa graça a todos os membros do Clube de Amigos, para que neste compromisso de nos ajudar a evangelizar pela Rádio Sacramento, eles sejam perseverantes e alcancem também a recompensa que vem de vós. Por todas as nossas intenções e aquelas que trazemos em nossos corações, elevemos ao Pai a nossa oração como o Senhor Jesus nos ensinou. Pai nosso que estais no céu, santificado seja o vosso nome. Venha a nós o vosso reino, seja feita a vossa vontade, assim na terra como no céu. O pão nosso de cada dia nos dai hoje. Perdoai-nos as nossas ofensas, assim como nós perdoamos a quem nos tem ofendido. E não nos deixeis cair em tentação, mas livrai-nos do mal.
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0: Senhor, no início deste dia venho pedir-te saúde, força, paz e sabedoria. Quero olhar hoje o mundo com olhos cheios de amor, ser paciente, compreensivo, manso e prudente, ver além das aparências teus filhos como tu mesmo os vês, e assim não ver senão o bem em cada um. Cerra meus ouvidos a toda calúnia, guarda minha língua de toda maldade, que só de bênçãos se encha meu espírito, que eu seja tão bondoso e alegre, que todos quantos se achegarem a mim, sintam a tua presença. Senhor, reveste-me de tua beleza, e que no decurso deste dia, eu te revele a todos. Amém. Vamos pedir a nossa mãe, Maria Santíssima, que nos conceda a graça e a bênção que necessitamos. Vamos nos confiar a ela, pedindo que Nossa Senhora nos acompanhe ao longo de todo este dia, nos concedendo a saúde do corpo, a proteção da alma, as bênçãos que necessitamos.
2: Nossa Senhora, Virgem do Silêncio.
0: Ó minha Senhora e minha Mãe, eu me ofereço todo a vós, e em prova de minha devoção para convosco, vos consagro neste dia meus olhos, meus ouvidos, minha boca, meu coração e todo o meu ser. E já que sou vosso, ó incomparável Mãe, guardai-me e defendei-me como propriedade vossa. Amém. Ave Maria, cheia de graça, o Senhor é convosco. Bendita sois vós entre as mulheres, e bendito é o fruto do vosso ventre, Jesus. Santa Maria, Mãe de Deus, rogai por nós, pecadores, agora e na hora de nossa morte. Amém. Queridos ouvintes da Rádio Sacramento, vamos neste momento receber a bênção de Deus para este dia que está começando. O Senhor Jesus Cristo esteja a teu lado para te defender, dentro de ti para te conservar, diante de ti para te conduzir, atrás de ti para te guardar, acima de ti para te abençoar. Ele que vive e reina pelos séculos dos séculos. Amém. A bênção de Deus Todo-Poderoso, Pai, Filho e Espírito Santo. Amém. Um feliz e abençoado dia para todos os queridos rádio ouvintes da Rádio Sacramento.
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4: 6 horas 13 minutos.
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0: 6 e 17.
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4: 6 horas 22 minutos.

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5: 6:25.

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2: 6:37. 100,3. 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
3: 6 horas 51 minutos.

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1: 6:54.

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transmissão da Santa Missa, direto da Basílica Santuário do Santíssimo Sacramento. Louvado seja nosso Senhor Jesus Cristo. Esta missa será celebrada nas seguintes intenções: em louvor ao Divino Pai Eterno, a Nossa Senhora Aparecida, São Sebastião, pedindo proteção, saúde e paz para Luiz Gustavo Borges e Cunha, Lúcia Helena da Cunha, Júnior José Pereira, pedindo pela paz no mundo. Pelas almas, três intenções: Tiago de Oliveira Carvalho, primeiro ano; Maria Eduarda Borges e Cunha, 18 meses; Hugo Rodrigues da Cunha, Adelino Justino da Silveira, Osvaldo Rosa de Carvalho, Padre Gilmar Serafim, Ursulina Zago Bizão, Baltazar Domingos de Oliveira e Lázara Maria de Oliveira, Wilson Constantino de Oliveira, Ademir José Machado, Vilmar Prudêncio Júnior e Tiago Oliveira Carvalho.

0: Espírito Santo.
1: Amém.
0: O Deus da esperança que nos cumula de toda alegria e paz em nossa fé, pela ação do Espírito Santo, esteja convosco.
1: Bendito seja Deus que nos reuniu no amor de Cristo.
0: Bom dia.
1: Bom dia.
0: Sejam bem-vindos. Cumprimento também os ouvintes da Rádio Sacramento, nesse dia em que celebramos a memória de Santa Paulina. E é sob a sua intercessão que hoje queremos rezar essa Eucaristia, onde cada um é chamado a colocar as suas necessidades diante da intercessão dessa santa querida do povo brasileiro. O Senhor Jesus, que nos convida à mesa da palavra e da Eucaristia, nos chama a segui-lo fielmente. Reconheçamos ser pecadores e invoquemos com confiança a misericórdia do Pai. Confessemos os nossos pecados. Confesso a Deus Todo-Poderoso e a vós, irmãos e irmãs, que pequei muitas vezes por pensamentos e palavras, atos e omissões, por minha culpa, minha tão grande culpa, e peço à Virgem Maria, aos anjos e santos, e a vós, irmãos e irmãs, que rogueis por mim a Deus, nosso Senhor. Pai de misericórdia, tenha compaixão de nós, perdoe os nossos pecados e nos conduza à vida eterna.
1: Amém.
0: Senhor, tende piedade de nós.
1: Senhor, tende piedade de nós.
0: Cristo, tende piedade de nós.
1: Cristo, tende piedade de nós.
0: Senhor, tende piedade de nós.
1: Senhor, tende piedade de nós.
0: Oremos. Deus eterno e todo-poderoso, que conduziste Santa Paulina pelo caminho da santidade, através das provações, do trabalho humilde e da oração constante, concedei-nos por sua intercessão suportar com fortaleza os sofrimentos de cada dia e servir com generosidade os mais necessitados. Por nosso Senhor Jesus Cristo, vosso Filho, que é Deus e convosco vive e reina na unidade do Espírito Santo, por todos os séculos dos séculos.
1: Amém.

0: Leitura da profecia de Oséias. Assim fala o Senhor: quando Israel era criança, eu já o amava, e desde o Egito chamei meu filho. Quanto mais eu o chamava, tanto mais eles se afastavam de mim, imolavam aos Baals e sacrificavam aos ídolos. Ensinei Efraim a dar os primeiros passos, tomei-o em meus braços, mas eles não reconheceram que eu cuidava deles. Eu os atraía com laços de humanidade, com laços de amor. Era para eles como quem leva uma criança ao colo, e rebaixava-me a dar-lhes de comer. Meu coração comove-se no íntimo e arde de compaixão. Não darei largas à minha ira, não voltarei a destruir Efraim. Eu sou Deus e não homem, o Santo no meio de vós, e não me servirei do terror. Palavra do Senhor.
1: Graças a Deus.
0: Sobre nós iluminai a vossa face, e então seremos salvos, ó Senhor.
1: Sobre nós iluminai a vossa face, e então seremos salvos, ó Senhor.
0: Ó pastor de Israel, prestai ouvidos, vós que sobre os querubins vos assentais. Despertai vosso poder, ó nosso Deus, e vinde logo nos trazer a salvação.
1: Sobre nós iluminai a vossa face, e então seremos salvos, ó Senhor.
0: Voltai-vos para nós, Deus do universo. Olhai dos altos céus e observai. Visitai a vossa vinha e protegei-a. Foi a vossa mão direita que a plantou. Protegei-a e ao rebento que firmastes.
1: Sobre nós iluminai a vossa face, e então seremos salvos, ó Senhor.

0: O Senhor esteja convosco.
1: Ele está no meio de nós.
0: Proclamação do Evangelho de Jesus Cristo segundo Mateus.
1: Glória a vós, Senhor.
0: Naquele tempo, disse Jesus a seus discípulos: em vosso caminho anunciai: o reino dos céus está próximo. Curai os doentes, ressuscitai os mortos, purificai os leprosos, expulsai os demônios. De graça recebestes, de graça deveis dar. Não leveis ouro, nem prata, nem dinheiro nos vossos cintos, nem sacola para o caminho, nem duas túnicas, nem sandálias, nem bastão, porque o operário tem direito ao seu sustento. Em qualquer cidade ou povoado onde entrardes, informai-vos para saber quem ali seja digno. Hospedai-vos com ele até a vossa partida. Ao entrardes numa casa, saudai-a. Se a casa for digna, desça sobre ela a vossa paz. E se ela não for digna, volte para vós a vossa paz. Se alguém não vos receber, nem escutar vossa palavra, saí dali, daquela casa ou daquela cidade, e sacudi a poeira dos vossos pés. Em verdade vos digo, as cidades de Sodoma e Gomorra serão tratadas com menos dureza do que aquela cidade no dia do juízo. Palavra da salvação.
1: Glória a vós, Senhor.
2: Prezados irmãos e irmãs em Cristo, o profeta Oséias hoje nos fala de um Deus como se ele fosse uma mãe amorosa que sente no coração doer a ausência do filho que se afasta porque já não quer mais os seus carinhos, já não quer mais ouvir a sua voz. E esse Deus, como mãe, parece que implora o carinho do filho ao chamar de volta para os seus braços. Como é bonito ver a pequenez de Deus. Como é importante para nós perceber o quanto Deus nos ama e quer de fato o nosso bem. Porque o Senhor não cobra nada a Israel, mas lembra a Israel que tudo aquilo que ele possui foi dado por ele. Eu te ensinei a andar e você correu para longe de mim. Eu te ensinei a balbuciar suas primeiras palavras e você falou contra mim. Eu me inclinei, eu me abaixei para te alimentar e você não reconhece nada do que eu fiz por você. Mas mesmo diante da ingratidão, o grito de Deus é: volta, Israel. Volta para o meu colo, volta para os meus braços. Eu não vou te maltratar, porque eu sou Deus e não homem. É muito importante que a gente se apegue a essa expressão do profeta: sou Deus, não homem. Isso quer dizer que a vingança, o ódio, a maldade não está no coração de Deus, mas no coração dos homens. Deus é misericórdia, Deus é amor. E ele se preocupa com cada um de nós porque sabe que longe dele nos perdemos e sofremos. Mas com ele, no colo dele, haveremos de encontrar vida. Por isso, o Evangelho nos coloca diante de um Cristo que anuncia que o reino de Deus está próximo. E quais são os sinais da proximidade do reino? A cura dos doentes, a libertação dos endemoniados, a ressurreição dos mortos. Isso para nos lembrar que Deus não criou um homem doente, mas sadio. Não criou um homem aprisionado, mas livre. E nem nos fez para a morte, mas para a vida. Curar, libertar, ressuscitar, é refazer a criação, é recriar o homem para que ele seja verdadeiramente novo. Então o reino de Deus começa quando o homem se deixa de fato transformar, ser restaurado pelo amor de Deus. Não levem nada consigo. Para essa missão de anunciar o reino, para essa missão de transformação interior, nós não precisamos de nada. Nós só precisamos estar aberto a Deus. Então é muito importante que a gente tome consciência de que é necessário que haja uma transformação no coração de cada um de nós. E essa transformação, ela só é possível quando o coração se abre ao agir de Deus. Quando a gente de fato permite que o Senhor venha curar as nossas feridas interiores, venha nos libertar das nossas cadeias internas e venha tirar de nós toda aquela realidade que nos leva à morte, à tristeza, e nos refazer, fazendo que a gente tenha apetite pela vida, que a gente olhe para a vida com esperança. Não leveis nada consigo. Isso justamente para lembrar que dessa vida a gente não leva nada a não ser Deus. E a gente abraça tudo aquilo que o mundo nos dá como se fosse o maior tesouro, quando o maior tesouro é desprezado por cada um de nós: Deus. Mas ele não pode se impor. Deus é convite. Por isso ele diz aos apóstolos que eles vão entrar aonde as famílias abrirem a porta, e não vão brigar e nem permanecer onde as portas se fecharem. Deus não é imposição, Deus é convite. Convite a uma vida nova. Apesar das dores e dos sofrimentos deste mundo, Deus pode e quer nos transformar. E assim, a igreja hoje nos apresenta o exemplo de Santa Paulina, a menina imigrante que veio tão cedo da Itália para o Brasil, que já não trazia mais as lembranças do seu país de origem e já se sentia brasileira. A menina que fica órfã aos 9 anos e que tem que ajudar o pai a cuidar dos irmãos, a cuidar da casa. A menina que descobre Deus e o chamado desse Deus ao cuidar de uma mulher com câncer junto com uma amiga. Diante da miséria humana, diante do câncer que consumia a vida daquela pessoa, Deus chamava. Olha que interessante. Deus se usa do pior para nos fazer o melhor. Até através da dor, Deus chama. E Paulina se sentia chamada a cuidar, não ser cuidada, a servir, não ser servida, a amar, não ser amada. E junto com umas 2 amigas, ela vai fundar uma congregação voltada justamente àqueles que sofrem, aos enfermos, aos idosos, as crianças órfãs. uma mulher que se volta à caridade e, mesmo lutando para fazer o bem, ela encontrou muitas perseguições, muita incompreensão, conheceu a dor humana. Mas ela não queria o mundo, ela queria Deus. Não leveis nada consigo. E quanto mais ela se encontrava com o sofrimento, mais ela se despojava do mundo para se encontrar com Deus. Sou Deus e não homem. Ela sabia que quanto mais os homens a maltratava, mais Deus cuidava dela, mais Deus se alegrava com ela. Não levanta a voz, não discute, não briga. Sua palavra são seus gestos de caridade. Sua resposta às calúnias, aos insultos, era o amor ao próximo. E morre com fama de santidade. Que o exemplo de Santa Paulina nos leve também ao exercício do amor ao próximo, com essa certeza de que não levamos nada da vida, mas podemos levar tudo, se descobrirmos que o tudo deste mundo é o amor, porque o amor é Deus.

0: Bendito sejais, Senhor Deus do universo, pelo pão que recebemos de vossa bondade, fruto da terra e do trabalho humano que agora vos apresentamos e para nós se vai tornar o pão da vida.
1: Bendito seja Deus para sempre.
0: Bendito sejais, Senhor Deus do universo, pelo vinho que recebemos de vossa bondade, fruto da videira e do trabalho humano que agora vos apresentamos e para nós se vai tornar o vinho da salvação.
1: Bendito seja Deus para sempre.

0: Orai, irmãos e irmãs, para que o meu e vosso sacrifício seja aceito por Deus Pai Todo-Poderoso.
1: Receba, ó Senhor, por tuas mãos este sacrifício, para a glória do seu nome, para nosso bem e de toda a sua santa igreja.
0: Abençoai, Senhor, os dons que vos oferecemos em memória de Santa Paulina, e concedei que, convertidos pela vossa graça, vivamos uma vida nova à luz do Evangelho, por Cristo nosso Senhor.
1: Amém.
0: O Senhor esteja convosco.
1: Ele está no meio de nós.
0: Corações ao alto.
1: O nosso coração está em Deus.
0: Demos graças ao Senhor, o nosso Deus.
1: É nosso dever e nossa salvação.
0: Na verdade, é digno e justo, é nosso dever e salvação dar-vos graças sempre e em todo lugar, Senhor Pai Santo, Deus Eterno e Todo-Poderoso, recordando os santos e santas que se consagraram a Cristo por amor ao reino dos céus. Celebramos a vossa admirável providência. Por ela, reconduzis a humanidade à santidade original e nos fazeis saborear já aqui na terra os dons reservados para o céu. Por isso, com todos os anjos e santos, nós os louvamos dizendo a uma só voz:
1: Santo, Santo, Santo, Senhor Deus do Universo, o céu e a terra proclamam a vossa glória. Hosana nas alturas. Bendito o que vem em nome do Senhor. Hosana nas alturas.
0: Na verdade, ó Pai, vós sois santo e fonte de toda a santidade. Santificai, pois, esses dons, derramando sobre eles o vosso Espírito, a fim de que se tornem o corpo e o sangue de nosso Senhor Jesus Cristo.
1: Enviai o vosso Espírito Santo,
0: estando para ser entregue, abraçando livremente a paixão. Jesus tomou o pão, pronunciou a bênção de ação de graças, partiu e o deu aos seus discípulos, dizendo: tomai todos e comei. Isto é o meu corpo, que será entregue por vós.

mesmo modo, no fim da ceia, ele tomou o cálice em suas mãos, dando graças novamente, o deu aos seus discípulos, dizendo: tomai todos e bebei. Este é o cálice do meu sangue, o sangue da nova e eterna aliança, que será derramado por vós e por todos para a remissão dos pecados. Fazei isto em memória de mim.

0: mistério da fé e do amor.
1: Todas as vezes que comemos deste pão e bebemos deste cálice, anunciamos, Senhor, a vossa morte, enquanto esperamos a vossa vinda.
0: Celebrando, pois, o memorial da morte e ressurreição do vosso Filho, nós vos oferecemos, ó Pai, o pão da vida e o cálice da salvação, e vos agradecemos porque nos tornastes dignos de estar aqui na vossa presença e vos servir.
1: Aceitai, ó Senhor, a nossa oferta.
0: Suplicantes vos pedimos que, participando do corpo e sangue de Cristo, sejamos reunidos pelo Espírito Santo num só corpo.
1: O Espírito nos una num só corpo.
0: Lembrai-vos, ó Pai, da vossa Igreja, que se faz presente pelo mundo inteiro, que ela cresça na caridade em comunhão com o Papa Leão, com o nosso Bispo Paulo, os bispos do mundo inteiro, os presbíteros, os diáconos e todos os ministros do vosso povo.
1: Lembrai-vos, ó Pai, da vossa Igreja.
0: Lembrai-vos também na vossa misericórdia dos nossos irmãos e irmãs que adormeceram na esperança da ressurreição e de todos os que partiram desta vida, acolhei-os junto a vós na luz da vossa face.
1: Concedei-lhes, ó Senhor, a luz eterna.
0: Enfim, nós os pedimos, tende piedade de todos nós. Dai-nos participar da vida eterna com a Virgem Maria, Mãe de Deus, seu esposo São José, os apóstolos, Santa Paulina e todos os santos que neste mundo viveram na vossa amizade, a fim de vos louvarmos e glorificarmos por Jesus Cristo, vosso Filho. Por Cristo, com Cristo, em Cristo, a vós, Deus Pai Todo-Poderoso, na unidade do Espírito Santo, toda honra, toda glória, por todos os séculos dos séculos.
1: Amém.
0: Guiados pelo Espírito de Jesus e iluminados pela sabedoria do Evangelho, ousamos dizer: Pai nosso,
1: estais nos céus, santificado seja o vosso nome, venha a nós o vosso reino, seja feita a vossa vontade, assim na terra como no céu. O pão nosso de cada dia nos dai hoje, perdoai as nossas ofensas, assim como nós perdoamos a quem nos tem ofendido, e não nos deixeis cair em tentação, mas livrai-nos do mal.
0: Livrai-nos de todos os males, ó Pai, dai-nos hoje a vossa paz. Ajudados pela vossa misericórdia, sejamos sempre livres do pecado e protegidos de todos os perigos, enquanto aguardamos a feliz esperança e a vinda do nosso Salvador, Jesus Cristo.
1: Vosso é o reino, o poder e a glória para sempre.
0: Senhor Jesus Cristo, dissestes aos vossos apóstolos: eu vos deixo a paz, eu vos dou a minha paz. Não olheis os nossos pecados, mas a fé que anima a vossa Igreja. Dá-lhe segundo o vosso desejo a paz e a unidade, vós que sois Deus com o Pai e o Espírito Santo.
1: Amém.
0: Que a paz do Senhor esteja sempre convosco.
1: O amor de Cristo nos uniu. Cordeiro de Deus, que tirais o pecado do mundo, tende piedade de nós. Cordeiro de Deus, que tirais o pecado do mundo, tende piedade de nós. Cordeiro de Deus, que tirais o pecado do mundo, dai-nos a paz.
0: Felizes os convidados para a ceia do Senhor. Eis o Cordeiro de Deus que tira o pecado do mundo.
1: Senhor, eu não sou digna de que entreis em minha morada, mas dizei uma palavra e serei salva.

Alma de Cristo, santificai-me. Corpo de Cristo, salvai-me. Sangue de Cristo, inebriai-me. Água do lado de Cristo, lavai-me. Paixão de Cristo, confortai-me. Ó bom Jesus, ouvi-me. Dentro de vossas chagas, escondei-me. Não permitais que me separe de vós. Do espírito maligno, defendei-me. Na hora da morte, chamai-me e mandai-me ir para vós, para que com os vossos santos vos louve por todos os séculos dos séculos. Amém.

0: pedimos. Ó Deus, renovados por estes sagrados mistérios, fazei que a exemplo de Santa Paulina nos esforcemos por servir unicamente a vós, trazendo em nossa vida os sinais dos sofrimentos de Jesus Cristo, que vive e reina pelos séculos dos séculos.
1: Amém.
0: Voltemos a olhar a Santa Paulina e vamos repetir a sua oração. Ó Santa Paulina,
1: ó Santa Paulina,
0: tu que pusestes toda a tua confiança no Pai,
1: porque pusestes toda a sua confiança no Pai
0: e em Jesus Cristo,
1: e em Jesus Cristo,
0: e que inspirada por Maria,
1: e que inspirada por Maria,
0: te decidistes ajudar o teu povo sofrido,
1: que decidistes ajudar o seu povo sofrido.
0: Nós te confiamos a igreja que tanto amas.
1: Nós te confiamos a igreja que tanto amas.
0: Nossas vidas.
1: Nossas vidas.
0: Nossas famílias.
1: Nossas famílias.
0: Os religiosos.
1: Os religiosos.
0: E todo o povo de Deus.
1: E todo o povo de Deus.
0: Faça o seu pedido a Santa Paulina. Santa Paulina.
1: Santa Paulina.
0: Intercede por nós junto ao Pai.
1: Intercede por nós junto ao Pai.
0: A fim de que tenhamos a coragem de lutar sempre.
1: A fim de que tenhamos a coragem de lutar sempre.
0: Na conquista de um mundo mais humano.
1: Na conquista de um mundo mais humano.
0: Justo e fraterno.
1: Justo e fraterno.
0: Amém.
1: Amém.
0: Santa Paulina,
1: rogai por nós.
0: Santa Paulina,
1: rogai por nós.
0: Uma salva de palmas a Santa Paulina. Viva Santa Paulina!
1: Viva!
0: Viva Santa Paulina!
1: Viva!
0: Senhor esteja convosco.
1: Ele está no meio de nós.
0: Pela intercessão de Santa Paulina, desça sobre vós, gere um coração caridoso e permaneça para sempre a bênção de Deus que é bom, o Pai, o Filho e o Espírito Santo.
1: Amém.
0: De joelhos adoremos a Jesus sacramentado. Glória.

0: Graças e louvores se deem a todo momento
1: ao Santíssimo e Digníssimo Sacramento.

0: Ide em paz e o Senhor vos acompanhe.
1: Graças a Deus.
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4: No dia 9 de julho, a igreja celebra Santa Paulina do Coração Agonizante de Jesus. Santa Paulina nasceu no dia 16 de dezembro de 1865 na Itália. Seu nome era Amabile Lúcia Visitainer. Aos 10 anos, emigrou para a cidade de Nova Trento, em Santa Catarina. Cuidava dos doentes e instruía as crianças em um pequeno casebre. A primeira paciente chegou dia 12 de julho de 1890, data considerada como o dia da fundação da Congregação das Irmãzinhas da Imaculada Conceição, a primeira congregação religiosa feminina fundada no Brasil. Em 1903, Madre Paulina foi para São Paulo. No bairro do Ipiranga, iniciou a obra da Sagrada Família para abrigar os ex-escravos e seus filhos depois da abolição da escravidão. Morreu no dia 9 de julho de 1942, na casa geral de sua congregação em São Paulo. Foi beatificada pelo Papa João Paulo II. Em 1903, Madre Paulina foi para São Paulo. No bairro Ipiranga, iniciou a obra da Sagrada Família para abrigar os ex-escravos e seus filhos, depois da abolição da escravidão. Morreu no dia 9 de julho de 1942, na casa geral de sua congregação em São Paulo. Foi beatificada pelo Papa João Paulo II. Em 1991 e canonizada em 2002. Madre Paulina do Coração Agonizante de Jesus se tornou a primeira santa do Brasil. Oremos. Santa Paulina do Coração Agonizante de Jesus, ajudai-nos a sermos fiéis à virtude do serviço, motivados pelo amor de Deus e a salvação das almas. Amém. Santa Paulina do Coração Agonizante de Jesus, rogai por nós. Neste mesmo dia também celebramos Santa Melânia. Continue sintonizado na Rádio Sacramento. Deus abençoe e bom dia.
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Bom dia, ouvintes da Rádio Sacramento, paz e bem para vocês que nos acompanham neste momento. Nós que estamos iniciando esta hora de graça, nesta programação através da Rádio Sacramento, Renovação em Ação. Sou eu, Marcos Vinícius, que faço companhia para você nesta manhã de quinta-feira. Que a paz e o amor de nosso Senhor Jesus Cristo esteja contigo e permaneça com você. No dia de hoje, durante este dia, durante esta hora, já iniciamos com esta linda canção, O Amor de Deus.

hoje nós vamos falar sobre este tema, o amor de Deus, o amor do Pai para conosco. Vamos já então preparar o nosso coração, já convido você aí que está nos ouvindo a se colocar na presença do Senhor. Nós que estamos unidos e reunidos em nome do Pai, do Filho e do Espírito Santo. Amém. Vamos rezar pedindo o Espírito Santo para que ele venha em auxílio agora às nossas fraquezas, às nossas dúvidas, à nossa falta de fé, para que ele venha nos orientar, para que ele venha nos sustentar, para que ele venha nos colocar mais perto da presença de Deus. Rezemos. Vinde Espírito Santo, enchei os corações dos vossos fiéis e acendei neles o fogo do vosso amor. Enviai o vosso Espírito e tudo será criado e renovareis a face da terra. Oremos, ó Deus, que instruíste os corações dos vossos fiéis com a luz do Espírito Santo. Fazei que apreciemos certamente todas as coisas segundo o mesmo Espírito e gozemos sempre da sua consolação. Por Cristo Senhor nosso. Amém. Divino Espírito Santo, iluminai-nos. Hoje eu trago este tema tão propício para muitas pessoas. Nós vamos hoje falar e rezar com este tema: o amor de Deus nunca desiste de nós. Acolha aí esse tema. Esse tema que nós falamos e rezamos na segunda-feira no nosso grupo de oração. E eu estou trazendo este tema para que nós também possamos rezar com ele. E também que nós possamos sentir o amor, a presença de um Deus que nos ama incondicionalmente. Ele não vê o jeito que você se encontra, ele não vê as suas misérias, os seus pecados, mas ele vê um coração disposto à mudança, a segui-lo. Vamos então iniciar, meus queridos irmãos e irmãs. Desejo para vocês que nos ouvem, que está sintonizando a Rádio Sacramento neste momento, a paz de nosso Senhor Jesus Cristo que esteja com você, aonde quer que você esteja nesta hora. É uma grande alegria poder entrar então aí na sua casa, em seu local de trabalho, ou, né, você que pode estar aí no seu carro. Neste momento eu quero te acolher para que nós possamos juntos refletir sobre uma das maiores verdades da nossa fé: o amor de Deus. Vivemos em tempos em que muitas pessoas se sentem sozinhas, muitas pessoas se sentem rejeitadas, desanimadas e até sem esperança. Há quem pense o seguinte: Deus se esqueceu dessas pessoas por causa das dificuldades que da vida que essas pessoas levam? Mas a palavra de Deus, meus irmãos, ela nos mostra exatamente o contrário. Ela muda totalmente essa percepção. Porque nós pensamos, né? Será que Deus esqueceu dessas pessoas que vivem na dificuldade, na miséria, no sofrimento? Mas a palavra vai nos dizer que Deus nunca abandona os seus filhos. Vamos então agora no Evangelho de São João, capítulo 3, versículo 16. Nesse Evangelho encontramos uma das passagens mais conhecidas da Bíblia. E a palavra vai nos dizer o seguinte. Fique aí com seus ouvidos atentos. Porque Deus amou tanto o mundo que ele entregou o seu Filho único para que todo o que nele crer não pereça, mas tenha a vida eterna. Percebe, meus irmãos, que o amor de Deus não é apenas um sentimento. É um amor que se transforma em ação. Deus não apenas disse que nos amava. Ele provou esse amor, entregando Jesus Cristo para a nossa salvação, para a salvação da humanidade. Enquanto o mundo muitas vezes
ama apenas quando recebe algo em troca, e nós podemos ver isso, né? Visivelmente. Deus, ele nos ama gratuitamente. Seu amor não depende das nossas riquezas, daquilo que nós temos, da nossa aparência, do nosso sucesso ou daquilo que a gente já foi no passado. Deus, ele nos ama porque somos seus filhos. Creia nisso. O profeta Isaías, no capítulo 49, versículo 15, transmite uma das mensagens mais belas da Sagrada Escritura. E o Senhor vai nos dizer: pode uma mulher esquecer-se daquele que amamentava? Ainda que ela o esquecesse, eu jamais me esquecerei de ti. Que promessa maravilhosa é essa? Talvez alguém esteja ouvindo essa mensagem e pense: ninguém se lembra de mim. Talvez você tenha sido abandonado por pessoas importantes na sua vida. Talvez você tenha perdido alguém querido. Talvez carregue feridas profundas. Mas Deus diz hoje ao seu coração: eu jamais esquecerei de ti. O amor de Deus, ele permanece quando todos os outros amores falham. São Paulo, ele vai escrever aos cristãos de Roma. Ele faz uma pergunta que atravessa os séculos até hoje: quem nos separará do amor de Cristo? E ele responde: nem a morte, nem a vida, nem os anjos, nem os principados, nem o presente, nem o futuro, nem qualquer outra criatura poderão separar-nos do amor de Deus, manifestado em Cristo Jesus, nosso Senhor. Que força existe, meus irmãos, nesta palavra? Nem as doenças, as dificuldades financeiras, perseguições, os sofrimentos, nada pode apagar o amor de Deus por nós. É verdade que muitas vezes nós nos afastamos do Senhor. Pecamos, nós erramos, caímos, mas Deus, ele continua esperando o nosso retorno. A palavra do filho pródigo, ela narrada por Jesus no Evangelho de São Lucas, ela vai revelar exatamente isso. O filho, ele abandona o pai, ele desperdiça toda a herança, ele termina na miséria. Quando ele decide voltar para casa, ele acredita que será tratado como empregado. Porém, antes mesmo de chegar, o pai corre. Ele corre ao seu encontro. Abraça-o, beija-o e faz uma grande festa. Assim é Deus conosco. Ele não fica esperando para nos condenar, para apontar o dedo para nós. Ele corre ao nosso encontro quando damos o primeiro passo de volta. Talvez você precise fazer e dar este primeiro passo. Quem sabe faz muito tempo que você não participa da Santa Missa, não procura o sacramento da confissão. Quem sabe sua oração esfriou. Hoje Deus não quer apontar seus erros. Hoje ele quer abraçá-lo. Lá no Salmo 103, encontramos outra linda afirmação: o Senhor é misericordioso e compassivo, lento para a cólera e cheio de amor. Nosso Deus é um Deus paciente. Ele conhece as suas limitações, cheio de amor. Nosso Deus é um Deus paciente. Ele conhece as

dizer que Ele nos ama. E mesmo na cruz, Jesus, Ele continua perdoando. E Ele nos diz: Pai, perdoa-lhes, eles não sabem o que fazem. Esse é o amor de Deus. Um amor que perdoa, um amor que acolhe, um amor que recomeça. Mas esse amor também nos convida a uma resposta. Jesus, Ele nos ensina, lá em João 15, 12, amai-vos uns aos outros como eu vos amei. Quem experimenta o amor de Deus não pode guardar esse amor só para si. Somos chamados a levar a esperança onde existe tristeza, o perdão onde existe um rancor, a paz onde existe a violência, a caridade onde existe o egoísmo. Uma palavra de carinho, meus irmãos, pode mudar o dia de uma pessoa. Uma visita pode devolver esperança a quem está sozinho. Uma oração, ela pode sustentar quem está desistindo da vida. Uma atitude de perdão pode restaurar uma família inteira. Nunca subestime o poder de um gesto simples, inspirado pelo amor de Deus. Talvez você pense que sua vida não tem importância, mas Deus, Ele pode usar justamente você para transformar a vida de alguém. Hoje, ao terminar então essa reflexão, eu quero deixar uma certeza em seu coração. Se você está feliz, Deus o ama. Se você está sofrendo, Deus o ama. Se você caiu no pecado, Deus continua amando você e espera a sua conversão. Se você está doente, Deus caminha ao seu lado. Se você está cansado, Deus quer fortalecer você. Se perdeu a esperança, Deus ainda escreve uma nova história para a sua vida. Confie no Senhor. Confie no Senhor. Nós aqui já estamos chegando no final da nossa programação e eu quero convidar a você a participar do nosso grupo de oração. Lá você vai experimentar esse amor de Deus, vai viver esse amor e como é bom estar na presença do Senhor. Nós nos reunimos todas as segundas-feiras a partir das 19h30 na Igreja de Nossa Senhora do Rosário. Você é o nosso convidado, convidado especial de Deus, tá bom? Ele espera por você. Fico aqui e até a semana que vem, se Deus quiser. Deus te abençoe grandemente. A paz esteja

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10: Se você quer um pedacinho do paraíso, acredite em Deus. Mas se você quer conquistar o mundo, acredite em você, porque Deus já te deu tudo o que você precisa para você vencer. Augusto Branco.
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0: 8:13.
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0: 8:14.

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1: Jesus podia pecar? A resposta é não. Jesus não podia pecar. Embora fosse verdadeiramente homem e verdadeiramente Deus, duas naturezas em uma só pessoa divina, sua natureza humana estava unida à divindade. Em Deus, o pecado não existe. Portanto, é impossível que Deus peque. Contudo, isso não limita a sua liberdade absoluta. Enquanto os homens veem a liberdade como uma capacidade de desobedecer, Santo Agostinho nos lembra que a verdadeira liberdade está em fazer o bem. O pecado nos escraviza, mas a obediência a Deus nos liberta. Jesus enfrentou tentações no deserto e no Horto das Oliveiras. Sua vontade humana lutou para obedecer, mas devido à sua natureza divina, pecar era impossível para ele. Assim como algumas pessoas jamais cometeriam certos pecados por causa de quem são, Jesus, pela sua essência, não podia pecar, mas permaneceu livre.
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4: 8 horas e 36 minutos.

0: 8:52.
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4: Quinta-feira, dia 9 de julho. Evangelho segundo São Mateus, capítulo 10, versículos de 7 a 15. Disse Jesus: durante a viagem, anunciem que o reino dos céus está próximo. Curem enfermos, ressuscitem mortos, purifiquem leprosos, expulsem demônios. Vocês receberam de graça, deem de graça. Não levem ouro, nem prata, nem cobre em seus bolsos, nem bolsa para o caminho, nem duas túnicas, nem sandálias, nem bastão, porque o trabalhador tem direito a seu sustento. Entrando numa cidade ou vilarejo, procurem saber se aí existe alguma pessoa que seja digna. E aí se hospedem até partirem. Ao entrar na casa, façam a saudação de paz. Se a casa for digna, venha sobre ela a paz de vocês. Se não for digna, a paz que vocês lhe desejaram voltará para vocês. Palavra da salvação. Glória a vós, Senhor. Meus irmãos e minhas irmãs, Jesus confere aos apóstolos o poder para realizarem sinais semelhantes aos que ele mesmo faz e que indicam sua messianidade, ou seja, curar enfermos, ressuscitar mortos, purificar leprosos, expulsar demônios. Tais sinais são a prova de que o reino de Deus está próximo. E os discípulos poderão realizá-los porque Jesus estende a eles a autoridade que recebeu do Pai. As palavras e os atos dos apóstolos anunciam e realizam as palavras e atos do próprio Cristo. Por isso, as palavras e atos de cada um de nós hoje, discípulos missionários, manifestam a presença de Cristo no mundo e indicam que o reino de Deus já iniciou. Está aqui, apesar de se completar somente no dia em que veremos Deus face a face.
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1: Bom dia, Sacramento! Bom dia, região! Bom dia, universo!
4: Se liga,
1: tô chegando aqui na nossa programação e vem comigo, vem! Bora lá, gente!
2: Estúdio
1: 100 que está no ar e você pode ligar pra mim, o telefone tá liberado.
2: 1735. Estúdio 100.
1: Ah, Silas Bonetti, quero te ligar. Não, vou mandar mensagem no zap, então manda aquele áudio.
2: 1974.
1: E juntos, bora lá começar a nossa manhã, eu e você, você e eu. Chamou e eu tô por aqui na nossa Rádio Sacramento FM. Ela que é a ZYN311, canal 262, frequência modulada é 100,3. É a Rádio Sacramento FM, emissora católica da Fundação Nossa Senhora do Patrocínio do Santíssimo Sacramento, emissora classe A. Pra você, bom dia!

0: todos os dias nós temos a oportunidade de acordar, agradecer, tomar um cafezinho e deixar de ser besta.
1: E também comigo, deixa aí de ser besta nesta manhã. E ó, eu falo ao vivo aqui da Casa da 100 pra toda a nossa região em Prestimundão de Meu Deus. É só você acessar o nosso site www.radiosacramentofm.com.br, participar aí com a gente, manda seu zap, liga, faça a sua manhã ficar linda, maravilhosa. E não se esqueça, na companhia do mais bonito do Brasil. Ah, mentiroso o quê? Sabe quem chegou aqui comigo? Sabe quem já tá na área? É o Sol na Fazendinha. Bom dia!

0: brincar, mas é hora de trabalhar também. Bora trabalhar, é hora de ouvir o Estúdio 100 aqui na nossa programação. Agora 9:10, 19 graus. Tempo hoje vai ficar aí, ó, quentinho, gostoso. Máxima chegando aos 29 graus. Sensação térmica na casa dos 31 graus. Umidade relativa do ar, 56%. Essa é que nos preocupa, hein? Então beba bastante água. Hidratação é importante. Pôr do sol às 17:44 e vem comigo, porque estamos nesta quinta-feira, é isso?
1: Hoje, ah não, hoje é quinta,
0: hoje. É, calma, tá querendo sexta-feira logo, por quê, hein, menino? Ah, já tá de olho aí nas férias, tá de olho também aí nos dias maravilhosos pra descansar, que é o final de semana. E eu quero mandar um abraço pra turma no Estadão de São Paulo, que no Estadão de São Paulo hoje é feriadão, a galera tá tranquila. Bora lá então emendar, vamos começar hoje quinta, vamos sexta, sábado, volta só no domingão. E se o Brasil tivesse ajudado, hein? Eu acho que tinha uma turma que não ia conseguir voltar segunda-feira pro trampo de jeito nenhum, mas vamos juntos, porque ó, eu começo com o Gustavo Lima, especialmente lá pra minha amiga Denise, a Marilda também, que é fã de Gustavo Lima, pras fãs aí do Gustavo Lima, ó.

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2: 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Quem saiu de casa hoje sem café da manhã, que se arrumou, meu amigo? 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O Irenice, bom dia pra você e obrigado pela sua companhia, pela sua audiência. A Neide também já mandou aqui o seu bom dia. Tem o nosso amigo Adilson. Adilson, bora produzir aí na roça, hein? Para não, menino, para não. Café que ajuda a trabalhar, né? 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
2: Nota de falecimento. A família de Virgínia Cândida de Carvalho comunica com pesar seu falecimento e convida parentes e amigos para o sepultamento a realizar-se hoje às 16 horas no cemitério São Francisco de Assis. Seu corpo está sendo velado no velório municipal Maurício Bonatti. Por este ato de fé e solidariedade cristã, a família antecipa sinceros agradecimentos. Comunicamos o falecimento de Virgínia Cândida de Carvalho, conforme notificação da funerária Boschetti.
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2: 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Estamos juntos agora 9:20. Vamos com informação. Tem notícia aqui que presídio de Perdizes é desativado e os presos são transferidos para Uberaba e Araxá. Informação é do Jornal da Manhã, na sua versão online. Portanto, os presídios, o presídio, né, de Perdizes, no Alto Paranaíba, ele foi oficialmente desativado pela Polícia Penal de Minas Gerais. E a medida resultou na transferência de 135 detentos da unidade para os municípios de Uberaba e Araxá. Segundo a Secretaria de Estado de Justiça e Segurança Pública, SEJUSP de Minas, a operação foi concluída sem intercorrências e contou com um esquema policial especial de segurança. Cerca de 50 policiais penais participaram da ação com apoio de 10 viaturas de escolta e reforço de servidores das cidades de Uberaba, Uberlândia, Araxá, Sacramento e João Pinheiro. Durante a transferência, as vias próximas ao presídio foram interditadas para garantir a segurança da operação. De acordo com a SEJUSP, o fechamento da unidade faz parte de um planejamento estratégico da administração prisional. O prédio, construído na década de 1940, apresentava limitações estruturais, o que motivou a redistribuição dos custodiados para unidades com melhores condições de funcionamento. A secretaria informou ainda que a decisão foi baseada em critérios técnicos e operacionais e que o Poder Judiciário e demais órgãos competentes foram comunicados previamente sobre a desativação da unidade. A Anvale e Convale realizaram assembleia conjunta em Uberaba e aprovam nova sede. Foi realizada na última terça-feira assembleias conjuntas da Anvale, que é a Associação dos Municípios do Vale do Rio Grande, e do Convale, que é o Conselho Intermunicipal de Desenvolvimento Regional, no gabinete da prefeita de Uberaba e presidente da Associação Elisa Araújo. Na oportunidade, foram alinhadas deliberações administrativas e fiscais e prestação de contas das duas instituições. Os prefeitos presentes aprovaram a transferência da sede da Anvale do Convale para o bairro Mercesa, em Uberaba. Em seguida, foi iniciada uma discussão quanto à proposição para as prefeituras da região fixarem teto máximo de valor na contratação de shows. O tema voltará a ser analisado na próxima reunião mensal da Anvale Convale. Os prefeitos também trataram das condutas vedadas para as eleições deste ano, conforme normas estabelecidas pelo Tribunal Superior Eleitoral. O assunto sobre a CEMIG com os prédios do amanhã foi apresentado pela assessora para assuntos regionais, a Renata Lúcio. E o projeto Prédios do Amanhã da CEMIG investe mais de 70 milhões de reais para modernizar a iluminação, ar-condicionado de prédios públicos municipais em Minas Gerais, promovendo eficiência energética e a redução de custos para as prefeituras. Renata Lúcia, ela disse que dará todo o suporte aos gestores das prefeituras interessadas em se cadastrar no sistema oficial da companhia e assinar um acordo de cooperação. E mais uma informação, agora 9:23, o Supremo Tribunal Federal confirma 30% de recursos de fundos para candidaturas negras. A norma havia sido questionada por duas ações no Supremo. O Pedro Lacerda é quem tem mais informações pra gente.
14: O Supremo Tribunal Federal confirmou a validade da regra que reserva 30% dos recursos do fundo eleitoral e do fundo partidário para candidaturas de pessoas pretas e pardas. A decisão foi tomada por maioria em sessão virtual encerrada no fim de junho e teve a ata publicada em 3 de julho. A norma está prevista na Emenda Constitucional 133 de 2024 e havia sido questionada por duas ações no Supremo, uma movida pela Rede Sustentabilidade e pela Federação Nacional das Associações Quilombolas e outra pela Procuradoria-Geral da República. Os autores alegavam retrocesso em direitos humanos, já que resoluções anteriores do TSE previam os 30% apenas como piso e não como teto para o repasse de verbas. O relator, ministro Cristiano Zanin, rejeitou o argumento. Segundo ele, a emenda foi a primeira ação afirmativa desse tipo aprovada pelo Congresso e resultou de diálogo entre partidos de diferentes espectros políticos. Zanin também disse que não cabe ao Supremo fixar percentuais, papel que é do Legislativo. O voto foi seguido pelos ministros Dias Toffoli, André Mendonça, Nunes Marques, Luiz Fux e Gilmar Mendes. Houve divergência parcial. Carmen Lúcia, Flávio Dino, Alexandre de Moraes e o presidente da corte, Edson Fachin, discordaram do trecho que permite aos partidos compensar nas próximas quatro eleições os valores não aplicados no passado. Para Dino, essa regra funciona na prática como uma anistia que enfraquece as políticas afirmativas e contraria compromissos internacionais assumidos pelo Brasil no combate ao racismo. Da Rádio Nacional em Brasília, Pedro Lacerda.
2: Obrigado, Pedro, pelas informações no Estúdio 100.
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2: 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Bom dia, bom dia! 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
2: Bora de Henrique e Juliano, meu amor. Vai pra minha amiga Marilda, tá lá curtindo a Rádio Sacramento. Bom dia pra você, querida! E vamos oferecendo pra quem? Pra todos que estão na 100, né?

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É inverno e agora 9:35. Tô na 100, tô feliz. Deixa eu mandar um abraço lá pro meu amigo Carlinho Bizinotto. E também vou aproveitar hoje e mandar um abraço lá pra Carlinha, né? Sua filha, gente finíssima demais. E junto, lembrei aqui, ó, da turma da APAS. É neste final de semana, hein, gente? Domingo e segunda, tá? Na verdade, no início da semana, né? Domingo é o começo da semana. Vai ter uma ação muito legal de vacinação aqui em Sacramento. Já tá sabendo? Viu aí nas redes sociais? Não, amanhã nós teremos um bate-papo com a turma da APAS aqui na Rádio Sacramento. Então, se ainda não sabe, vai ter mais detalhes aqui conosco também. 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
5: Bom dia, Silas.
6: Bom dia, 9h39. Tá na Senta Feliz daqui a pouquinho, hein? Tem clássico sertanejo. Quando você ouve essa vinheta aí, já sabe, vai ter clássico aqui na Rádio Sacramento. Aquela música que você adora, música que você gosta. 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

0: 9h42, pela última vez, ó, mas agora bem ao contrário dessa música que foi aí pela última vez, teve a primeira vez e a gente torce aí que vai ter muitos e muitos anos, sabe o quê? O Sacra Premia realizou o primeiro sorteio, onde vai premiar consumidores e incentiva a compra no comércio de Sacramento. O primeiro sorteio da campanha Sacra Premia já tem os seus primeiros contemplados. A iniciativa da Prefeitura de Sacramento, que busca, portanto, incentivar as compras no comércio local e fortalecer a emissão de notas fiscais com CPF, distribuiu os primeiros prêmios entre consumidores cadastrados no programa. A grande vencedora do sorteio foi Tânia Maria de Matos, que recebeu o prêmio de R$3.000. O segundo prêmio, no valor de R$1.000, foi para Fernando Henrique Alves Barcelos. Além de premiar os consumidores, a prefeitura informa que o Sacra Premia também reconhece os profissionais do comércio que incentivam a participação na campanha. O atendente responsável pela emissão da nota fiscal da primeira ganhadora também foi contemplado com R$1.000. Para participar dos próximos sorteios, basta baixar o aplicativo Sacra Premia, realizar o cadastro, solicitar a inclusão do CPF na nota fiscal durante as compras, escanear o QR Code da nota no aplicativo. A cada R$100 em compras, o consumidor recebe um cupom eletrônico para concorrer aos prêmios. A campanha é uma iniciativa da Prefeitura de Sacramento que valoriza o comércio local, estimula a cidadania fiscal e oferece aos consumidores mais motivos para comprar no município. Ainda dá tempo de participar. Baixe o aplicativo Sacra Premia, faça o seu cadastro e concorra aos próximos sorteios. Agora, 9h44.
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0: Água de coco, agora 9h45, já tem gente que tá de olho na mala, só pensando assim, ó, é semana que vem, essa semana é na outra, vou viajar, vou aproveitar, coisa boa, né? 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Bora aproveitar esse período aí das suas férias, esse período que você tá tranquilo, né? Tá tranquila, coisa boa. Abraço pra minha amiga Dona Eunice. Hora de clássico sertanejo. Eu não falei que era às 9h45. Agora é 9h46. Um minutinho atrasado, mas com uma música linda que vem hoje. Preste atenção. Esta música é um dos grandes clássicos da música sertaneja. A obra foi composta por José Teixeira e Wilson Gomes. Ela detalha uma história e a mensagem central é o contexto real que liga a dupla temática familiar. Nós vamos pensar em pais, em filhos, né? Nos papéis aí que às vezes é preciso a gente pensar, né? Tenho sido pai, um bom pai, um bom filho, né? Como que tem sido? Por isso, nós vamos ouvir na voz icônica e marcante de Lourenço e Lorival, Pedido de um Pai. É o nosso clássico de hoje, 9h47.

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11: Vem comigo, vem na 100, vem ser feliz, meus amigos. É, eu sei que você tá precisando ser feliz. Ô, meu amigo Tucano, como é que você tá aí, garoto? É, desde as 4 da manhã tá mandando bom dia aqui na Rádio Sacramento, não brinque serviço não, hein? O Júlio também, nosso amigo Avião, tá na 100, tá feliz. A Aparecida, pessoal de Conquista, ó, é hoje, hein? Começa hoje a festança, coisa boa aí em Conquista, a 16ª festa do peão. Hoje tem PPA, coisa boa. 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
11: 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Bora dançar um pouquinho? Com Michelle Andrade. Ao lado da Funerária Boschetti. Bora dançar um pouquinho?

0: 10 horas em ponto.
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2: Bom dia.
0: Bom dia, Sacramento. Bom dia, região. 10 horas em ponto. Já tá chegando a nossa agenda paroquial aqui na Rádio Sacramento. E como que tá aí a sua manhã? Tá linda hoje? Ó, não esquece não gasta toda a energia não, porque hoje ainda é quinta-feira. Você tá aguardando aquela sexta-feira maravilhosa, né? Sexta-feira incrível, não é? Cadê aquele menino? Fala aí comigo, menino esquisito. Sumiu esse menino esquisito, né? Hoje é quinta. Esse menino custoso, vou te contar. 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

0: Agora 10:06, 10:06 aqui na nossa Rádio Sacramento, hora da agenda paroquial. E quem tá comigo, ele, Rachid Ribeiro. Bom dia, Rachid.
1: Bom dia, Silas, e você também que tá na sintonia da Rádio Sacramento, um excelente dia, uma excelente quinta-feira para você. Silas, vamos ver se a gente vai ganhar bolo hoje?
0: Será que vai ter bolo hoje?
1: Eu tô com uma vontade de comer um bolo de chocolate, aqueles vulcão, sabe?
0: Nossa, aí é bom, hein?
1: Mas tem que ser um chocolatão bom ali, né, no vulcão, porque não pode ser qualquer chocolatinho.
0: Exatamente, eu vou rodar a vinheta, você já confere aí, se não tiver aniversariante hoje, nós vamos ter que se virar os dois e fazer uma vaquinha.
1: Vai ser o jeito.
0: Viu? Mas eu vou rodar a vinheta de qualquer jeito, ó.
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0: Fala pra nós que tem. Fala aí.
1: Meu amigo, hoje é dia 9, é dia da Heliodora Santana. Ela que é do centro, é do Clube dos Amigos da Rádio Sacramento. Parabéns, Deus abençoe, tudo de bom pra você, Heliodora. Comemore bastante, comemore com os seus. Se tiver bolo vulcão com chocolate tão bem gostoso, manda um pedacinho pra mim, pro Silas. Mas se não for de vulcão, for de qualquer outra coisa, a gente tá aceitando, Silas.
0: Tá valendo,
1: tá valendo.
0: Tem que mandar aí o bolo. Só ela hoje?
1: Só ela.
0: Heliodora, logo hoje que a gente quer o bolo de vulcão, mas é facinho, tá? É só pesquisar até na internet aí. Se não quiser comprar, faz ele. Quem não precisa fazer um grande.
1: Pois é.
0: Fazer um menorzinho.
1: Só o nosso.
0: Só o nosso, exatamente. Agora 10:08, está no ar a nossa agenda paroquial.
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1: A igreja recorda hoje, no dia 9, a memória litúrgica de Santa Paulina do Coração Agonizante de Jesus. Ela que é italiana, né? Mas aos 10 anos já veio aqui para o Brasil, viveu no Brasil, onde dedicou sua vida ao serviço, né, aos mais necessitados, e também fundou a Congregação das Irmãzinhas da Imaculada Conceição. Então, que você provavelmente deve ter ouvido no Santo do Dia hoje com o diácono Vantuil, né? É o dia da Santa Paulina do Coração Agonizante de Jesus, lá do Sul, conhecida muito conhecida como Madre Paulina. Então, Madre Paulina, Santa Paulina, rogai por nós. Hoje lá na Basílica nós temos adoração, né? Já está acontecendo. No momento eu não sei se está sendo lá no altar principal da Basílica. Se porventura você for nesta manhã ainda e não ver, né, o Santíssimo exposto ali em cima do altar principal da Basílica, com certeza estará lá na Sala São José. Mas à tarde, sim, é certo que será na Sala São José, tá bom? Então não deixe de fazer o seu momento de adoração, por mais que seja somente um minutinho, 30 segundinhos, mas vai lá rezar e aproveita, lembra de mim, ó, vim aqui fazer 30 segundinhos, né? Foi aquele doido lá da rádio que falou para vir só 30 segundinhos, é o tempo que eu posso. Então, você faz seu momento de oração. Amanhã temos a festa da Siju, Silas, lá no pátio da rodoviária aqui em Sacramento, às 19h, vai ter show, vai ter muita comida gostosa, frango assado. Tem gente que é doido pelo frango assado, viu? Na quermesse da padroeira, eu vi que era uma das coisas mais pedidas, era o tal do frango assado, com um refrigerante geladinho, com aquela cervejinha geladinha que eu já sei que vai ter na festa da Siju. Então vai lá aproveitar, né? Uma festa sempre familiar, né? Como se fosse uma quermesse. Participe, ajude a creche da Siju. E se você ainda não comprou o bingo eletrônico, por apenas R$10 para concorrer a R$10.000, ajude a creche, passe lá na creche, que ainda dá tempo, viu? Somente R$10, festa da Siju hoje, ou melhor, amanhã, no pátio da rodoviária. Hoje nós teremos o Terço dos Homens lá na Igreja do Rosário às 19h. São todos convidados, todos os homens convidados. Você que é homem, nunca foi no Terço dos Homens, não tá querendo muito ir sozinho, chama um amigo seu, chama aí um conhecido, com certeza vai ser bom. Ah, mas meus amigos não vão. Cara, chama, experimenta. Chama duas vezes, três vezes, uma hora, né? Pode ser que amoleça o coração do seu amigo e ele vá lá rezar com você. Ah, não tenho muitos amigos, Rachid, então vai com a sua família, né? Vai com a sua família, participa lá, coisa de meia hora, ou até menos, você reza o texto, volta para sua casinha, tudo tranquilo, tá? Agora a gente vai direto pro Vaticanos, né? Pro Vaticano com a Vatican News, né? Quando a gente vê aí a notícia sobre o esporte, né? A importância do esporte para o Papa Leão XIV, que neste último domingo, dia 5 de julho, ele se direcionou ao povo lá no Castel Gandolfo, né? No Ângelus, a oração do Ângelus, e aproveitou para dizer que o esporte fará parte das suas férias, né? Para quem não sabe, Silas, o Papa tá de férias, salvo engano, até o dia 27, né? Fica ali, voltou a ser lá no Castel Gandolfo, né? As férias do Papa, que o Papa Francisco outrora teria deixado meio de lado. O Papa Leão XIV agora vai fazer as suas férias lá no Castel Gandolfo, vai ter esporte nas férias do Papa, mostrando a importância da prática do esporte no cotidiano. E a galera que tá sempre aí nas academias, os professores de educação física, os personagens trainer, e também toda a galera que faz aí a sua bike, o seu futebol. Vamos ouvir essa notícia.
3: Papa Leão XIV sempre praticou esporte. Em sua infância, em Chicago, o então Robert Francis Prevost, junto com seus irmãos Louis e John Prevost, praticava beisebol e andava de bicicleta nas ruas de seu bairro. Na escola, o Papa Leão XIV praticava futebol americano e, durante seu tempo no Peru, jogava futebol junto com os outros sacerdotes seminaristas. Já cardeal, sua santidade jogava tênis na sede agostiniana em Roma e frequentava a academia. Desde sua eleição, Papa Leão XIV deixou bem claro seu comprometimento com o esporte. Apenas 5 dias de pontificado, o Papa recebeu o tenista italiano Yannick Sinner para uma audiência que se tornou descontraída para saudá-lo durante os Masters 1000 de Roma. Yannick, sabendo que o pontífice pratica tênis, o presenteou com raquetes e o convidou para uma partida. Papa Leão XIV, com seu carisma, ainda brincou que poderia participar do torneio de Wimbledon, por conta de sua roupa branca, sendo essa a regra número 1 do torneio. Também, em 2025, foi o ano jubilar, sendo um ano de renovação espiritual, perdão e graça, rezando por intenções específicas. No mês de junho, nos dias 14 e 15, foi celebrado o Jubileu do Esporte, que contou com a presença de atletas, tanto profissionais quanto amadores. Em sua homilia, Papa Leão ressaltou que o esporte pode ser uma porta de encontro com Deus Trino. Eis a razão pela qual o desporto pode ajudar-nos a encontrar o Deus Trino. Porque existe um movimento do eu para o outro, que é certamente exterior, mas também e sobretudo interior. Sem isso, ele se reduz a uma estéril competição de egoísmos. Em uma carta redigida no mês de fevereiro deste ano, com o título A Vida em Abundância, Papa Leão XIV discutiu o valor do esporte, mostrando como uma fonte educativa e humana. Ele também mostrou que é um meio de ensinar a enfrentar derrotas e celebrar vitórias em comunidade, cooperação e solidariedade. O pontífice escreveu: o desporto pode e deve ser um espaço de acolhimento, capaz de envolver pessoas de diferentes origens sociais, culturais e físicas. A alegria de estar juntos, que nasce do jogo partilhado, do treino comum e do apoio mútuo, é uma das expressões mais simples e profundas da humanidade reconciliada. Além disso, em um encontro com a Federação Italiana de Natação, em junho, Papa Leão XIV ressaltou que o esporte é uma oportunidade para o crescimento espiritual, sendo um remédio para o corpo e espírito, ao dizer: viver significa aprender a se mover em harmonia com os outros e com o ambiente ao nosso redor. Para nós cristãos, a água também é um símbolo do batismo e da nova vida em Cristo. O pontífice continuou a audiência mostrando como o esporte também representa um sinal de esperança, complementando: todos vós, de diferentes países, reunistes-vos aqui, movidos pela mesma paixão e pelos mesmos valores, para além de qualquer diferença de língua, nacionalidade ou cultura. Este fato, típico dos eventos desportivos internacionais, oferece um sinal de esperança, um sinal do mundo que desejamos. Contribui para encontros pacíficos entre os povos e para a fraternidade. Por fim, para adicionar ao mês de junho, perto da Copa do Mundo, o Papa convidou a todos a rezarem pelos valores do esporte. Para ele, o esporte deve ser um espaço de diálogo entre culturas, respeito, solidariedade e superação. Segue a oração rezada pelo pontífice. Em nome do Pai, do Filho, do Espírito Santo, amém. Senhor da vida, agradecemos-te pelo dom do esporte, por aqueles que glorificam a Deus através do exercício de seus corpos, pelas amizades que nascem em campo e pela alegria de jogar em equipe. Tu nos ensinas que na vida, assim como no jogo, ninguém se salva sozinho. Precisamos dos outros para crescer, para aprender o respeito e para superar nossos limites e para celebrar juntos as vitórias que alcançamos. Pedimos que o esporte seja sempre uma escola de fraternidade e não de rivalidade vazia. Um espaço de encontro e não de exclusão. Um caminho de paz e não de violência. Que aqueles que praticam, treinam ou torcem descubram no esporte uma linguagem universal, que aproxima culturas, une povos e semeia respeito, solidariedade e crescimento pessoal. Senhor Jesus, que todo esporte se torne uma parábola da vida vivida contigo, trabalhando com alegria e empenho, vivendo com humildade na derrota e com gratidão na vitória que ofereces em tua ressurreição. Que o teu espírito nunca nos falte, fazendo de nós uma só equipe, unidos a ti, para construir comunhão e fraternidade na história. Amém. Portanto, como ressaltado anteriormente, o esporte possui um grande papel no pontificado de Papa Leão XIV e em sua vida. Ademais, ele acredita em ser uma porta para cooperação, comunidade e esperança, mostrando a importância para todos nós praticarmos. Em suas idas semanais ao Castel Gandolfo, e em particular agora em suas férias, ele tem o costume de jogar tênis e nadar, a fim de ter um intervalo das atividades oficiais do Vaticano, como explicou aos jornalistas que o aguardavam na saída do Palazzo Barberini, em 18 de novembro de 2025, acrescentando: "Acho que o ser humano precisa realmente cuidar bem de si. Todos deveriam fazer um pouco de atividade para o corpo e para a alma. Tudo junto. Para mim faz muito bem."
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1: É isso aí, esporte sempre fazendo bem para a nossa saúde. Eu que tô em pecado nesse caso, viu, Silas? Porque sedentário.
0: Sério?
1: É,
0: nenhuma caminhadinha?
1: Nenhuma caminhadinha. Ultimamente tá uma coisa séria, viu? Mas se não, me resolver, vou ver se eu sigo agora o exemplo do Papa Leão para retomar aí pelo menos uma caminhadinha de leve, que é necessário, viu?
0: Isso é verdade. Não, e é importante que se torne um hábito. É igual às vezes ir à missa.
1: Justamente.
0: Né? Tem que fazer virar um hábito. As pessoas, você vai na missa uma vez ou outra. Não, me ajuda. Você tem que fazer.
1: Cristão católico tem que ir todo domingo, né? Aí tem a questão do sábado à noite, que já é celebrada a missa do domingo. Ah, eu não quero ir no domingo, porque eu quero passar o dia todinho que Deus deu lá no shopping. Tá bom, mas vai na missa no sábado então, porque aí você vai estar cumprindo seu preceito. Né? Então, mais ou menos nesse naipe aí, você tem que criar o hábito, né? Quando eu estava no seminário, o meu reitor dizia que a gente precisava fazer a Lectio Divina, né? Que é um momento de oração, de leituras, e que a gente precisava fazer isso todos os dias, pelo menos durante uma hora. E a gente que estava sem hábito de fazer esse momento, que nesse caso é solitário, né, de uma hora, era difícil, mas aí o reitor faz assim: ó, vocês vão fazer 30 minutos diários, se forcem um pouquinho, se esforcem um pouco para fazer pelo menos 30 minutos diários durante um mês. Depois que passar esse mês, vocês vão ver, né, que esse hábito já terá sido criado, né, e de fato, né, a gente conseguiu fazer, né, criamos este hábito da Lectio Divina por meia hora, depois com um pouco mais de tempo, né, entre outros detalhes aí que depois eu conto um pouco mais aqui na nossa agenda paroquial. Vamos fazer um quadro aqui sobre a vida do seminarista, né? Conheço um monte de seminarista, fui também, legal, né? Vai que cola. O pessoal descobriu, né, como que funciona, né? O que é que acontece nos seminários, o que é que o padre estuda, né? Qual é o dia a dia? Chama o padre Ricardo, chama o padre Márcio também para contar como que foi no tempo deles aí, que será bem interessante.
0: Combinado, hein? Promessa é dívida.
1: O padre Márcio gosta de falar, acho que ele vai...
0: Vai estar junto, com certeza. 10h20.
1: 10h20,
0: mais informação? Amanhã.
1: Não. Só amanhã agora, a gente estará aqui de volta às 10 horas na nossa agenda paroquial de sexta-feira, se Deus quiser. E você que fica aqui, um bom dia para você e um bom dia para os nossos ouvintes com muita música bacana.
0: Muito obrigado, Rachid. Até amanhã. Amanhã é dia da gente lembrar da Siju, hein? Quem ainda não comprou cartela, corre logo, gente. Eu já comprei umas 5, Rachid 10, que é R$10, mais 10, mais 10 mil, Você vai ter chance, hein, Rachid? Não é brinquedo, não esquece dos amigos, não, tá?
1: Eu já peguei hoje, então, hoje logo cedo eu já peguei com o seu Reinaldo 10 cartelinhas lá. Só comprei 3, tá? Mas o resto eu vou vender.
0: Mas já tá ajudando, né? Isso pois é importante. Ó, até amanhã, Rachid.
1: Até amanhã, senhor.
0: Agora 10h21, continua com a gente aqui no Estúdio 100.
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0: agora 10h23, pulou em 10h24. 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
1: Sim, tô feliz.
2: Sim, tô feliz.
0: Eu também tô e quero reforçar, hein, gente? A festa da tradicional festa aí da Siju é sexta-feira, conhecido como amanhã, a partir das 19 horas. Frango assado, canjica, doce, bolo, tortas, salgados variados, espetinhos, refrigerantes e muito mais. Além do sorteio do bingo, ainda tem cartela que você encontra com os amigos da Siju, funcionários lá na própria Siju. Então aproveita, tá? Aproveita. Vai lembrar que corre eletronicamente. Então, se às vezes você tiver algum compromisso, né, e falou, não vai dar tempo de ficar lá para esperar o horário do bingo, né, que vai correr o bingo, você vai ficar tranquilo porque é eletrônico e vão te ligar se você ganhar. E eu tenho certeza que é você, hein? Que ainda não comprou sua cartela. Cartela vai ser premiada e ainda não foi comprada. Compra a sua. O nosso amigo, o Roberto Gomes Soares, ele perdeu a sua CNH, o título de eleitor. E se você encontrou ou encontrar, entrar em contato no 349-9721-9915. E preste atenção, gente, dia 12 e 13, conhecido como domingo e segunda-feira, acontecerá uma campanha gratuita de vacinação para cães e gatos, com a aplicação de vacinas importadas que ajudam a proteger a saúde dos animais. E vale lembrar, esta não é a campanha de vacinação contra a raiva. Preste bastante atenção, não é vacinação contra a raiva, tá? As vacinas que serão oferecidas nesta ação protegem contra diversas doenças infecciosas que acometem aí cães e gatos. E outra informação importante, anota aí para não confundir, tá? É dia 12 e 13 de julho, das 9 ao meio-dia, ou enquanto durarem as doses, lá no Coreto da Basílica, tá? Lá no Coreto da Praça Getúlio Vargas, no centro de Sacramento. Não vai ter em outro lugar. Então, às vezes você vai, vou lá, não sei, na pracinha. Não. Se não for na praça, no centro da cidade, ali na Getúlio Vargas, não tem essa atividade, que é uma ação promovida aí pela APAS, com apoio da Prefeitura Municipal de Sacramento, entre outras entidades, tá? As vacinas são gratuitas, leve logo o seu gato, o seu cão, aproveite esta oportunidade para proteger quem faz parte aí da sua família. Não é necessário fazer cadastro, é só levar o animal, beleza? É a nossa prestação de serviço aqui da Rádio Sacramento FM, emissora católica da Fundação Nossa Senhora do Patrocínio do Santíssimo Sacramento.
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8: Oi, Silas, bom dia.
9: Ô, Silas, bom dia, meu amigo, tudo bem?
0: Tudo jóia, bom dia, 10:30, tá faltando é você mandar um áudio pra mim, mandar o seu bom dia, mandar o seu alô. Alô, galera que tá ouvindo a nossa Rádio Sacramento, eu quero falar do posto Santo Antônio agora. 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Pra não dar briga, pra não dar briga, né? Vamos mandando um abraço pra galera toda. Gente, vamos com informação aqui rapidinho, rapidinho. E é notícia pra você que tá em Rifaina. Hoje é feriadão no estado de São Paulo, né? É dia, como é que chama hoje? É o feriado da Revolução Constitucionalista. Mas a Prefeitura de Rifaina vai promover uma capacitação gratuita para fornecedores interessados em vender ao poder público. Em parceria com o Sebrae e a BLL Compras, treinamento orientará empresários, empreendedores e prestadores de serviços sobre como participar de pregões eletrônicos e ampliar oportunidades de negócios com a administração pública. A Prefeitura, em parceria então com estas entidades e empresas, realizará no próximo dia 20 de julho, à 1 da tarde, uma capacitação gratuita para fornecedores, destinada a empresários, comerciantes, prestadores de serviços, produtores rurais, empreendedores e todos aqueles que desejam fornecer produtos e serviços para a administração pública municipal. O encontro acontecerá na sede do Fundo Social de Solidariedade, localizada na rua General Osório 206, no centro de Rifaina. E repito, o objetivo é apresentar de forma prática e acessível o funcionamento das compras públicas realizadas por meio do pregão eletrônico, além de orientar os participantes sobre as oportunidades de negócios oferecidas pelo setor público. Vamos com informação agora de um relatório que aponta que 213 barragens do país estão em situação crítica. Pedro Lacerda, chega aí com os detalhes.
10: O relatório anual da ANA, Agência Nacional de Águas, divulgado nesta quarta-feira, traz um dado preocupante. Das mais de 14 mil estruturas que se enquadram na Política Nacional de Segurança de Barragens, 213 estão em situação crítica. Os dados apontam que elas apresentam risco alto de acidentes e podem atingir estradas, pontes e, principalmente, pessoas que vivem nas proximidades. O levantamento mostra que a mineração lidera a lista de estruturas prioritárias com 55 barragens, seguida pelo abastecimento público de água com 51. Essas estruturas estão espalhadas por 19 estados e pelo Distrito Federal, com destaque para o Ceará, Mato Grosso e São Paulo. Outro dado relevante é que em 2025 o país registrou 18 acidentes e 23 incidentes em barragens. Ninguém morreu, mas houve evacuação de áreas urbanizadas e danos em infraestruturas importantes. Nos acidentes, as estruturas das barragens colapsaram, enquanto nos incidentes elas foram afetadas com risco de rompimentos. É importante destacar que esses números se referem apenas às barragens já enquadradas na legislação. O cadastro total do Sistema Nacional é bem maior, são quase 30 mil estruturas. O problema é que 48% delas ainda tem situação indefinida e faltam informações essenciais para saber se representam ou não perigo à população. Entre as estruturas que já estão classificadas, pouco mais de 8 mil estão em condições adequadas. Outras 6.600 apresentam dano potencial associado, médio ou alto. As condições de fiscalização também acenderam um alerta vermelho. Pela primeira vez desde o desastre de Brumadinho, em 2019, caiu o número de profissionais dedicados à segurança de barragens. Hoje são 333 especialistas atuando em todo o país, mas o déficit é de 221 fiscais exclusivos para a função. Apesar da equipe reduzida, os órgãos fiscalizadores aumentaram as vistorias. As inspeções de campo cresceram 2% e as análises documentais tiveram alta de 49% em relação ao ano anterior. O relatório já foi encaminhado ao Congresso Nacional e está disponível no portal do Sistema Nacional de Informações sobre Segurança de Barragens no endereço snisb.gov.br, com informações da Agência Brasil, da Rádio Nacional em Brasília, Pedro Lacerda.
0: Obrigado, Pedro, pelas informações. 10h36 agora.
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0: dia, bom dia, sua boca mente. Alô, Michel, foi pra você, né, meu amigo? Michel gosta e Diana Castela já mandou aqui o seu bom dia. Tá na 100, tá feliz, meu amigo? Daqui a pouquinho tem o Rádio Sacramento FM na Copa, tá? E falando em Copa do Mundo, Rejane, bom dia pra você, um abraço aí pro Julinho, né? Toda a família sempre ouvindo aí a nossa Rádio Sacramento. Ó, não esquece, falando de Copa do Mundo, você pode ter a camisa aí daquela seleção que você tanto gosta. Não tô falando da seleção brasileira, não, tá? Às vezes você gosta aí de uma camisa de Marrocos, da Inglaterra, da Noruega. Ah, tirou o Brasil, mas a Noruega é diferenciada. 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
0: Comigo, mais bonito do Brasil. 10h41. 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
0: Deixa eu mandar bom dia lá pra minha amiga Clarice. Ô Clarice, já tá chegando música pra você, da Ana Castela. Pediu Ana Castela, chega. Ana Castela, não. Marília Mendonça, gente, é Marília Mendonça. Que você tá arrumando, Silas Bonetti? Acorda, Silas Bonetti, agora. Gente, canta a música da Fazendinha pra mim, pra eu acordar, né? O sol já nasceu na Fazendinha, já tá rachando mamona e eu tô aqui confundindo as coisas, Silas Bonetti. Silas Bonetti, você me ora, menino. Deixa eu mandar bom dia pra Terezinha Ferraz também, pra ver se a vergonha agora seja menos alheia, né? Ô Terezinha, bom dia pra você, o nosso Diácono Vantuil, a Edna Souza tá lá ouvindo a nossa Rádio Sacramento na Divisa, o meu amigo João Kleber. Ei, João Kleber, bom dia pra você, tá sempre cedinho aqui junto na programação, a Cleusa Márcia, minha amiga, gente finíssima, um beijo pra você, tá querida? 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
0: Aqui na Rádio Sacramento, 15 para as 11. Bom dia! 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Ô, minha amiga Clarice, um abraço aí pra você. Tá chegando aqui a sua música agora. Deixa eu até falar certinho, só com Marília Mendonça, tá? Não tem nada de Ana Castela, não. Vai oferecendo aí pra Jaine, também pro Idenilson e todos que estão curtindo a 100. Ela que tá lá no Jardim Alvorada.
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0: nota de falecimento. A família de Virgínia Cândida de Carvalho comunica com pesar seu falecimento e convida parentes e amigos para o sepultamento a realizar-se hoje, às 16 horas, no cemitério São Francisco de Assis. O seu corpo está sendo velado no velório municipal Maurício Bonatti. Por este ato de fé e solidariedade cristã, a família antecipa sinceros agradecimentos. Comunicamos o falecimento de Virgínia Cândida de Carvalho, conforme notificação da funerária Boschetti.
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0: Bom dia! Bom dia, bom dia, gente! Eu vou te contar, agora há pouco eu conversei aqui com o Rachid, falei, Rachid, hoje eu tô com fome, rapaz. Tem dia, você já reparou? Tem dia que você também é desse jeito? A fome aperta mais cedo, fora às vezes do horário. Só que aí é fácil resolver. 10:53 agora. Conferiu aí no seu relógio, 10:53. 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
0: Ê, vinheta custosa, tô falando ainda, você espera, né? Falando, né? Vai conversar, vai gostar de conversar pra lá, esse Silas Bonetti, mandando um abraço muito especial aqui pro meu papai, tá ouvindo a nossa programação, minha amiga Camila, já mandou aqui o seu bom dia também. É, quem mais já mandou o seu bom dia? Aqui é a Luzia Afonso, bom dia Silas, tô na sintonia, o Edivaldo, obrigado aí galera, vamos junto na programação. 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Alô, alô, conquista! Ê, maravilha! Ó, hoje começa a festa, tem PPA que tá chegando aqui. Vem, é, a música vem, vem, vem! Lembrando que vai ter rodeio em touros, cavalos e carneiros todos os dias. Hoje ainda tem a escolha lá da rainha, princesa, Miss Simpatia, rainha infantil. A cavalgada é no domingão, maravilha! Tem amanhã SPC. Sabadão tem Edson Hudson mais Vovô James. E terminando a festa, no domingão tem Felipe Rodrigo. Entrada franca todos os dias.

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2: Tá ouvindo aí pelo aplicativo? Deixa eu mandar um abraço pra galera do aplicativo da Rádio Sacramento. Quem ouve no site www.radiosacramentofm.com.br. Alô, José Francisco, tá aí ouvindo a nossa Rádio Sacramento. Um abraço também pra Lúcia. Vamos juntos, começando mais uma hora. Agora, relógio aqui na Sem Marca, 11:01. 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
2: 11:04. Alô, meu amigo Elvio, tá aí ouvindo a Rádio Sacramento. Deixa eu mandar um abraço lá também pra Simone. É, tá na 100, tá feliz. Todo mundo que ouve a 100, você sabe que tá feliz, né? O meu amigo Marcos Félix mandou mensagem aqui bem cedinho hoje. Também vou aproveitar, né? Mandar um abraço lá pro Gil, tá de férias, não é brinquedo não. Abraço pra você, meu querido. Ó, quem também já mandou um bom dia foi o Sérgio, tá firme e forte aqui na 100,3, não pode parar. Ó, deixa eu te perguntar, o Sérgio, você que tá aí ouvindo a rádio, né? Desde cedinho, só não falou pra mim onde você tá me ouvindo aí, mas tá valendo. 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

0: 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Deixa eu falar aqui de informação do Festival de Inverno de Peirópolis, que, de acordo com o Jornal da Manhã, na sua versão online, terá segurança privada por R$45 mil. Como é que é aqui a informação, ó? Né? R$45.500. A Fundação Cultural de Uberaba homologou, então, a contratação de empresa especializada para prestação de serviço de segurança desarmada durante o 7º Festival de Inverno de Peirópolis. O valor global do contrato é de R$45.500, conforme a publicação no porta-voz. A empresa contratada é a Padial Vigilância e Segurança Limitada. O serviço será executado nos dias 24, 25 e 26 de julho em Peirópolis, com vigilantes regularmente habilitados em turnos de 8 horas. A justificativa apresentada pela Fundação Cultural é que a contratação atende à legislação relacionada à realização de eventos, incluindo o Estatuto da Segurança Privada, normas e portarias da Polícia Federal. A publicação também informa que a empresa possui autorização da Polícia Federal para atuação na atividade. O reforço na segurança ocorre em meio à programação do Festival de Inverno de Peirópolis, que chega à sua 7ª edição em 2026 com o tema Arte e Natureza, o que nos conecta. Conforme o JM mostrou, o evento reúne atividades formativas, música, valorização do patrimônio, feira de artesanato, gastronomia, apresentações circenses e ações gratuitas em espaços culturais de Uberaba e no bairro rural de Peirópolis. E falando em atividade cultural, Sacramento também realizou atividades culturais no último dia, trazendo aqui as informações, no último sábado, né? No último sábado, 4 de julho, houve um passeio educativo voltado à valorização do patrimônio ferroviário do município. A atividade reuniu participantes em uma viagem de Xalana pelo Rio Grande, com percurso entre a antiga estação ferroviária do Cipó e a histórica ponte Carril Férrea da Jaguara, proporcionando uma imersão na história que marcou o desenvolvimento da região. Batizado de Caminho entre Pontes e Estações do Cipó, a Ponte de Jaguara, uma jornada histórica, o roteiro apresentou aos participantes informações sobre importantes marcos da antiga ferrovia da Companhia Mogiana, responsável por impulsionar o crescimento econômico, social e cultural de Sacramento e de todo o Triângulo Mineiro. Durante o trajeto foram destacados fatos históricos sobre a estação do Cipó, que foi inaugurada em 23 de abril de 1889, que por décadas foi a principal ligação ferroviária entre Sacramento, Minas Gerais e São Paulo. Pelo local passaram passageiros, imigrantes italianos, cargas de café e gado e mercadorias que contribuíram para o desenvolvimento regional. O roteiro também relembrou que, devido à distância entre a estação e a cidade, Sacramento implantou, em 1903, um dos primeiros sistemas de bondes elétricos do interior do Brasil. O destino do passeio foi a Ponte de Jaguara, inaugurada em 1888, e é considerada uma das maiores obras da engenharia ferroviária do país em sua época, com aproximadamente 425 metros de extensão. A sua estrutura metálica foi fabricada nos Estados Unidos e ligava Minas Gerais e São Paulo sobre o Rio Grande, sendo fundamental para a expansão da malha ferroviária da Companhia Mogiana rumo ao interior brasileiro. A ação integra a iniciativa da Secretaria Municipal de Cultura voltadas à educação patrimonial. Agora 11 horas mais 9 minutos, falando de outra notícia que agora é importante, pois foi discutido Pix Pensão, que vai tornar o repasse da pensão alimentícia automático. O Eduardo Amaral tem mais detalhes aqui pra gente no Estúdio 100.
1: Aprovado nesta terça-feira no Senado, O projeto de lei que criou o Pix Pensão depende agora da sanção do presidente Luiz Inácio Lula da Silva para se transformar em lei. A proposta torna automático o desconto para o pagamento de pensão alimentícia da conta de pais devedores. O texto prevê que a aplicação do repasse automático possa ser solicitada em qualquer fase do cumprimento de sentença. O projeto foi proposto pela deputada federal Tabata Amaral, do PSB de São Paulo, e aprovado na Câmara. Já no Senado, o texto foi relatado pela senadora Ana Paula Lobato, do PSB do Maranhão. Professor da FGV Direito Rio, Gustavo Cló, aponta que com a nova lei, o pai, ou em casos mais raros, a mãe, terá uma espécie de trava bancária, o que evita que a criança ou adolescente fique sem o recurso. Para Cló, o projeto encontra um respaldo legal na legislação brasileira e também garante segurança e agilidade para crianças e adolescentes.
2: Na verdade, a facilitação da proteção do alimentado, né, em geral é criança e adolescente, é um mandamento constitucional, né? O artigo 227 da Constituição manda proteger criança e adolescente sobre qualquer outro interesse. Então não há nenhum absurdo ou exagero nessa lei.
1: O advogado ainda lembra que a tentativa de fugir do pagamento automático utilizando contas de terceiro pode gerar punições ainda mais graves.
2: Uma vez demonstradas, comprovadas, podem fazer com que o magistrado ou a magistrada decida adotar medidas mais drásticas, né? Quer em relação ao devedor de alimentos, as medidas indiretas, né? Que são retenção de passaporte, carteira de motorista, ou mesmo uma prisão, que continua possível. Esse PIX tem por objetivo simplificar, automatizar, mas não impede que as medidas que já existem e que são muito fortes, muito firmes, mas que são lentas, possam ser tomadas.
1: Atualmente, a pensão alimentícia pode ser debitada automaticamente do salário do devedor. Contudo, caso esse não tenha um vínculo formal, é preciso acionar a justiça a cada novo atraso. Esse tem sido um problema recorrente e uma dinâmica que, de acordo com os senadores e deputados favoráveis à medida, pode sobrecarregar o judiciário e, ainda mais grave, atrasar o recebimento dos valores essenciais para os adolescentes e crianças. 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Produção e reportagem, Eduardo Amaral.
0: Obrigado, Eduardo. Agora 11:12.

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0: 11:18, bom dia.
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3: 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Bom dia!
4: 11:24 agora, aqui na nossa Rádio Sacramento. Deixa eu mandar um abraço para os meus trutas. É, essa galera não brinca em serviço, não, viu? Abraço lá pro Marmelada, nosso amigo Cairo. Quem mais? Tem o Valtim. Esses meninos, Cleitinho, não brinca em serviço, não. Nossos amigos lá, os Perão, né? Esses meninos é tudo gente boa. 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
4: É, hoje tem missa lá no Soberbo, às 19 horas, tá? Hoje, dia 9. Você aí do Soberbo tá me ouvindo? Vou mandar um abraço pra Patrícia, não é isso, Patrícia? Sei que você sempre participa aí com a gente, né? Tá ouvindo a nossa rádio. Tem missa hoje, 19 horas. Amanhã, dia 10, sexta-feira, no Bananal, às 19 horas. Portanto, participe aí da celebração na sua comunidade, nesses momentos tão importantes de fé, né? De participar aí da vida em comunidade. É a nossa celebração nas comunidades rurais e a gente informa aqui para você no Estúdio 100.
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4: Muito bem, falando em comunidades rurais, gente, tem informação que chega aqui agora, às 11:27, com os nossos colegas do Pop Mundi, em especial a colega jornalista Caroline Magno, porque irmão de jovem desaparecido em Pedregulho, ele é preso por suspeita de furto de milho em fazenda aqui no município de Sacramento. A história é a seguinte: ele é identificado como Carlos Alberto Gomes Pereira, de 24 anos, e ele é irmão de Tiago Gomes Pereira, que está desaparecido desde o dia 21 de junho. Ele foi preso nesta última quarta-feira em Pedregulho por suspeita de envolvimento no furto de sacas de milho em uma fazenda aqui do município de Sacramento. A prisão aconteceu após o cumprimento de um mandado de prisão preventiva expedido pela Justiça Mineira. Segundo o investigado, o crime aconteceu em maio e Thiago também é alvo de um mandado de prisão relacionado ao mesmo caso. De acordo com a Polícia Civil de Minas Gerais, a suspeita é que Thiago tenha fornecido dados pessoais ao irmão para o aluguel de um carro que teria sido utilizado no furto das sacas de milho. A Polícia Civil de Franca informou que acompanha as novas informações e que nenhuma hipótese está descartada, inclusive em relação ao desaparecimento do jovem. A prisão surpreendeu a família. A irmã dos dois, Milene Pereira, fez um desabafo nas redes sociais e afirmou que soube da situação por telefone enquanto trabalhava e que não tinha conhecimento do mandado contra Thiago. Ela contou que conseguiu ver Carlos após a prisão, mas ele apenas chorou. O advogado de Carlos, Diego Duarte, ele informou aí a reportagem, a nossa colega Caroline Magno, que irá pedir um habeas corpus para que o cliente responda ao processo em liberdade. E afirmou que a família acredita que Thiago não tenha participação no crime. Vai lembrar que Thiago desapareceu depois de sair sozinho de bicicleta para o Parque Estadual Furnas do Bom Jesus. Durante as buscas, a bicicleta dele foi encontrada em uma estrada no meio de um cafezal, a cerca de 800 metros da chácara da família, e foi encaminhada para a perícia. A polícia também aguarda resultados de análises no celular e no notebook do jovem. O desaparecimento segue sob investigação, enquanto as buscas já mobilizaram bombeiros, polícias civil e militar, brigadistas, drones com câmeras térmicas, cães farejadores e o helicóptero Águia da Polícia Militar. É informação aqui no nosso Estúdio 100, 11:29. Vamos com uma reportagem especial agora da Patrícia Araújo, porque cidade mineira mantém tradição de 300 anos na produção de queijos. É o queijo na região do Cerro e nós vamos à reportagem agora aqui no Estúdio 100.
8: Vida no Cerro passa devagar. E para que ter pressa, se a história dessa cidade de pouco mais de 20 mil habitantes começou há mais de 300 anos? A historiadora Zara Simões explica que o município do Cerro nasceu da exploração do ouro.
9: Essa região era chamada pelos indígenas de Ibitirruí, que quer dizer Serra dos Morros dos Ventos Frios. Daí veio o nome Cerro. A primeira bateada de ouro, né, o primeiro encontro do ouro, foi feito por uma mulher negra, a Jacinta Siqueira. Ela vem da Bahia e ela vai encontrar 4 vinténs de ouro.
8: Foi em torno do córrego 4 vinténs que a cidade se organizou. Zarinha, como é conhecida por aqui, conta que a chegada dos portugueses na região trouxe diversas tradições lusitanas. Uma delas, a receita do queijo Minas artesanal.
9: A gente tem o queijo, né? Que é uma receita que veio na bagagem dos portugueses e é uma receita, né, que traz o leite cru, o pingo e o nosso queijo, que é muito parecido com o queijo dos ilhéus portugueses, que são daquela região de Açores, Madeira, porque eles usavam o mesmo que se usou aqui no princípio, que é fazer o coalho a partir do bucho do animal. Outra herança muito grande para a gente aqui é dos escravizados, né? Os africanos deixaram aqui, né? Eles tinham uma força muito grande. A gente vê desde 1716, né? A gente tem aqui 3 grandes grupos de congado, que são catopês, marujos e caboclos.
8: Após anos de exploração, a produção de ouro diminuiu e a comunidade passou a viver da comercialização dos produtos agrícolas. Tropeiros iam e vinham trazendo as cargas em lombos de burros e mulas. Quem revela é o Marcos Felipe, violeiro local e um apaixonado pela tradição do tropeirismo.
10: O tropeirismo, ele foi pioneiro na época do Império e foi até pouco tempo. Tudo era transportado no Cerro no lombo do Moar, ou algumas, em algumas regiões no lombo do cavalo. No dia 2 de maio nós fizemos a tropiada. A tropiada nós reunimos em torno de 220 moares. Foi uma festa muito bonita, voltada justamente para resgatar a tradição.
8: Montados em jumentos, eles cruzam as ruas do Cerro até o centro histórico, embalados por rezas e cânticos em gratidão a Santa Rita, patrona dos tropeiros. Marcos Marco se orgulha desse modo caipira de ser e viver e que está enraizado na produção de queijo e na cultura local.
11: O modo artesanal de fazer o queijo do cervo, mas é caipira na raiz. E essa forma de ser caipira na raiz, ela vem justamente pelo cancioneiro caipira. Uma das coisas que me fez gostar da viola e especial, né, da música caipira, é retratar essa versão caipira.

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43, Clareou, o Xande de Pilares. Vem, vem, vem comigo, vem pra 100. Daqui a pouquinho tem Rádio Sacramento FM na Copa, hein? Hoje tem jogão, hoje tem, hein? Vai Marrocos.

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2: Tá curtindo o Estúdio 100? Curtimos, hein? Ó, Coração Balada, Fernando Sorocaba com a participação de Dilcinho e teve agora Clariô com Xande de Pilares. Tá chegando agora? Tá chegando aqui na programação da 100,3, então vamos juntos. Hoje é dia do médico oncologista, hoje é dia da revolução constitucionalista no Estadão de São Paulo, meus amigos aí de São Paulo. Hoje é feriadão, hein? Tá tranquilo, coisa mais boa, tem que descansar, hein? Tem que descansar, emenda aí, ó, hoje é quinta, sexta, sábado, domingo, só segunda-feira que nós vamos estar de volta, hein? Se o Brasil tivesse te ajudado, hoje era uma alegria imensa aí pros nossos amigos do estado de São Paulo. Mas ó, a Convale firma acordo para recolhimento de pneus inservíveis nos municípios consorciados. O Convale, que é o Consórcio Público Intermunicipal de Desenvolvimento Regional, assinou no dia 24 de junho o contrato que credencia a empresa Ecopneus Triângulo Limitada para realizar a coleta e a destinação ambientalmente adequada de pneus inservíveis em todos os municípios consorciados que solicitarem o serviço. O acordo formalizado pelo termo de credenciamento número 22/2026 tem a vigência de 5 anos e foi firmado com base na Lei 14.133/2021. Pela regra, a empresa assume integralmente a responsabilidade pelos pneus a partir do recebimento nos ecopontos municipais, incluindo transporte, tratamento e comprovação do destino final. Então, essa situação aí nos municípios que integram o Convale. Vamos com notícia agora que a Anvisa aprova medicamento pediátrico contra a doença de Chagas. O Samuel Gauri tem os detalhes aqui pra gente agora no Estúdio 100.
3: A Agência Nacional de Vigilância Sanitária publicou nesta semana o registro do medicamento Lampite para o tratamento pediátrico da doença de Chagas. O remédio é indicado para pacientes recém-nascidos com peso mínimo de 2,5 kg até menores de 18 anos. A doença de Chagas é uma infecção causada por um parasita chamado Trypanosoma cruzi e é considerada um importante problema de saúde pública. Isso por causa do alto impacto na saúde da população, com complicações cardíacas e digestivas graves que podem levar à morte. Segundo a Anvisa, a enfermidade é uma das principais doenças negligenciadas no Brasil. Isso significa que ela desperta pouco interesse no desenvolvimento de medicamentos e vacinas e costuma afetar populações vulneráveis. O Lampite é um antiparasitário e seu mecanismo de ação envolve a produção de substâncias que danificam o parasita e levam à sua eliminação do organismo. Da Rádio Nacional em Brasília, Osama El Gauri.
2: Obrigado, Osama. Agora 11:46 no nosso Estúdio 100.
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2: Nota de falecimento. A família de Virgínia Cândida de Carvalho comunica com pesar seu falecimento e convida parentes e amigos para o sepultamento a realizar-se hoje às 16 horas no cemitério São Francisco de Assis. Seu corpo está sendo velado no velório municipal Maurício Bonatti. Por este ato de fé e solidariedade cristã, a família antecipa sinceros agradecimentos. Comunicamos o falecimento de Virgínia Cândida de Carvalho, conforme notificação da funerária Boschetti.
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1: Horas 53 minutos. Daqui a pouquinho tem o nosso Rádio Sacramento FM na Copa e junto com a Boutique Dama Carnes Nobres. 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
2: É comigo aqui na nossa Rádio Sacramento. O relógio está marcando 11:56. Ó, vem logo e aumenta o volume do rádio, que daqui a pouquinho nós teremos o nosso Rádio Sacramento FM na Copa e vamos ter hoje informações sobre o jogo do Marrocos, tá? França e Marrocos. Vai ter novidade no VAR, tem muito palpite que eu quero saber de você. Tá torcendo aí pra França, torcendo pra Marrocos? Pra que time você está torcendo nesta Copa do Mundo? Ou pra nenhum agora? Brasil saiu, você tá nem aí, tá? Como é que tá? Vem participar comigo, mandar o seu alô, mandar o seu bom dia na programação da nossa Rádio Sacramento. Um abraço pra minha amiga Lourdelei, que tá ouvindo a 100. Ah, e já pra entrar nesse clima, bora com a nossa amiga Virgínia. Alô, Virgínia!

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2: Turma do Pagode, é pra entrar no clima do Rádio Sacramento FM na Copa, mas antes, ó, recado importante pra quem é de Sacramento, você que tá aí me ouvindo, o cruzamento da Rua São Miguel e Rua dos Inconfidentes está ali interditado, serviço sendo realizado pelo SAI de Sacramento em reparo em vazamento de esgoto, tá? Então você que às vezes passa pelo cruzamento da Rua São Miguel e Rua dos Inconfidentes, portanto, bastante atenção que o serviço do SAI continua sendo realizado, né? O serviço de reparo em vazamento de esgoto. Meio-dia, bora lá pro nosso Sacramento FM na Copa. De esgoto. Meio-dia, bora lá pro nosso Sacramento FM.

0: Igreja. A instrução geral do Missal Romano, no número 160, define que os fiéis podem comungar de joelhos ou em pé, conforme a determinação da Conferência Episcopal Legal. No Brasil, ambas as formas são permitidas. Para aqueles que optam por comungar em pé, a instrução recomenda fazer uma reverência antes de receber o sacramento. Apesar da liberdade de escolha, a tradição de receber a comunhão de joelhos é louvável. Essa postura, mesmo não sendo obrigatória, expressa uma profunda compreensão do mistério eucarístico e a humildade com que nos aproximamos do altar. Independentemente da postura escolhida, é fundamental comungar em estado de graça, com respeito, amor e consciência de quem estamos recebendo. A preparação da alma e do corpo, incluindo o jejum eucarístico, é essencial para recebermos dignamente o Santo Corpo de Cristo.
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4: Buenos dias.
5: 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Bom dia, Silas.
6: Eu estou. Estou com você! Bom dia para quem é de bom dia, boa tarde para você que é de boa tarde e boa noite para você que é de boa noite, porque daqui a pouquinho vai estar disponível para você no nosso canal do YouTube, o nosso Rádio Sacramento FM na Copa. Muito obrigado pela audiência de todos vocês. Hoje já estamos num clima já de, meus amigos, jogo um mais com adrenalina do que o outro. Sensacional. Então, eu já começo o nosso Sacramento FM na Copa, lembrando você que preciso trocar de carro. 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Então vamos chegando aqui no nosso Rádio Sacramento FM na Copa. E não esquece não, quero seu palpite hoje. França ou Marrocos, hein? É o jogo que nós teremos para abrir aí as quartas, né? As quartas de final. É, Marrocos, todo mundo já sabe, eu estou torcendo para o Marrocos. Mas hoje eu esqueci, não olhei lá no guarda-roupa e vim com a blusa azul. Mas jamais estarei homenageando a França. E quem tá chegando comigo hoje, deixa eu tentar mostrar para vocês, ó, a movimentação no nosso estúdio, porque quem sabe faz ao vivo, isso é muito bacana. Tá chegando comigo aqui na programação, ele, Thiago Mariano. Boa tarde para você, Thiago.
7: Boa tarde, meu amigo Silas Bonetti. Chegando já. A gente tava ali pegando um almoço, né, meu amigo?
6: Olha, que beleza. Passa inveja na gente, menino.
7: Ei, mas é bom, hein?
6: Ó, já vou um boa tarde pra Bia. Bia, depois você tem que fazer aquele serviço pra mim, fechar a cortina ali, a persiana, porque senão...
7: A fechadora de cortina oficial. Cê...
6: Porque senão, o Thiago Mariano vai ficar ali escurão, né, na imagem, nas imagens aí, ó. E sobe só um pouquinho a câmera aí, Thiago, pra ficar legal, cê, aí, que senão não vai ter jeito. Agora, vocês estão bonitos ali nas imagens. Ô, Thiago, boa tarde mais uma vez, agora
7: boa
6: decentemente.
7: Boa tarde, meu amigo, boa tarde. É, e hoje o negócio vai pegar, hein? Como você, eu também tô aqui, não tô caracterizado, né, de França.
8: Eu tô de Marrocos,
7: né? Então a gente que tá na torcida aí pra Marrocos levar esse jogo, né? Eu tô torcendo mesmo, de verdade, viu? Porque, assim, a gente tá vendo aí que os países europeus estão levando a maioria, mas a gente, como um sul-americano, né, de respeito, né, e de orgulho, a gente quer aí que outros times também possam levar a taça para casa, né? Então, isso, acho que o Marrocos é merecido, viu, que ele ganha esse jogo.
6: Combinadíssimo. Ô, Bia, eu ia te perguntar, mas você já até declarou, né? Hoje é Marrocos, né?
4: Marrocos.
6: Ah, tá fácil. Ó, o meu amigo, o Dantas, já colocou aqui palpitando com a gente. 3, cadê o negócio abrindo aqui, ó? 3-0 pra França. Será, o Dantas? Não faz isso, não. A França já tem título demais, já tá aí muito bem encaminhada, né? Tem história no futebol. Falando em história, Thiago Mariano e minha amiga Bia. Hoje, Thiago, eu trouxe, eu não, né? Quem preparou a reportagem foi a Daniela Esperon pra Bia.
4: Pra mim?
6: É, pra você, dona Bia, justamente. É, tá vendo como que você tem moral, Caturma? Eu não conheço quem é a Daniela Esperon, Thiago Mariano também não, e você tem moral. E sabe por que é relacionado a você, Bia? Porque o ano que vem, nós vamos mudar de Copa do Mundo aqui agora. Nós estamos falando lá dos Estados Unidos, Canadá. Sim. Mas o ano que vem é Copa no Brasil, você tá sabendo, né? Copa feminina.
4: Ah, feminina.
6: É, e vai mudar o calendário da escola. É, já pode
7: pra poder liberar a galerinha.
6: Pra galerinha.
7: Nossa, eu sou bom.
6: Você aproveita que tá vendo. Olha lá, já tá comemorando, gente. Tá alegre. Então, hoje nós vamos mudar um pouquinho essa Copa do Mundo masculina, porque daqui a pouco eu quero os palpites, tá? Não é só torcida, não. Quero os palpites. A Daniela esperou, então, já vai avisar a turma que tá aí meio desavisada, que o ano que vem tem Copa do Mundo Feminina e, claro, vai Brasil já, descarado. Só que vai mexer no calendário escolar, então a meninada vai poder aproveitar um pouquinho mais ou não? Não sei, vai que também vocês vão ter mais aulas do que
4: Nossa
6: férias,
4: senhora.
6: Viu?
4: Credo!
6: Vamos então na reportagem com a Daniela Esperon.
1: O governo federal sancionou a lei que estabelece uma série de alterações para o funcionamento do país durante a Copa do Mundo Feminina de 2027, que será realizada no Brasil. Entre as mudanças está na área da educação. O calendário letivo do próximo ano vai ter que ser ajustado, o que vai fazer com que os estudantes tenham mais de 30 dias de férias no meio do ano. A legislação reúne regras para diferentes setores durante o torneio, como o funcionamento de estabelecimentos comerciais, principalmente nas regiões que vão receber as partidas, no Rio Grande do Sul, Belo Horizonte, Rio de Janeiro e São Paulo. Além disso, determina também a lei que o período de férias escolares nas redes públicas e privadas, elas têm que coincidir com a realização da Copa do Mundo Feminina, que começa no dia 24 de junho e termina no dia 25 de julho. Vale ressaltar que essa é a 10ª edição da Copa do Mundo Feminina e que vai ser realizada em um país sul-americano. Até o momento, o torneio vai contar com a participação de 32 seleções. Até o momento, 14 países, incluindo o Brasil, já estão classificados para a competição. Agência Rádio Web com informações da Copa do Mundo Feminina, Daniela Esperon.

0: vez agora é só da Rádio Sacramento, hein? Só da Rádio Sacramento. E agora, ô Bia, já fiquei com vontade de chegar agora, é a Copa Feminina. Férias, hein? Gostou?
1: Eu gostei, uai.
0: Já tá. E aí eu vou fazer aquela pergunta que o Thiago Mariano já te deu uma indireta aí, já falou. Vai torcer pro Brasil, né? Pelo menos no feminino, né?
1: É óbvio. Yes. Vou trouxer pra outros
0: outro time, né? E ó, eles estão melhor do que os homens. As meninas, né?
2: Ah, isso aí eu não tenho dúvida, não. Vou te falar uma coisa, viu? Também tá muito difícil de ser melhor.
1: Nossa.
0: Ser melhor do que os meninos, né?
1: Não, mas o menino Júnior tá bom.
2: Não, não, tem uma galera boa, tem isso.
1: É, tem uma galerinha.
0: Eu até tirei meu óculos aqui. O Vini Júnior tá bom? Vini Júnior tá bom aonde, ô Bia? Não é possível. Você tá precisando trocar o grau desse óculos seu aí.
2: Tá bom pra Virgínia.
0: É, só se for. E olhe lá, viu?
2: E olhe lá.
0: E olhe lá que nem ela, ultimamente, as informações que eu fiquei sabendo. Como aqui não é o quadro de fofoca, né? Não é o programa do Léo Dias, tá? Então eu não vou falar, mas que eu tenho informações, eu tenho, viu? O Bia aqui, o Thiago já sabe, tem dia que eu chego aqui, eu tô comentando o mundo dos famosos, o que que eu tô arrumando, é. Ó, então essa informação importante pra você que tá aí acompanhando a nossa transmissão, Rádio Sacramento FM na Copa, um abraço lá pro Dantas, o meu querido amigo Gil que tá de férias, ó, o Gil falou que tá difícil, viu, Thiago? Que ele tirou férias pra acompanhar a Copa do Mundo. Oh, e o que que aconteceu? Você viu?
2: Coitado. Oh,
0: isso é sacanagem, né? Não.
2: Ah, sacanagem. Mas e agora? Então, pergunta sacanagem. Depois pra ele aqui que ele, qual time que ele vai estar torcendo aí depois do Brasil, sim. Né?
0: É, porque agora é hora de ou secar os outros.
2: É, né? Ou criar, ou pegar criar. Uma estimação ali.
1: Pegar uma estimação assim. Não, eu torcer isso aqui um pouquinho.
0: É. Inclusive, nós estamos fazendo isso hoje, né, Bia?
1: É.
0: Hoje é dia do Marrocos. Mas antes, olha só, pra quem tá chegando também aqui, tem informação. A gente fala nada com nada, mas fala informação importante. O VAR, porque houve muitas discussões aí, arbitragem e tudo mais. Ó, agora vai ter VAR nos estádios, gente. Como que isso vai funcionar? Pra que vocês, né, e todos aí possam entender, o VAR é aquele tanto de câmeras, os caras ficam junto onde que é realizada a transmissão. E esse ano lá nos Estados Unidos era em Dallas. Tinha um suplente que ficava em Boston. Ou seja, o jogo rolava lá no México, Thiago Mariano, mas a imagem era lá em Dallas que organizava. Então, o que que a FIFA decidiu agora? Vai ter árbitro de vídeo no estádio, para não ter problema. Ou seja, o árbitro de vídeo, ele vai ter que, óbvio, acompanhar pelos vídeos no VAR, porém tá lá no campo, né? Ele fala assim, opa, peraí que eu sei qual é o lance que tá acontecendo lá. Será que isso vai adiantar? Não sei, viu?
2: Não será? Sei, viu, meu amigo? Assim, eu não sei se isso corre o risco de deixar o jogo com mais especificidades, né?
0: Exato.
2: Como, por exemplo, aí o VAR que pegou lá o fio de cabelo, né? Que tava na frente ali.
1: Nossa.
2: Então, assim, eu não sei se isso pode ser pra bom ou pra ruim.
0: Pra ruim, né?
2: Esperamos que seja pra bom.
0: Exatamente, né? Torcer pra que realmente não tenha aí discussões, era, não era e tal.
2: É, em muitos casos foi bom, né? Por exemplo, no último jogo do Brasil, se não fosse o VAR, a gente tinha nem feito aquele gol de pênalti.
0: Exatamente.
1: Verdade.
0: Então, não ia ter nem um famoso golzinho de honra, né? Teve um golzinho de honra, não valeu nada, o Neymar ainda foi brigar com o goleiro pra quê? Brigar não, né?
1: Vem então.
0: Vê se pode. Não dá conta nem de. Só fica caindo e depois que ela.
2: Não, tá custando jogar, vai brigar ainda.
0: Ó, vamos lá saber aqui o que vai rolar com nossos amigos do Aqui Não Tem VAR, Thiago Mariano e Dona Bia. E depois nós vamos ao palpite. Vale lembrar que agora é somente um jogo por. Não, mentira. Vai ter jogo no sabadão, vai ser dois jogos. Então, ó, hoje que vai ter um. Quinta-feira, amanhã tem outro, e aí sábado são dois jogos, né, pras as quartas de final. Isso. Então eu vou querer, deixa eu ver, hoje é quinta, amanhã nós vamos estar aqui, então beleza. Hoje nós palpita só França e Marrocos, tá? Isso. E amanhã a gente fala da Espanha e Bélgica, junto com depois Noruega, Inglaterra, Argentina e Suíça. Mas vamos trazer a reportagem aí do pessoal do Aqui Não Tem VAR, que é o nosso querido amigo William mesmo? Deixa eu ver o nome do menino aqui, é o William Sopa. Ele vai falar sobre essa possível questão aí da arbitragem mesmo, negócio do VAR aí que tá pegando, hein, gente? Tá pegando. Será que essa arbitragem foi tão ruim assim? Quem não tá nos bons olhos do presidente americano, Thiago, é o árbitro brasileiro lá, Eu acho que a vontade do Trump era virar brasileiro.
2: Eu tenho certeza absoluta, o sonho dele era ser brasileiro, né? Só não vou nem falar qual brasileiro, mas o sonho dele era ser brasileiro.
0: Vamos lá na reportagem do William Sopa.
3: Já pensou se pudéssemos chamar o VAR para uma decisão do juiz? Pois é, quando se trata de arbitragem, aqui tem VAR. Pois nós estamos de olho em tudo que acontece dentro e fora de campo na Copa. E a maior problemática sem solucionática envolvendo arbitragem já rolou antes mesmo de a Copa começar. O árbitro somali Omar Abdulkadir Aitan foi barrado ao desembarcar nos Estados Unidos. As autoridades americanas alegaram questões de segurança durante o processo de imigração, mesmo ele possuindo passaporte diplomático cedido por seu governo. E aí, o árbitro acabou sendo excluído do torneio, tornando-se o primeiro selecionado para uma Copa a ser impedido de atuar por decisão do país sede. Quando a bola rolou, todos os olhos voltados a como seria Messi em sua sexta Copa do Mundo. E em uma partida de hat-trick, o astro argentino protagonizou o que foi chamado de o maior efeito borboleta da história do Mundial. Messi acertou uma solada de manual na panturrilha do argelino Aissa Mandi. Lance, claro, para expulsão, mas não teve nem amarelo e muito menos chamada ao VAR. Após o lance, ele fez 2 dos seus 3 gols nessa partida e no jogo seguinte, quando cumpriria a suspensão, fez os 2 gols da vitória sobre a Áustria. E se, hein? E se chamassem o VAR? Aqui não tem, mas lá sim. Mas o se não existe, mesmo suscitando tantos debates. E um deles foi o hat-trick moral de Vini Júnior contra a Escócia. Moral porque ele teve um de seus gols anulado após o VAR chamar o árbitro para revisão por identificar uma falta onde o atacante brasileiro foi chutado pelo defensor escocês. Não, você não entendeu errado. Ele foi acertado e deram uma falta contra o Brasil, provando que ter VAR também não quer dizer muita coisa de vez em quando. Ainda na fase de grupos, descobrimos que o VAR não é a única ferramenta tecnológica a ser questionada. No duelo entre Egito e Irã, a partida estava empatada em 1-1 quando, aos 48 minutos do segundo tempo, o zagueiro Soja Khalilzadeh aproveitou um rebote na área e marcou o que seria o gol da vitória iraniana. Um completo frenesi pela classificação, que foi interrompido pelo impedimento semiautomático, que identificou uma milimétrica vantagem, se é que se pode chamar assim, do iraniano. Isso fez o árbitro anular o gol, o que acabou decretando depois a eliminação do Irã. Já na segunda fase, foi a vez dos sensores da bola ficarem sob o pesado escrutínio futebolístico. A treta foi no duelo entre Croácia e Portugal, já pela segunda fase da Copa do Mundo, quando um gol do croata Gvardiol foi anulado nos minutos finais da partida, que terminou em 2-1 para os lusos. A arbitragem anulou o gol após o sensor da bola detectar um toque de cabeça de Igor Matanovic, o que configuraria um impedimento. A Federação Croata de Futebol enviou um comunicado à FIFA para contestar a decisão, mas não teve conversa. Agora, lembra que eu brinquei sobre chamar o VAR para arbitragem? Pois é, para a Croácia não teve conversa, mas para o Donald Trump sim. Ele chamou o VAR e conseguiu suspender a suspensão do estadunidense Folarin Balogan, expulso no jogo de 16avos contra a Bósnia. O papo é que, além da ligação de Trump para Gianni Infantino, teve ainda um dossiê contra o árbitro brasileiro Rafael Claus. A FIFA cedeu a mais essa pressão inaceitável, deu um efeito suspensivo e ele atuou contra a Bélgica, tendo a chance de vivenciar na pele a surra que a sua seleção tomou em campo, perdendo por 4-1. Mas mesmo após a queda dos Estados Unidos, esse fato segue sendo contestado mundo afora. Só que a grande treta da vez tem sido o jogo Argentina e Egito. Teve gol anulado por falta na origem da jogada, pedido de pênalti ignorado, questionamento sobre o gol da vitória argentina e até um suposto empurrão em Mohamed Salah, segundos antes do lance decisivo. A Federação do Egito apresentou um protesto formal e o técnico Hossam Hassan chegou a afirmar que essa Copa está direcionada. Ânimos inflamados, mas a Argentina se classificou. O placar foi de 3-2. Mas deixa eu te dizer, essa não é nem a metade dos lances e fatos polêmicos. Só que eu já estourei até mesmo os quase infinitos e inexplicáveis acréscimos dados nessa Copa, então eu vou guardar o resto para outra oportunidade. Porque você sabe, né? Aqui não tem VAR, mas nós estamos com um olhar criterioso sobre tudo que rola dentro e fora do campo.

0: É a nossa vez, meio-dia e 25. É, o William Sopo hoje ele empolgou em falar demais aqui, mas ó, informações importantes. 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E tem uma galera que vai, ó, sair de férias e vai sair de carro novo. 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Isso é muito bacana. 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Mas fala que houve o Rádio Sacramento FM na Copa. Esse momento mais importante. Ó, ô, Thiago. A gente fala aquela expressão, né? Quem tem amigo nunca vai morrer pagão, né? É. E eu tenho meu amigo Dantas aqui, que ele mandou até a foto da camisa da França. Um abraço pra ele, que eu sei que tá lá na loja Dantas, a turma ouvindo a nossa programação. Ele é fã da Vibe 100, sempre eu passo lá à tarde e tá ouvindo. Jogo, mandou a foto aqui do uniforme da França. Eu vou ver se vai ter do Marrocos lá. Se o Marrocos passar da França hoje.
1: Pode tantas reservar um pra nós.
0: Exatamente, aí, você reserva uma camisa aí da seleção de Marrocos pra mim, hein? Quero ver. E se não tiver agora de pronta entrega, você vai ter que dar um jeito. Vai ter que se virar. Pensa, porque aí, eu vou te contar, Marrocos passar a França é aí cotadíssima tá a ser a campeã. Ah, mas, Thiago, Mariana e Bia, vocês estavam aí, tem cálculos aí que estão mostrando outras coisas, né?
2: Assim, mostram a realidade,
1: às vezes. Gente pega aqui base, né, nos dados da internet, né? E tudo resume pra gente, né? Que a França pode ter aí esse favoritismo. É, analisando aí os pontos fracos e fortes, né? Tanto da França quanto de Marrocos. A gente também tem jogadores-chave aí, como alguns aí, Mbappé, né? Tem o Eduardo Camavinga, né? Que é lá da França também, que é aí jogador-chave, e também Marrocos a gente tem apenas dois, né, que inclusive que eu não sei nem como que eu pronuncio isso aqui.
2: Achrafi.
0: Tá querendo arriscar aí o francês? Então, eu não arrisco o meu francês.
1: Pois
0: tá?
2: Não dá muito certo assim.
1: Deixa
0: mas a probabilidade aí é que a França, né?
1: A França tá com probabilidade, de acordo com essas análises, de 68% aí, né, de levar a vitória, enquanto Marrocos com 32%. É. Mas eu lembro e comentei aqui que fazendo essa mesma análise, né, a gente teve um resultado, por exemplo, do jogo entre Estados Unidos e Bélgica, de que os Estados Unidos ganharia com 70% de chance, né? Mas não aconteceu. Então, os Estados Unidos, pelo contrário, levou aí um chocolate da Bélgica.
2: Chocolate.
0: Ou como diz o Sopa, levou uma surra.
1: Levou uma surra, né? Lembrando aí que a Bélgica é boa no chocolate, né? Chocolate. Exato. Belga. Então, ela deu um chocolate nos Estados Unidos de 4-1, né? Que foi muito comemorado, inclusive por mim, né? Então,
0: tem chocolate aí? Tem chocolate aqui?
1: Pois é.
0: O que Marrocos é bom aí pra fazer a França? Porque a França é bom no champanhe, né? Sei lá. Ei, França, mas não vai ganhar hoje, não. Hoje.
2: Vinho, né? Hoje você é esperto.
0: Hoje essa probabilidade vai ser aí, ó, desmascarada. A vida real não é na internet. Aí o professor de matemática fala pra mim, olha, não desafia a matemática.
2: Não desafia.
0: Ó, então vamos lá. Ô, Bia, vou começar contigo hoje. Quero saber o seu palpite, só pra avisar a galera que gosta de assistir o jogo. Jogo 5 horas da tarde, horário bom, hein? Já tá encerrando o expediente. Então, vai ser legalzão demais esse jogo. Hoje, então, 5 da tarde, França e Marrocos. Bia, quem que você acha que ganha?
2: Olha, eu quero ser otimista. Então, eu vou falar um negócio otimista. Tipo assim, Marrocos, ele tem uma chancezinha de ganhar na França.
1: Mais tem.
2: O importante é isso?
1: É, e aí?
2: E aí, eu vou ser otimista.
1: Certo.
2: Muito otimista. Que vai ficar. Pera, que
1: não,
2: tá
1: pra ser muito otimista, eu tenho que jogar lá em cima, né?
2: É, placar. Pera.
1: Vai.
2: 1-0.
1: 1-0? Você não tá muito otimista assim, não. Que isso, você tá muito. É acirrado.
2: Mentira.
1: Vou colocar 1-0, moço.
2: 2-0.
1: 2-0 pro Marrocos?
2: 2-1. Não, pera.
1: Tá bom.
2: Calma.
0: Você decide logo aí. É... Opa, jogar na Mega Sena
2: é decidir. Telepatia.
0: Oh, meu Deus, tá.
1: É, mas eu acredito, né, que vai ficar aí, viu, meu amigo Silas Bonetti, sendo otimista também, mas levando em conta aí a habilidade francesa, acredito que vai ficar 2-1 para Marrocos, né? Então, um golzinho aí pra França, né? Deixa o Mbappé fazer aquele golzinho dele lá. Acho que ele também tá pra aposentar já, né?
0: Ah, Mbappé não, tá novinho ainda, o menino. Quanto? Lá.
1: Não, ele tem 30 e quase 40, né?
0: Não, ele tá com 32, se eu não me engano, né?
2: Nossa, tá envelhecendo o menino.
1: Vai mais uma Copa pra frente
0: vai,
1: ainda.
0: Vai conseguir.
1: Na próxima, talvez, ele aposente já, né? Mas eu acredito que vai ter esse resultado aí, sendo otimista, né? Vamos ver como é que vai
0: dois
1: ser.
0: 2-1.
2: 2-1.
1: E você, meu amigo?
0: Então, rapaz, eu deixei meu coração falar mais alto nessas últimas, né?
2: É.
0: Eu acabei... Tava até indo, né?
2: Tava.
0: O que o Egito arrumou que deixou a Argentina virar? A Colômbia não conseguiu segurar lá, mas... Ó, vou deixar de novo meu coração falar mais alto. Mas aí eu tô no primeiro palpite da Bia. E só não sendo muito otimista. É 1-0 Marrocos. Vai ser aquele gol assim,
1: amarrado,
0: chorado,
1: sofrido.
0: Que depois vão ficar os 11 lá dentro do gol, levando pancada até.
1: Eu tô torcendo pra esse jogo ir pro pênalti.
0: Pênalti? Nossa,
1: rapaz, aí fica... se esse jogo for pros pênaltis, eu vou te falar, viu? Vai ser um negócio assim. Vai tremer aquele estádio lá, né?
0: E falo mais, eu acho que é deste jogo que vai sair aí um dos futuros finalistas.
1: Finalistas, né?
0: Sabe?
1: É
0: depois eu... Claro que ainda vai ter a semifinal, obviamente, mas
1: sim,
0: eu acho que a França já tá muito bem cotada, como a Argentina também. Porém, se Marrocos passar a França, vai ter um chá de ânimo ali, Thiago Mariano.
1: Com certeza.
0: Ninguém,
1: né,
0: vai segurar esse time africano, não.
1: Não.
0: Dantas, esquece não, hein? Se eu acertar, 1-0, não vou nem falar quem vai fazer o gol, não, porque senão aí vai querer, né, vou estar muito pretensioso.
1: Eles vão começar a te contratar para fazer previsões.
2: É.
0: Mas acho que vai ser 1-0 pro Marrocos, não, vai ser no sofrimento, mas não vai para pênalti e tudo mais, aí o Dantas vai ter que arrumar a camisa do Marrocos pra gente.
1: Eu também quero
0: ver,
1: Dantas.
0: Porque aí é a futura campeã. Gente, vambora.
1: Meio-dia e 32,
0: né? Tá na hora.
1: Chegamos falando de almoço, já deve estar com fome aí, né?
0: Não,
1: amigo?
0: E hoje eu cheguei, a fome já bateu desde as 10 horas da manhã.
1: Ah,
0: já tava com fome, você acredita? Nossa, deixa eu ir embora almoçar, porque também sou filho de Deus. 5 da tarde vou assistir o jogo. Bia, amanhã vai dar jeito de vir ou você não sabe ainda?
2: Não sei, acho que não.
0: Acha que não?
2: Eu acho.
0: Mas aí você manda seu palpite via Thiago, que amanhã vai ter outro jogo lá em Espanha e Bélgica. Se você vai querer chocolate, se você vai querer... A Espanha tem o quê? Nem sei o que a Espanha tem.
2: Nossa.
0: Eu sei das touradas lá, né?
1: Isso, né? Café, né? Café espanhol também, né?
0: Então, aí você palpita e manda o recado via Thiago Mariano, se caso você não aparecer aqui, tá bom? E caso também não, bom final de semana pra você, juízo, tá?
2: Juízo.
0: Thiago Mariano, o que que nós vamos ter na Vibe 100?
1: Vibe 100, como sempre, teremos aí muita música, informação, uma baita de uma seleção aí de flashback no final da programação, pra fechar com chave de ouro do meio-dia até 16 horas. Pode colar comigo.
0: Valeu, até amanhã, Thiagão.
1: Valeu, meu querido, bom almoço.
0: Valeu, e você que tá chegando aí na programação da 100, não esquece não, tá? 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Valeu, galera! Um abração pra todos vocês, vamos junto aqui na 100.
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2: Muito boa tarde, meus queridos ouvintes. Muito boa tarde. Agora às 12h43, meio-dia e 43, hoje dia 9 de junho de 2026. E quintou, meus amigos e minhas amigas. É, a quinta-feira já tá quase chegando aí no meio, né? Tamo aí no meio-dia, né? Já passamos do meio, né, galera? E você que vem comigo, já estamos quase no final de semana. Você que tava esperando aí por esse momento especial, pra você que tava cansado aí da semana, tá quase lá, viu, galera? Tá quase lá e você também pode participar comigo com muita alegria, trazendo também saúde e disposição, aplicando aquela teoria que eu sempre trago pra vocês. Aplica aí a teoria do TBC, tira esse bundão da cadeira, vamos partir pra ação, meu amigo e minha amiga, porque só assim, aquele plano que você só fala, fala, fala, será colocada em prática. Para te ajudar, vou trazer dicas para você ter mais saúde e disposição. Também tem giro de notícias para você não ficar perdido na roda de amigos conversando fiado. Pelo amor de Deus, faz isso não, hein? E você também tem muito mais recheado com o melhor da música, com tudo que tá bombando no seu cenário nacional e internacional também, viu? Então pode vir chegando juntinho comigo nessa quinta-feira maravilhosa, porque chegou a hora da alegria.

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0: Com certeza. Então tá. Tchau, galera.
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1: Treze horas e 8 minutinhos, 13 e 8. Hoje, dia 9 de julho de 2026. E quinta-feira, meus amigos e minhas amigas. Por acaso aí, você que gosta do finalzinho de semana, tá quase chegando aquele momento já. E você, é claro, pode. Pode vir pra Vibe 100, galera. E você também pode contar comigo, porque eu vou trazer dicas de alimentos que vão trazer pra vocês saúde, disposição e também vai ajudar você a cuidar do seu cabeção. É, você que por acaso aí tá sentindo dor de cabeça, né? Essa cabeça que tá enorme, tá custando passar na camiseta aí, meu amigo. Por acaso você aí quer melhorar a sua sensação de dor de cabeça? Já pode começar com o primeiro item, que é aquele que eu nunca deixo de falar, eu sempre vou trazer pra vocês todo santo dia. E você que acha bonito, né, não tomar água aí, acha que é o cacto do deserto, né, não precisa de água, saiba que você está judiando o seu corpo. E quando você não toma água, sabe da onde que o seu corpo tira água, meu amigo? Lá do seu intestino. Você sabe o que tem no seu intestino, né? Então, eu nem vou falar água de que você está consumindo aí no seu corpo, pra você já vestir a carapuça e tratar agora de pegar aquele copo d'água, aquela garrafa d'água, colocar bem do seu lado pra não esquecer de se hidratar, porque a desidratação, meu amigo, é uma das causas mais comuns de dor de cabeça e enxaqueca. E quando você mantém o seu corpo bem hidratado, você, é claro, mantém um bom funcionamento do sistema nervoso e também uma melhor circulação sanguínea. Então, para de reclamar de dor de cabeça, reclamar que tá cansado, que tá com enxaqueca. Às vezes é só falta de água, né? Então, vamos agora tratar já de tomar aquela água e curtir mais música boa. A próxima é um oferecimento especial lá pra minha querida, linda, a Pri, que tá me ouvindo. E ela que também vai curtir junto com todo mundo que gosta de música boa, encostar na tua e na sequência vem Nada Sei. Segura aí e vem comigo.

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3: 3. 13 horas e 17 minutos. 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

0: 7:44. E você que vem comigo na sintonia, tá curtindo o melhor da programação, vai curtir mais música boa e é claro que tem participação dos nossos queridos e queridas ouvintes. Vou trazer também dica para você que quer cuidar da saúde desse potão aí que você tem em cima do seu pescoço. Pois é, galera, você quer cuidar da saúde da sua cabeça? Então pode colocar na sua dieta aí um trio parada dura que você pode colocar aí nas suas receitas de frutas e é maravilhoso, viu? Tô falando aqui da melancia, o pepino e o melão. Todos eles aí, gente, são da mesma família, né? A melancia, o pepino e o melão são alimentos com altíssimo teor de água e também ajudam na hidratação diária, além de fornecerem minerais essenciais, como por exemplo aí o potássio, né? Que ajuda demais naquela recomposição corporal quando você tá desidratado, quando você passou por algum problema de inflamação e o seu corpo precisou de mais água, aí esse mineral é essencial aí que ocorra com reposição através da sua alimentação também. E a melancia, o pepino e o melão são excelentes fontes que você pode colocar na sua dieta sem nenhuma dúvida. 13:45, vamos trazer mais música. Essa aqui já é um oferecimento especial da nossa amiga Lilian, ela que tá sempre aqui na companhia com a gente. Lilian, boa tarde, minha amiga.
1: Boa tarde, aqui é a Lilian de Araxá. Quero mandar um beijo pro meu esposo Caetano Júnior e dizer que amo ele muito.
0: Eita, amor.
1: E que deu tudo certo. Chegou o presente aqui, amor. Obrigado,
0: coisa, tá? Coisa linda, hein, Caetano?
1: Quero oferecer a música pra ele do Natanzinho Lima, Um Beijo por Minuto. Tá na
0: senta
1: feliz.
0: Tá na senta feliz demais. Música linda que veio aí a pedido da nossa amiga Lilian lá de Araxá. Ela que tá sempre ligada com a gente. E também oferecendo música para o seu amado, né? Que é o Caetano Júnior. E Caetano, eu vou te falar um negócio, meu querido. Essa mulher não te ama metros. Ela te ama quilômetros e tá oferecendo pra você aí um beijo por minuto. É beijo demais, hein? Que é isso? Segura aí então com o Natanzinho Lima e vem com a gente.

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1: 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Agora às 13:49, vamos participar com mais música? Ó, próxima música é pedido especial da minha amiga Tininha, ela que tá sempre ligada comigo e tá sempre na sintonia também, pedindo música boa. E ó, é quase todo dia que a gente já tá interagindo aqui, né, Tininha? Um abraço pra você, toda a sua família maravilhosa aí. Quase todo dia, ela que vem aqui, ó, oferecendo sempre música pra galera que tá na sintonia, pro pessoal aí que tá nos ouvindo também da zona rural, um grande abraço aí lá pro meu amigo Ricardo, ele que tá me ouvindo diretamente lá das Sete Voltas, um abraço aí meu amigo também, meu amigo Danilo também que tá me ouvindo direto de lá. E agora, gente, quem vai curtir música de qualidade, hein? Porque quem vai cantar é Zé Neto e Cristiano, cantando aí uma música que foi oferecimento lá da Tininha. Segura essa aí, Tininha, quase todo dia pra você e todo mundo que tá na 100 também, curtir música de qualidade e já já vem mais, viu? Segura aí.

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1: Nota de falecimento. A família de Virgínia Cândida de Carvalho comunica com pesar o seu falecimento e convida parentes e amigos para o seu sepultamento a realizar-se hoje às 16 horas no cemitério São Francisco de Assis. Seu corpo está sendo velado no velório municipal Maurício Bonatti. Por esse ato de fé e solidariedade cristã, a família antecipa sinceros agradecimentos. Comunicamos o falecimento de Virgínia Cândida de Carvalho conforme notificação da funerária Boschetti.

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3: Vem pra Vibe 100, 14:27, e você que vem comigo na sintonia, tá curtindo aí o melhor da programação. Vou trazer mais dica pra você que quer melhorar a sua cabeça. Tá com dorzinha aí nesse cabeção, hein, meu amigo, minha amiga? Pois é, pode colocar na sua dieta aí mais um item que vai te ajudar e muito. E eu tô falando aqui de um item muito fácil de encontrar, você pode encontrar em qualquer lugar. E além disso também, gente, eu descobri aí, tô usando muito, viu? Você pode substituir esse item aí por creme de leite, né? Ou o contrário, melhor dizendo, né? Você pode, ao invés de usar o creme de leite, utilizar aí o iogurte natural. É o iogurte natural aí, galera, é uma grande fonte de cálcio, também de riboflavina, e são importantíssimos aí pro bom funcionamento do cérebro e também ajuda a evitar a sensibilidade que leva a dor de cabeça, né? Então, é um ótimo protetor aí pra sua cabeça, pra você não ficar com aquelas dores que incomodam. E o iogurte natural tem compostos aí também que ajudam na digestão e isso também favorece, né, pra evitar aí a dor de cabeça. E o iogurte, gente, ele pode ser usado no lugar do creme de leite. Então, vai fazer aí aquela receita de estrogonofe, né? Aquele prato quente ali que de repente iria creme de leite, pode colocar o iogurte natural também no lugar. Fica maravilhoso, a textura é a mesma, tá? E além disso, você vai estar consumindo aí metades das calorias ali que tem uma caixinha de creme de leite, né, galera? Então segura com mais música, esse é o oferecimento pra todo mundo que tá ligado comigo, especialmente pros meus amigos lá de Rifaina. Um abraço aí lá pro Pedro, a Carol também, que vai curtir agora com Cássia Eller, Admirável Gado Novo com Cássia Eller. Pra vocês.

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E um abraço pra vocês que estão sintonizados sempre aqui na Vibe 100. É um prazer aí estar ligado com a galera do comércio de Sacramento. Todo mundo aí no centro também, Avenida Visconde do Rio Branco. Um abraço pro pessoal aí das óticas, meu amigo Léo. Toda a turma aí também que tá na sintonia vai curtir mais música. E eu vou trazer a última dica pra você cuidar da saúde desse potão seu aí, viu? Esse cabeção aí que às vezes dói, às vezes é de ressaca, às vezes é de algum outro problema, mas você pode, através da sua dieta, trazer alguns itens que podem te ajudar nisso, viu? Inclusive aí, se você quer melhorar a saúde aí da sua cabeça e quer também trazer saúde e disposição pro seu corpo, você pode colocar aí também, gente, o gengibre. Já falei diversas vezes que o gengibre é um ótimo anti-inflamatório e muitas vezes as dores de cabeça aí, gente, são consequência de alguma inflamação que tá acontecendo no seu corpo, viu? Pode ser uma inflamação aí, né, na sua face, né, devido aí a sinusite, pode ser uma inflamação em outras partes do corpo e isso também pode provocar aí dores de cabeça. E o gengibre, gente, ele é ótimo para prevenir qualquer tipo de inflamação. Então pode colocar na sua dieta aí em forma de bala, tem como você colocar em várias receitas, coloque em suco, use a sua criatividade, coloque na sua dieta. Tenho certeza absoluta que o seu corpo só agradece, viu? E vamos com mais música. A próxima é oferecimento especial para toda a galera do comércio aí de Sacramento, meus amigos aí da construção civil, que estão sempre ligados com a gente também. Vamos curtir agora essa aí, ó, que já é uma preparação para o que vem depois das 15h15, hein? É o Hotel Califórnia aí que vai cantar, é Eagles. Segura essa aí e vem comigo.

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4: 14:58, atenção aí, porque hoje, quinta-feira, teremos aí celebração de missa lá na comunidade Soberbo, às 19 horas. Amanhã, na sexta-feira, teremos celebração, dia 10, lá na comunidade Bananal, às 19 horas, viu? Então, participem da celebração aí em sua comunidade, daqui a pouquinho tem um momento de consagração, para você agradecer, pedir paz e amor para sua família. Logo após a consagração, eu volto às 15:15, trazendo só flashback até às 16, viu? Continua comigo por aí, curtindo já um pouquinho de Led Zeppelin.

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0: partir de agora, direto do Santuário de Nossa Senhora Aparecida, São Paulo, ao vivo. 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

Saudação fraterna a você, querido peregrino que está aqui no santuário, nesta hora bendita da consagração a Nossa Senhora, você que acabou de participar desse momento tão sublime da adoração ao Santíssimo Sacramento, e agora voltamos a participar desse momento tão sublime da adoração ao Santíssimo Sacramento.

0: Maria,
1: ela concebeu do Espírito Santo.
0: Eis aqui a serva do Senhor.
1: Faça-se em mim segundo a vossa palavra.
0: E o Verbo de Deus se fez homem
1: e habitou entre nós.
0: Ave Maria, cheia de graça, o Senhor é convosco. Bendita sois vós entre as mulheres. E bendito é o fruto de vosso ventre, Jesus.
1: Santa Maria, Mãe de Deus, rogai por nós, pecadores. Agora e na hora de nossa morte. Amém.
0: Rogai por nós, Santa Mãe de Deus,
1: para que sejamos dignos das promessas de Cristo.
0: Oremos, infundi, Senhor, vos rogamos, a vossa graça em nossos corações, para que nós que conhecemos pela anunciação do anjo a encarnação de Jesus Cristo, vosso Filho, por sua paixão e morte na cruz, cheguemos à glória da ressurreição pelo mesmo Cristo, Senhor nosso.
2: Amém.
0: Nossa Senhora Aparecida,
1: rogai por nós.
0: Isto, podem sentar-se, vamos meditar a palavra de Deus. Nossa Senhora tem uma mensagem para nós. A gente vem ao santuário, passa diante da imagenzinha, pede e agradece. Mas é preciso escutar o que Nossa Senhora também está pedindo para nós. É certo que Nossa Senhora pede para escutarmos a Jesus, o seu filho querido. Como lembramos já, ainda há pouco, nas bodas de Caná, Maria pede para escutar o seu filho Jesus. Fazer tudo o que ele havia mandado. O evangelho de hoje vem lembrar para nós a presença do reino de Deus. Por isso Jesus começa dizendo assim, no evangelho de Lucas: em vosso caminho anunciai, o reino de Deus está próximo. O que é estar próximo? Está pertinho de nós. Podemos tocar, podemos pegar, podemos trazer para nós. Estar próximo é isto. Porque Jesus não vem impor as coisas sobre nós. Jesus não nos impõe nada. Mesmo sabendo que é para o nosso bem. Então ele vai dizer: o reino está próximo, perto de você. Então a gente tem que abrir o coração para compreender esta presença do reino de Deus. E o reino de Deus se faz presente de que forma? Não é vindo do céu, numa nave espacial, por exemplo, não. O reino de Deus se faz presente entre nós por meio de mim e de você. Por meio de cada um de nós. Somos anunciadores da redenção de Cristo como cristãos. Por isso não pode o cristão querer viver uma piedade só adintra, né? Só dentro de si mesmo. E dizer assim: tudo que está fora não presta. Não é assim. Tem tanta coisa boa e bonita fora de nós. Tem coisas que nos entristecem, é verdade. Mas tem tanta coisa boa e bonita. A gente não pode dizer assim, pois é, às vezes na confissão, atendendo, a pessoa às vezes diz, né? Pois é, padre, a gente peca toda hora. Vamos parar de dizer essas coisas, por favor, porque não é toda hora, não. Se é toda hora, agora em que então estamos fazendo pecado? Claro que não. Vamos entender direito as coisas, né? Se eu disser assim: olha, nesses dias todos eu cometi alguma desobediência,

0: Ao evangelho de Jesus, aí está o pecado, não aceitar o evangelho, dizer não para o evangelho. Então o reino de Deus se faz presente em nós através das atitudes boas, construtoras da vida, das pessoas em nossa volta. Por exemplo, né? Me lembrei agora, quem que já lembrou de dizer assim, obrigado, doutor Seibin, porque você descobriu a vacina que evita a paralisia infantil. Ele já morreu. Você já rezou uma Ave Maria para ele? Ele veio para o Brasil para estudar esse problema da paralisia infantil. Porque no Brasil havia muita incidência, havia. Às vezes acontece ainda hoje por causa de outros problemas, né? Mas já é muito raro. São pessoas do bem. Aquele que conseguiu os cientistas trabalharem afinco para trazer a vacina que evita a gente contrair a Covid, que coisa boa. Mesmo que tivemos aqueles que disseram assim, cuidado, viu? Vai tomar a vacina, vai virar tal coisa. Negacionismo. Quantas pessoas de bem, ao fazer o bem, estão trabalhando a favor do reino. Lá na sua comunidade, aquela pessoa simples, humilde, como o Mané, numa comunidade, lá em São Paulo, lá em Mauá, o Mané. Todo domingo, o Mané era o primeiro a chegar na comunidade. Antes da missa, preparava tudo, deixava tudo prontinho e depois o Mané sumia. Ninguém via o Mané. Ele ficava lá no fundo participando da missa. Um dia eu cheguei, tinha um tapete bonito na porta da capela na Vila Magini. Vou falar o nome. Uma senhora que subia comigo lá para o morro, chegando lá, falei, nossa, tapete novo na porta da igreja. E ela falou, isso é coisa do Mané. Alguém dedicado na comunidade, é do reino de Deus. Porque ele sabia que eram os irmãos dele, em Cristo, que estariam ali reunidos. Dá para eu fazer o bem a favor do reino de Deus? Dá. E quem faz o bem, recebe o bem. O bem faz muito mais bem para quem pratica o bem do que quem recebe o bem. Vocês entenderam bem? Bem feito. Faça o bem, é tornar vivo e presente o reino de Deus. Gratuidade do amor, é isso que Jesus nos ensinou. Ame e não espere nada em troca. Chega o fim do ano, Natal, às vezes as pessoas fazem o bem, tá bom, mas buscam holofotes para dizer, olha o bem que eu fiz. Tem que mudar. Jesus já lembrou que a sua mão direita não sabe o que faz a sua esquerda, ou a sua esquerda não sabe o que faz a sua mão direita, ou seja, vou fazer o bem porque eu quero amar e quero o bem do meu irmão. Tudo isso ensina Jesus, e é isso que Nossa Senhora quer que eu e você façamos. Coragem. Não há nada mais belo do que viver o ensinamento do evangelho. Não há nada mais belo do que amar e servir com amor. Vou dar agora a bênção da água. Se você tem a água aqui, tudo bem. Se não tem, faça a intenção daquela água que você vai adquirir, e Deus sabe a sua intenção. Depois você leve a sua água com você. Podemos ficar em pé. A nossa proteção está no nome do Senhor,
1: que fez o céu e a terra.
0: O Senhor esteja convosco.
2: Ele está no meio de nós.
0: Deus Pai de bondade, abençoai a água que vossos filhos têm em suas mãos aqui no santuário, e também a água que vossos filhos apresentam a vós em suas casas. Abençoai esta água, que ela nos recorde o nosso batismo como fonte que jorra para a vida eterna, que ela traga a saúde e a paz aos doentes, ânimo aos que estão desanimados, esperança aos que andam tristes. Que esta água, Senhor, fortaleça o nosso coração no amor a vós e aos nossos irmãos. Em nome do Pai, Filho e Espírito Santo.
2: Amém.
0: Amém. Agora, olhando para a imagenzinha querida de Nossa Senhora, com toda a fé, quero escutar a sua voz, rezando a consagração a Nossa Senhora. Ó Maria Santíssima, pelos méritos de nosso Senhor Jesus Cristo, em vossa querida imagem de Aparecida, espalhais inúmeros benefícios sobre todo o Brasil. Eu, embora indigno de pertencer ao número de vossos filhos e filhas, mas cheio do desejo de participar dos benefícios de vossa misericórdia, prostrado a vossos pés, consagro-vos o meu entendimento, para que sempre pense no amor que mereceis. Consagro-vos a minha língua, para que sempre vos louve e propague a vossa devoção. Consagro-vos o meu coração, para que depois de Deus vos ame sobre todas as coisas. Recebei-me, ó Rainha incomparável, vós que o Cristo crucificado deu-nos por mãe, no ditoso número de vossos filhos e filhas. Acolhei-me debaixo de vossa proteção. Socorrei-me em todas as minhas necessidades espirituais e temporais, sobretudo na hora de minha morte. Abençoai-me, ó celestial cooperadora, e com vossa poderosa intercessão, fortalecei-me em minha fraqueza, a fim de que, servindo-vos fielmente nesta vida, possa louvar-vos, amar-vos e dar-vos graças no céu por toda a eternidade. Assim seja.

0: Ele está no meio de nós.
1: Por intercessão de Nossa Senhora Aparecida, Mãe, Rainha e Padroeira, a bênção de Deus Todo-Poderoso, Pai, Filho e Espírito Santo, desça sobre vós aqui no santuário e sobre vós em suas casas e permaneça para sempre.
0: Amém.
1: Saudemos Nossa Senhora. Mais bonito ainda. Viva Senhora Aparecida.
0: Viva.
1: Obrigado a você que rezou no santuário, você que rezou em sua casa, através da Rádio Aparecida e demais emissoras coligadas com a Rádio de Nossa Senhora. Tenham todos uma tarde muito abençoada. Fiquem com Deus e com Nossa Senhora. Daqui a pouquinho a bênção aqui em torno do altar.

0: pelo caminho.
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1: Vem, vem, vem, vem pra Vibe 100. Vem você pra Vibe 100, 15h40. 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
2: Vem você pra Vibe 100, 15h44. Vocês ouviram aí, né, galera? Festival Timbre já vai ocorrer aí no próximo mês. Agosto, aí no início do mês, você vai contar aí com várias presenças. Marcelo Falcão, vai rolar também a presença lá de Alceu Valença. Maravilhoso, né, galera? Tudo isso do nosso lado aqui em Uberlândia, né? Você pode me chamar aí quem quiser ingressos. Você que quer comparecer também aí, ó, de uma forma diferente, daremos aqui sorteios, viu? Então continue sempre na sintonia com a gente. Lembrando aí também, gente, falando em música, é claro, sempre por aqui, né? A cantora aí, Bonnie Tyler, ela faleceu ontem, né, galera? Então, tivemos aí a perca de uma cantora maravilhosa que contribuiu e muito pra música de forma mundial, né? Trazendo aí músicas que marcaram épocas e ela vai cantando aí música que eu ofereço pra todo mundo que tá na 100. Curte um bom flashback, música de qualidade. Essa aí que é a Total Eclipse of Our Hearts. Então, essa aí fez um sucesso danado e você vai relembrar agora. Segura aí.

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4: Vem você pra Vibe 100, 15h50, quase chegando no final da programação. E é claro que eu sempre dou aquele tchau, deixando também aquela mensagem. E antes eu também deixo parabéns pra galera aí que ficou presente com a gente e também tá fazendo mais um aninho de vida. Já aproveito pra mandar um abração lá pra minha amiga Nicole, ela que tá me acompanhando lá de Frutal, tá sempre ligada comigo aqui através do aplicativo da Rádio Sacramento, e também todo o pessoal aí que está sempre ligado com a gente do Clube de Amigos da Rádio Sacramento. Eu já deixo um grande abraço pra quem faz aniversário hoje, dia 9, é a Eliodora Santana, que tá fazendo aí mais um aninho de vida hoje, e todos os nossos queridos ouvintes que estão fazendo aniversário, sintam-se abraçados com o desejo de muita paz, muito amor e muita prosperidade no caminho de todos vocês, viu? Vamos continuando na sequência com mais música. Daqui a pouquinho eu já volto pra dar tchau, viu? Segura aí.

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1: O som que contagia você me contagia também. 15:57, chegou a hora de dar tchau e hora também de deixar aqui mensagem pra você levar pro seu dia, pra sua semana, pra sua vida toda. E que hoje o seu dia seja repleto de luz, sorrisos e energias positivas. Guardo com muito carinho todas as nossas lembranças e momentos juntos. Guarde isso também, né? Que o universo te retribua em dobro tudo de bom que você espalha por aí. Muito obrigado, amigos. Valeu, até mais. Fui.

0: 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Boa tarde.
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4: O que pensar da separação da igreja e do Estado? Segundo o ensinamento da Igreja Católica, especialmente dos papas Leão XIII e São Pio X, o Estado não deve se separar completamente da religião. Leão XIII afirmou que o governo civil tem a obrigação de ajudar os cidadãos a desenvolver as virtudes naturais e a alcançar a felicidade suprema, que consiste em conhecer e amar a Deus. Ele destacou que os direitos do homem nascem dos seus deveres para com Deus e que o Estado que ignora essa relação nega a razão última de sua própria existência. São Pio X também argumenta que o Estado deve auxiliar os cidadãos na busca desse bem supremo. Um governante deve legislar e julgar com base em princípios imutáveis. Portanto, para a Igreja Católica, as leis e os costumes do Estado devem refletir e incorporar os princípios cristãos que conduzem à salvação eterna.
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Alô, minha gente, boa tarde, boa tarde, boa tarde, Sacramento, cidades vizinhas, comunidades rurais e a galera da internet, hein, minhas amigas, meus amigos, boa tarde, sejam bem-vindos, são 16 horas, 5 minutos, cheguei!

Chegando para começar aí o nosso ponteiro da viola, que tem a direção geral de padre Ricardo Fidelis. A apresentação é desse amigo de vocês, sou eu, Walter Filho. Boa tarde, todo mundo tá convidado a vir ficar comigo até às 18h30. A partir de agora você já sabe, o nosso WhatsApp liberado aí para você mandar sua mensagem de áudio ou texto pedindo a sua preferida aí, né? É o 9197-1748. Vamos que vamos!

0: 16h16, 16 e mais 16. Eita, modão em cima de modão. Tivemos aí o Girigeno, meu grito. César e Paulinho, meu drama. E a Roberta Miranda, meu dengo. Tudo meu aí agora, né? Meu dengo, meu drama, meu grito. E vamos que vamos, 16 e 16 agora.
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Vamos que vamos, vamos que vamos, vamos recordar. Vocês se lembram quando a Rádio Sacramento era AM, né? Era AM ainda, né? E eu já apresentava lá o Ponteio da Viola. E a música de abertura do programa era essa aqui, ó.

0: Muito bem, 16h29. É um quiabinho com carne moída. Não é ruim não, né? Não é ruim não, é muito gostoso. Comidinha simples, mas deliciosa. Renan e Raul cantaram pra nós. Nós tivemos também aí Roberto e Meirinho, Quero Comprar Teus Olhos, e o trio Parada Dura, recordando aí a antiga abertura do nosso programa com a música Quebra Tupete.
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0: 16 horas agora, mais 34 minutos, 16:34. Vamos dar sequência aqui ao nosso programa, nosso Ponteio da Viola, porque eu vou atender aqui agora a participação da nossa ouvinte, a Madalena, que estava subida, tá de volta, coisa boa, né, Madalena? Boa tarde. A Madalena tá oferecendo a música O Velho Candinheiro pro seu marido Ademar. Valeu, Madalena, o modão tá aí, ó.

isso aí, minha gente. Agora são 16 horas, 38 minutos, 16:38. A volta do candeeiro, nós tivemos aí, né? E agora eu vou atender aqui o Wilson de Uberaba, na sintonia com a gente aí. Sempre, né, Wilson? Ele tá dizendo aqui, boa tarde, meu amigo Walter Filho. É, o Wilson Uberaba, se puder tocar pra nós o poder do Criador. Vamos junto até as 18:30. Vamos sim, se Deus quiser, e ele quer. 16:39, pediu, ouviu, é claro.

poder da viola goiana e paranaense. Deixa eu atender agora a Rosimari, né? A Rosimari tá pedindo pra ouvir aqui com a gente, né? Lourenço Lorival, como eu chorei. Boa tarde, Rosimari. Vamos que vamos.

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7: Dezesseis horas agora, 51 minutinhos, 16 e mais 51. A gente vem aí a tradicional festa da Siju, né? Show com Vinícius e Franciel, bingo eletrônico com um prêmio de R$10.000. Eita, já ajuda bem, só. Já pode adquirir sua cartela, viu? Cartela custa apenas R$10. Frango assado, canjica, doces, bolos, tortas e salgados variados, espetinhos, refrigerantes, cerveja e muito mais. Vai acontecer lá no pátio da rodoviária, dia 10 de julho, amanhã, hein? Mas com quem? Não colocaram aqui onde é que compra a cartela? E onde compra? Onde compra? Amanhã, a partir das 10 horas, a festa lá, viu? Documentos perdidos. Roberto Gomes Soares perdeu sua CNH e o título de eleitor. Se você encontrou ou encontrar, entra em contato aí no 9721-9915. 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Informações com a Fabiana pelo 8856-4518. 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
7: 16:54. 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

0: coisa tá feia, Tião Carreiro e Pardinho. Meu amigo Gorila, em Garapava, boa tarde, beleza? Ô Gorila, manda um zap pra mim no 9197-1748, que eu esqueci a música que você pediu, rapaz. Você desligou o telefone, a campainha tocou, o telefone tocou aqui ao mesmo tempo, e eu fui atender, e a hora que eu voltei eu já tinha esquecido a música. É um punhado de música na cabeça aqui. Ou então, se quiser ligar de novo pra nós, você pode ligar, viu? Enquanto nós faz aqui, ó, as dicas de hoje para um trânsito seguro, oferecimento da Transluandre.
1: 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Nas dicas para evitar acidentes de trânsito, o celular deve ficar fora de alcance. 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
0: Prossegue o ponteio da viola, porque eu vou atender aqui, tem participação chegando, vamos ver, deixa eu ver no WhatsApp aqui, o negócio hoje aqui tá meio sulerado. Meu amigo Gaspar na Ponte Alta, fala comigo.
3: Boa tarde, Walter Filho, é o Gaspar de Ponte Alta, beleza, meu amigo?
0: Bom.
3: Quero ouvir a música do César Paulinho, se for possível. Se faz o povo fala, se não faz, fala também. Oferecer para todos os ouvintes, todos que gostarem da música, beleza?
0: Beleza, só que o nome da música não é esse não, viu? É O Povo Fala. Só isso. Mas vamos que vamos, César e Paulinho.

0: Tá aí o César e Paulinho, o povo fala e gosta de falar mesmo, viu? Isso é a pura verdade, essa música aí. Se faz, fala. Se não faz, fala do mesmo jeito. É, o negócio não é brincadeira, não. Deixa eu tocar mais uma aqui. Qual que é? Participação? Então vamos, é o Wilson lá de Uberaba. Ah, não, o Wilson já atendiu, hein? Ele pediu o poder do Criador, né? Tiago Sabino, fala comigo.
1: Alô, Rádio Sacramento. Boa tarde, Walter Filho. Tiago Sabino de Uberaba, tudo bem?
0: Bom.
1: Walter Filho, manda aí pra minha tia Francisca aí no Rosário, meus parentes aí em Sacramento, pra todo mundo que tiver na sintonia, meu primo passa lá em Conquista, minha tia Maria aqui em Uberaba, passa pra nós aí, por favor, seguindo em frente com o Almir Sater, essa gentileza pra nós, meu querido. Uma boa tarde aí, fica com Deus.
0: Valeu, Tiago, eu vou falar uma coisa pra vocês. Vocês gostam demais de falar nome de música errada. O nome da música é Tocando em Frente. Vamos que vamos.

Tá aí, nós ouvimos Almir Sater, participação do filho dele também, né? Tem mais uma mulher lá com ele lá cantando junto. Eu não sei o nome dela agora. Música bonita, né, gente? Tocando em frente, são 17 horas, 8 minutos, 17, 8. Tocar mais uma aqui agora, vamos dar tempo? Vai. Vamos passar um pouquinho dos minutos aqui nessa barra. Atender meu amigo Gorila, lá em Garapava, que pediu e vai ouvir Divine Donizete. Essa moda é boa demais. 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
4: 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Sete horas agora, 30 minutinhos, 17:30. Vamos tocar com a musiquinha gostosa, uma delas que nós temos aqui, né? Da nossa Rádio Sacramento.

0: 17:32. Ei, legal, legal demais. Eu gosto mais dessas musiquinhas. Mas vamos atender mais participações aqui no nosso Ponteio da Viola. Minha amiga Maria da Congada tá conosco aí. Fala, Maria.
1: Boa tarde, Valtinho. Valtinho, gostaria de ouvir com o Milionário Zé Rico, Entre Lágrimas. E vou oferecer para todo mundo, tá ligado na rádio, para vocês aí, e até amanhã, se Deus quiser, e ele vai querer. Um abração, Valtinho, fica com Deus.
0: Amém, Maria, fique você com Deus também. 17:32.

0: Mande um brinde aí. 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
1: Muito bem, vamos lá com os horários, dias e locais das celebrações, né? Das Santas Missas das Comunidades Rurais da Paróquia Basílica Santuário do Santíssimo Sacramento para esse mês de julho. Todos os dias as celebrações serão às 19 horas, com exceção da divisa no dia 29, que vai ser às 16. Então vamos lá. Hoje, Soberbo. Amanhã, sexta-feira, Bananal. Dia 13, segunda-feira, Santa Helena. Dia 14, Jaguarinha. De 15 a 18 tem festa no Desemboque, viu? Dias 15, 16 e 17, Tríduo, às 18h30, Santo Terço, às 19h, Santa Missa. Dia 18, dia da festa, às 18h, Santa Missa e Procissão. 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Dia 27, segunda, Quinta Sol. Dia 28, terça, Caxambu, 19h, Fazenda do Jorge da Lena. Dia 29, quarta, Divisa. É o único dia que é às 16h. Dia 31, sexta, Olhos d'Água, na Fazenda do Danilo e da Talita. Participem da celebração em suas comunidades. Sua presença é sempre muito importante. Eu vou.

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0: São 17 horas agora, mais 45 minutos, 17:45 em Sacramento, prossegue o ponteio da viola. Vamos lá em Conquista. Conquista tá em festa, né? Festa do peão. Fala, Rafael.
1: Ô, Walter Filho. Boa tarde.
0: Boa tarde.
1: E aí, tá pronto pra festança aqui da festa de peão de Conquista? O chão vai tremer aqui hoje.
0: Então não vou não, é terremoto.
1: Esperamos a turma de Sacramento tudo aqui na abertura da grande festa de peão. E toca aquela da abertura aí da festa de peão aí pra nós aí. Oferecendo para todos Sacramento e todos de Conquista, Minas Gerais.
0: Alô, meu irmão. Você quer aquela que eu toquei aquele dia anteontem, né, pra vocês aí, o Rodeio Brasileiro. Ronaldo Viola e João Carvalho, chega junto. Cadê o berrantão? Vamos meter o berrante aqui primeiro. Berrantão aqui, cadê meu berrante? Cadê meu berrante? Vamos lá.

0: 17:52, 17:52. A participação aqui no Ponteio da Viola foi de Macedo Mariano. Vacina contra a falsidade. Devia existir uma vacina dessa, né, gente? Porque o que tem de falsidade nesse mundo é brincadeira. Ronaldo Viola e João Carvalho, Rodeio Brasileiro.
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0: Em nome do Pai, do Filho e do Espírito Santo. Amém. O anjo do Senhor anunciou a Maria,
1: e ela concebeu do Espírito Santo.
0: Ave Maria, cheia de graça, o Senhor é convosco. Bendita sois vós entre as mulheres, e bendito é o fruto do vosso ventre, Jesus.
1: Santa Maria, Mãe de Deus, rogai por nós, pecadores, agora e na hora de nossa morte. Amém.
0: Eis aqui a serva do Senhor.
1: Faça-se em mim segundo a tua palavra.
0: Ave Maria, cheia de graça, o Senhor é convosco. Bendita sois vós entre as mulheres, e bendito é o fruto do vosso ventre, Jesus.
1: Santa Maria, Mãe de Deus, rogai por nós, pecadores, agora e na hora de nossa morte. Amém.
0: O Verbo divino se fez carne
1: e habitou entre nós.
0: Ave Maria, cheia de graça, o Senhor é convosco. Bendita sois vós entre as mulheres, bendito é o fruto do vosso ventre, Jesus.
1: Santa Maria, Mãe de Deus, rogai por nós, pecadores, agora e na hora de nossa morte. Amém.
0: Rogai por nós, Santa Mãe de Deus,
1: para que sejamos dignos das promessas de Cristo.
0: Oremos, infundi, Senhor, em nossos corações a vossa graça, para que nós que conhecemos pela anunciação do anjo a encarnação de Jesus Cristo, vosso Filho, cheguemos por sua paixão e morte na cruz, à glória da ressurreição, pelo mesmo Cristo nosso Senhor.
1: Amém.
0: E desejo para todos que nos acompanham as bênçãos de Deus Todo-Poderoso, o Pai, o Filho e o Espírito Santo, e permaneça para sempre.

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9: Tudo bem, 18 horas mais 8 minutos. A partir de agora, boa noite, né, meu povo? São 18h08. Vamos de música, vamos com a última meia hora do programa. Chico Rei e Paraná.

0: Tudo bem, minha gente? 18 horas, 16 minutos, 18 e 16. Modão arrumado esse, isso? É, nós tivemos aí, ó, o Chico Amado e Xodó. Participação especial do Rio Negro e Solimões. Bebo e chora, ô, parceiro. Tivemos também Chico Rei Paraná, ponto de chegada. Tá na 100, tá feliz demais da conta, né?
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2: Vamos lá, minha gente, vamos partindo para as últimas de hoje. Essa moda aqui é arrumada demais. É no Christian Ralph.

0: descobri.
1: Tudo bem, minha gente, é hora de ir embora, né? Vamos abrindo espaço porque tá chegando aí o Padre Ricardo com o Santo Terço. Eu vou ficando por aqui, agradecendo a todos pelo carinho, pela sua companhia no nosso programa, que volta amanhã, se o bom pai assim o permitir. Eu espero que permita. E amanhã é sexta, meu povo. Fiquem todos com Deus, porque graças a Ele é que a vida continua. E eu fui.

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Com o coração cheio de esperança, iniciemos nossa oração pedindo pelas famílias, pela igreja, pelo mundo e por todas as intenções que trazemos em nosso coração. Em nome do Pai e do Filho e do Espírito Santo. Amém. Senhor Jesus, nós vos oferecemos este terço que vamos rezar, contemplando os mistérios de nossa redenção. Concedei-nos, por intercessão de Maria, vossa Mãe Santíssima, a quem nos dirigimos, as virtudes que nos são necessárias para bem rezá-lo e a graça que nos vem desta santa

0: Contemplamos neste dia os mistérios luminosos. Nos mistérios luminosos, meditamos sobre os momentos da vida pública de Jesus, nos quais ele se revela como a luz do mundo. Esses mistérios nos convidam a seguir os passos do Mestre, renovando nosso compromisso de sermos também luz para os outros. Creio em Deus Pai Todo-Poderoso, Criador do céu e da terra, e em Jesus Cristo, seu único Filho, nosso Senhor, que foi concebido pelo poder do Espírito Santo, nasceu da Virgem Maria, padeceu sob Pôncio Pilatos, foi crucificado, morto e sepultado, desceu à mansão dos mortos, ressuscitou ao terceiro dia, subiu aos céus, está sentado à direita de Deus Pai Todo-Poderoso, donde há de vir a julgar os vivos e os mortos. Creio no Espírito Santo, na Santa Igreja Católica, na comunhão dos santos, na remissão dos pecados, na ressurreição da carne, na vida eterna. Amém. Pai nosso que estais no céu, santificado seja o vosso nome. Venha a nós o vosso reino. Seja feita a vossa vontade, assim na terra como no céu.
1: O pão nosso de cada dia nos dai hoje. Perdoai-nos as nossas ofensas, assim como nós perdoamos a quem nos tem ofendido. E não nos deixeis cair em tentação, mas livrai-nos do mal. Amém.
0: Ave Maria, cheia de graça, o Senhor é convosco, bendita sois vós entre as mulheres, e bendito é o fruto do vosso ventre, Jesus.
1: Santa Maria, Mãe de Deus, rogai por nós, pecadores, agora e na hora da nossa morte. Amém.
0: Ave Maria, cheia de graça, o Senhor é convosco, bendita sois vós entre as mulheres, e bendito é o fruto do vosso ventre, Jesus.
1: Santa Maria, Mãe de Deus, rogai por nós, pecadores, agora e na hora da nossa morte. Amém.
0: Ave Maria, cheia de graça, o Senhor é convosco, bendita sois vós entre as mulheres, e bendito é o fruto do vosso ventre, Jesus.
1: Santa Maria, Mãe de Deus, rogai por nós, pecadores, agora e na hora da nossa morte. Amém.
0: Glória ao Pai, ao Filho e ao Espírito Santo.
1: Assim como era no princípio, agora e sempre, pelos séculos dos séculos. Amém.
0: Ó meu Jesus, perdoai-nos, livrai-nos do fogo do inferno, levai as almas todas para o céu, e socorrei principalmente aquelas que mais precisarem da vossa misericórdia. Sagrado Coração de Jesus, nós temos confiança em vós. Nossa Senhora do Patrocínio do Santíssimo Sacramento, rogai por nós. No primeiro mistério contemplamos o batismo de Jesus no Rio Jordão.

0: Pai nosso que estais nos céus, santificado seja o vosso nome. Venha a nós o vosso reino, seja feita a vossa vontade, assim na terra como no céu.
1: O pão nosso de cada dia nos dai hoje. Perdoai-nos as nossas ofensas, assim como nós perdoamos a quem nos tem ofendido. E não nos deixeis cair em tentação, mas livrai-nos do mal. Amém.
0: Ave Maria, cheia de graça, o Senhor é convosco. Bendita sois vós entre as mulheres. E bendito é o fruto do vosso ventre, Jesus.
1: Santa Maria, Mãe de Deus, rogai por nós, pecadores, agora e na hora da nossa morte. Amém.
0: Ave Maria, cheia de graça, o Senhor é convosco. Bendita sois vós entre as mulheres, e bendito é o fruto do vosso ventre, Jesus.
1: Santa Maria, Mãe de Deus, rogai por nós, pecadores, agora e na hora da nossa morte. Amém.
0: Ave Maria, cheia de graça, o Senhor é convosco. Bendita sois vós entre as mulheres, e bendito é o fruto do vosso ventre, Jesus.
1: Santa Maria, Mãe de Deus, rogai por nós, pecadores, agora e na hora da nossa morte. Amém.
0: Ave Maria, cheia de graça, o Senhor é convosco. Bendita sois vós entre as mulheres, e bendito é o fruto do vosso ventre, Jesus.
1: Santa Maria, Mãe de Deus, rogai por nós, pecadores, agora e na hora da nossa morte. Amém.
0: Ave Maria, cheia de graça, o Senhor é convosco. Bendita sois vós entre as mulheres, e bendito é o fruto do vosso ventre, Jesus.
1: Santa Maria, Mãe de Deus, rogai por nós, pecadores, agora e na hora da nossa morte. Amém.
0: Ave Maria, cheia de graça, o Senhor é convosco. Bendita sois vós entre as mulheres, e bendito é o fruto do vosso ventre, Jesus.
1: Santa Maria, Mãe de Deus, rogai por nós, pecadores, agora e na hora da nossa morte. Amém.
0: Ave Maria, cheia de graça, o Senhor é convosco. Bendita sois vós entre as mulheres, e bendito é o fruto do vosso ventre, Jesus.
1: Santa Maria, Mãe de Deus, rogai por nós, pecadores, agora e na hora da nossa morte. Amém.
0: Ave Maria, cheia de graça, o Senhor é convosco. Bendita sois vós entre as mulheres, e bendito é o fruto do vosso ventre, Jesus.
1: Santa Maria, Mãe de Deus, rogai por nós, pecadores, agora e na hora da nossa morte. Amém.
0: Ave Maria, cheia de graça, o Senhor é convosco. Bendita sois vós entre as mulheres, e bendito é o fruto do vosso ventre, Jesus.
1: Santa Maria, Mãe de Deus, rogai por nós, pecadores, agora e na hora da nossa morte. Amém.
0: Ave Maria, cheia de graça, o Senhor é convosco. Bendita sois vós entre as mulheres, e bendito é o fruto do vosso ventre, Jesus.
1: Santa Maria, Mãe de Deus, rogai por nós, pecadores, agora e na hora da nossa morte. Amém.
0: Glória ao Pai, e ao Filho, e ao Espírito Santo.
1: Assim como era no princípio, agora e sempre, pelos séculos dos séculos. Amém.
0: Ó meu Jesus, perdoai-nos, livrai-nos do fogo do inferno. Levai as almas todas para o céu, e socorrei principalmente aquelas que mais precisarem da vossa misericórdia. Sagrado Coração de Jesus, nós temos confiança em vós. Ó Maria concebida sem pecado, rogai por nós que recorremos a vós. No segundo mistério contemplamos o início dos sinais de Jesus nas bodas de Caná.

0: Pai nosso que estais nos céus, santificado seja o vosso nome. Venha a nós o vosso reino. Seja feita a vossa vontade, assim na terra como no céu.
1: O pão nosso de cada dia nos dai hoje. Perdoai-nos as nossas ofensas, assim como nós perdoamos a quem nos tem ofendido. E não nos deixeis cair em tentação, mas livrai-nos do mal. Amém.
0: Ave Maria, cheia de graça, o Senhor é convosco. Bendita sois vós entre as mulheres. E bendito é o fruto do vosso ventre, Jesus.
1: Santa Maria, Mãe de Deus, rogai por nós, pecadores, agora e na hora da nossa morte. Amém.
0: Ave Maria, cheia de graça, o Senhor é convosco. Bendita sois vós entre as mulheres, e bendito é o fruto do vosso ventre, Jesus.
1: Santa Maria, Mãe de Deus, rogai por nós, pecadores, agora e na hora da nossa morte. Amém.
0: Ave Maria, cheia de graça, o Senhor é convosco. Bendita sois vós entre as mulheres, e bendito é o fruto do vosso ventre, Jesus.
1: Santa Maria, Mãe de Deus, rogai por nós, pecadores, agora e na hora da nossa morte. Amém.
0: Ave Maria, cheia de graça, o Senhor é convosco. Bendita sois vós entre as mulheres, e bendito é o fruto do vosso ventre, Jesus.
1: Santa Maria, Mãe de Deus, rogai por nós, pecadores, agora e na hora da nossa morte. Amém.
0: Ave Maria, cheia de graça, o Senhor é convosco. Bendita sois vós entre as mulheres, e bendito é o fruto do vosso ventre, Jesus.
1: Santa Maria, Mãe de Deus, rogai por nós, pecadores, agora e na hora da nossa morte. Amém.
0: Ave Maria, cheia de graça, o Senhor é convosco. Bendita sois vós entre as mulheres, e bendito é o fruto do vosso ventre, Jesus.
1: Santa Maria, Mãe de Deus, rogai por nós, pecadores, agora e na hora da nossa morte. Amém.
0: Ave Maria, cheia de graça, o Senhor é convosco. Bendita sois vós entre as mulheres, e bendito é o fruto do vosso ventre, Jesus.
1: Santa Maria, Mãe de Deus, rogai por nós, pecadores, agora e na hora da nossa morte. Amém.
0: Ave Maria, cheia de graça, o Senhor é convosco. Bendita sois vós entre as mulheres, e bendito é o fruto do vosso ventre, Jesus.
1: Santa Maria, Mãe de Deus, rogai por nós, pecadores, agora e na hora da nossa morte. Amém.
0: Ave Maria, cheia de graça, o Senhor é convosco. Bendita sois vós entre as mulheres, e bendito é o fruto do vosso ventre, Jesus.
1: Santa Maria, Mãe de Deus, rogai por nós, pecadores, agora e na hora da nossa morte. Amém.
0: Ave Maria, cheia de graça, o Senhor é convosco. Bendita sois vós entre as mulheres, e bendito é o fruto do vosso ventre, Jesus.
1: Santa Maria, Mãe de Deus, rogai por nós, pecadores, agora e na hora da nossa morte. Amém.
0: Glória ao Pai, e ao Filho, e ao Espírito Santo.
1: Assim como era no princípio, agora e sempre, pelos séculos dos séculos. Amém.
0: Ó meu Jesus, perdoai-nos, livrai-nos do fogo do inferno. Levai as almas todas para o céu, e socorrei principalmente aquelas que mais precisarem da vossa misericórdia. Sagrado Coração de Jesus, nós temos confiança em vós. Ó Maria concebida sem pecado, rogai por nós que recorremos a vós. No terceiro mistério contemplamos o anúncio do reino de Deus, convidando

0: Pai nosso que estais nos céus, santificado seja o vosso nome. Venha a nós o vosso reino. Seja feita a vossa vontade, assim na terra como no céu.
1: O pão nosso de cada dia nos dai hoje. Perdoai-nos as nossas ofensas, assim como nós perdoamos a quem nos tem ofendido. E não nos deixeis cair em tentação, mas livrai-nos do mal. Amém.
0: Ave Maria, cheia de graça, o Senhor é convosco. Bendita sois vós entre as mulheres, e bendito é o fruto do vosso ventre, Jesus.
1: Santa Maria, Mãe de Deus, rogai por nós, pecadores, agora e na hora da nossa morte. Amém.
0: Ave Maria, cheia de graça, o Senhor é convosco. Bendita sois vós entre as mulheres, e bendito é o fruto do vosso ventre, Jesus.
1: Santa Maria, Mãe de Deus, rogai por nós, pecadores, agora e na hora da nossa morte. Amém.
0: Ave Maria, cheia de graça, o Senhor é convosco. Bendita sois vós entre as mulheres, e bendito é o fruto do vosso ventre, Jesus.
1: Santa Maria, Mãe de Deus, rogai por nós, pecadores, agora e na hora da nossa morte. Amém.
0: Ave Maria, cheia de graça, o Senhor é convosco. Bendita sois vós entre as mulheres, e bendito é o fruto do vosso ventre, Jesus.
1: Santa Maria, Mãe de Deus, rogai por nós, pecadores, agora e na hora da nossa morte. Amém.
0: Ave Maria, cheia de graça, o Senhor é convosco. Bendita sois vós entre as mulheres, e bendito é o fruto do vosso ventre, Jesus.
1: Santa Maria, Mãe de Deus, rogai por nós, pecadores, agora e na hora da nossa morte. Amém.
0: Ave Maria, cheia de graça, o Senhor é convosco. Bendita sois vós entre as mulheres, e bendito é o fruto do vosso ventre, Jesus.
1: Santa Maria, Mãe de Deus, rogai por nós, pecadores, agora e na hora da nossa morte. Amém.
0: Ave Maria, cheia de graça, o Senhor é convosco. Bendita sois vós entre as mulheres, e bendito é o fruto do vosso ventre, Jesus.
1: Santa Maria, Mãe de Deus, rogai por nós, pecadores, agora e na hora da nossa morte. Amém.
0: Ave Maria, cheia de graça, o Senhor é convosco. Bendita sois vós entre as mulheres, e bendito é o fruto do vosso ventre, Jesus.
1: Santa Maria, Mãe de Deus, rogai por nós, pecadores, agora e na hora da nossa morte. Amém.
0: Ave Maria, cheia de graça, o Senhor é convosco. Bendita sois vós entre as mulheres, e bendito é o fruto do vosso ventre, Jesus.
1: Santa Maria, Mãe de Deus, rogai por nós, pecadores, agora e na hora da nossa morte. Amém.
0: Ave Maria, cheia de graça, o Senhor é convosco. Bendita sois vós entre as mulheres, e bendito é o fruto do vosso ventre, Jesus.
1: Santa Maria, Mãe de Deus, rogai por nós, pecadores, agora e na hora da nossa morte. Amém.
0: Glória ao Pai, e ao Filho, e ao Espírito Santo.
1: Assim como era no princípio, agora e sempre, pelos séculos dos séculos. Amém.
0: Ó meu Jesus, perdoai-nos, livrai-nos do fogo do inferno. Levai as almas todas para o céu, e socorrei principalmente aquelas que mais precisarem da vossa misericórdia. Sagrado Coração de Jesus, nós temos confiança em vós. Ó Maria concebida sem pecado, rogai por nós que recorremos a vós. No quarto mistério contemplamos a transfiguração do Senhor.

0: Pai nosso que estais nos céus, santificado seja o vosso nome. Venha a nós o vosso reino. Seja feita a vossa vontade, assim na terra como no céu.
1: O pão nosso de cada dia nos dai hoje. Perdoai-nos as nossas ofensas, assim como nós perdoamos a quem nos tem ofendido. E não nos deixeis cair em tentação, mas livrai-nos do mal. Amém.
0: Ave Maria, cheia de graça, o Senhor é convosco. Bendita sois vós entre as mulheres. E bendito é o fruto do vosso ventre, Jesus.
1: Santa Maria, Mãe de Deus, rogai por nós, pecadores, agora e na hora da nossa morte. Amém.
0: Ave Maria, cheia de graça, o Senhor é convosco. Bendita sois vós entre as mulheres. E bendito é o fruto do vosso ventre, Jesus.
1: Santa Maria, Mãe de Deus, rogai por nós, pecadores, agora e na hora da nossa morte. Amém.
0: Ave Maria, cheia de graça, o Senhor é convosco. Bendita sois vós entre as mulheres, e bendito é o fruto do vosso ventre, Jesus.
1: Santa Maria, Mãe de Deus, rogai por nós, pecadores, agora e na hora da nossa morte. Amém.
0: Ave Maria, cheia de graça, o Senhor é convosco. Bendita sois vós entre as mulheres, e bendito é o fruto do vosso ventre, Jesus.
1: Santa Maria, Mãe de Deus, rogai por nós, pecadores, agora e na hora da nossa morte. Amém.
0: Ave Maria, cheia de graça, o Senhor é convosco. Bendita sois vós entre as mulheres, e bendito é o fruto do vosso ventre, Jesus.
1: Santa Maria, Mãe de Deus, rogai por nós, pecadores, agora e na hora da nossa morte. Amém.
0: Ave Maria, cheia de graça, o Senhor é convosco. Bendita sois vós entre as mulheres, e bendito é o fruto do vosso ventre, Jesus.
1: Santa Maria, Mãe de Deus, rogai por nós, pecadores, agora e na hora da nossa morte. Amém.
0: Ave Maria, cheia de graça, o Senhor é convosco. Bendita sois vós entre as mulheres, e bendito é o fruto do vosso ventre, Jesus.
1: Santa Maria, Mãe de Deus, rogai por nós, pecadores, agora e na hora da nossa morte. Amém.
0: Ave Maria, cheia de graça, o Senhor é convosco. Bendita sois vós entre as mulheres, e bendito é o fruto do vosso ventre, Jesus.
1: Santa Maria, Mãe de Deus, rogai por nós, pecadores, agora e na hora da nossa morte. Amém.
0: Ave Maria, cheia de graça, o Senhor é convosco. Bendita sois vós entre as mulheres, e bendito é o fruto do vosso ventre, Jesus.
1: Santa Maria, Mãe de Deus, rogai por nós, pecadores, agora e na hora da nossa morte. Amém.
0: Ave Maria, cheia de graça, o Senhor é convosco. Bendita sois vós entre as mulheres, e bendito é o fruto do vosso ventre, Jesus.
1: Santa Maria, Mãe de Deus, rogai por nós, pecadores, agora e na hora da nossa morte. Amém.
0: Glória ao Pai, e ao Filho, e ao Espírito Santo.
1: Assim como era no princípio, agora e sempre, pelos séculos dos séculos. Amém.
0: Ó meu Jesus, perdoai-nos, livrai-nos do fogo do inferno. Levai as almas todas para o céu, e socorrei principalmente aquelas que mais precisarem da vossa misericórdia. Sagrado Coração de Jesus, nós temos confiança em vós. Ó Maria concebida sem pecado, rogai por nós que recorremos a vós. No quinto mistério contemplamos a instituição da Eucaristia, expressão sacramental do mistério pascal.

0: Pai nosso que estais nos céus, santificado seja o vosso nome. Venha a nós o vosso reino, seja feita a vossa vontade, assim na terra como no céu.
1: O pão nosso de cada dia nos dai hoje. Perdoai-nos as nossas ofensas, assim como nós perdoamos a quem nos tem ofendido. E não nos deixeis cair em tentação, mas livrai-nos do mal. Amém.
0: Ave Maria, cheia de graça, o Senhor é convosco. Bendita sois vós entre as mulheres. E bendito é o fruto do vosso ventre, Jesus.
1: Santa Maria, Mãe de Deus, rogai por nós, pecadores, agora e na hora da nossa morte. Amém.
0: Ave Maria, cheia de graça, o Senhor é convosco. Bendita sois vós entre as mulheres, e bendito é o fruto do vosso ventre, Jesus.
1: Santa Maria, Mãe de Deus, rogai por nós, pecadores, agora e na hora da nossa morte. Amém.
0: Ave Maria, cheia de graça, o Senhor é convosco. Bendita sois vós entre as mulheres, e bendito é o fruto do vosso ventre, Jesus.
1: Santa Maria, Mãe de Deus, rogai por nós, pecadores, agora e na hora da nossa morte. Amém.
0: Ave Maria, cheia de graça, o Senhor é convosco. Bendita sois vós entre as mulheres, e bendito é o fruto do vosso ventre, Jesus.
1: Santa Maria, Mãe de Deus, rogai por nós, pecadores, agora e na hora da nossa morte. Amém.
0: Ave Maria, cheia de graça, o Senhor é convosco. Bendita sois vós entre as mulheres, e bendito é o fruto do vosso ventre, Jesus.
1: Santa Maria, Mãe de Deus, rogai por nós, pecadores, agora e na hora da nossa morte. Amém.
0: Ave Maria, cheia de graça, o Senhor é convosco. Bendita sois vós entre as mulheres, e bendito é o fruto do vosso ventre, Jesus.
1: Santa Maria, Mãe de Deus, rogai por nós, pecadores, agora e na hora da nossa morte. Amém.
0: Ave Maria, cheia de graça, o Senhor é convosco. Bendita sois vós entre as mulheres, e bendito é o fruto do vosso ventre, Jesus.
1: Santa Maria, Mãe de Deus, rogai por nós, pecadores, agora e na hora da nossa morte. Amém.
0: Ave Maria, cheia de graça, o Senhor é convosco. Bendita sois vós entre as mulheres, e bendito é o fruto do vosso ventre, Jesus.
1: Santa Maria, Mãe de Deus, rogai por nós, pecadores, agora e na hora da nossa morte. Amém.
0: Ave Maria, cheia de graça, o Senhor é convosco. Bendita sois vós entre as mulheres, e bendito é o fruto do vosso ventre, Jesus.
1: Santa Maria, Mãe de Deus, rogai por nós, pecadores, agora e na hora da nossa morte. Amém.
0: Ave Maria, cheia de graça, o Senhor é convosco. Bendita sois vós entre as mulheres, e bendito é o fruto do vosso ventre, Jesus.
1: Santa Maria, Mãe de Deus, rogai por nós, pecadores, agora e na hora da...
0: Pai, e ao Filho e ao Espírito Santo.
1: Assim como era no princípio, agora e sempre, pelos séculos dos séculos. Amém.
0: Ó meu Jesus, perdoai-nos, livrai-nos do fogo do inferno, levai as almas todas para o céu, e socorrei principalmente aquelas que mais precisarem da vossa misericórdia. Sagrado Coração de Jesus, nós temos confiança em vós. Ó Maria concebida sem pecado, rogai por nós que recorremos a vós. Infinitas graças vos damos, soberana rainha, pelos benefícios que todos os dias recebemos de vossas mãos liberais. Dignai-vos agora e para sempre tomar-nos debaixo do vosso poderoso amparo. E para mais vos agradecer, vos saudamos dizendo:
1: Salve rainha, mãe de misericórdia, vida, doçura e esperança nossa, salve. A vós bradamos os degradados filhos de Eva, a vós suspiramos gemendo e chorando neste vale de lágrimas. Eia, pois, advogada nossa, esses vossos olhos misericordiosos a nós volvei, e depois deste desterro, mostrai-nos Jesus, bendito fruto do vosso ventre, ó clemente, ó piedosa, ó doce sempre Virgem Maria.
0: Rogai por nós, Santa Mãe de Deus,
1: para que sejamos dignos das promessas de Cristo. Amém.
0: O Senhor esteja convosco.
2: Ele está no meio de nós.
0: Abençoe-vos Deus Todo-Poderoso, Pai, Filho e Espírito Santo. Amém.
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1: Atenção, professores, amanhã é o último dia para se inscrever na Prova Nacional Docente.
0: Sobre o exame, nós conversamos com o secretário executivo do Ministério da Educação, Rodolfo Cabral.
2: Ela vai ser utilizada para subsidiar os processos seletivos e concursos públicos realizados, tanto no âmbito federal, estadual e municipal, para ingresso na carreira docente da educação básica.
1: Unidades móveis flutuantes da Previdência iniciaram atendimentos na região norte.
0: 7 barcos vão prestar assistência à comunidade. Comunidades ribeirinhas, indígenas e quilombolas até dezembro.
1: E ainda, produtores precisam validar o cadastro ambiental rural. Carlos Oliveira.
3: Ter o cadastro ambiental rural concluído é fundamental para acessar o crédito agrícola no sistema bancário.
0: Turismo, passageiros que enfrentarem problemas com companhias aéreas poderão registrar reclamações em plataforma digital.
1: Vamos falar também de uma pesquisa sobre viagens de brasileiros com bichinhos de estimação. Natália Koslick.
4: O mapeamento servirá de base para a criação de um manual de boas práticas do segmento.
0: A apresentação da Voz do Brasil hoje é comigo, Mariana Jungmann e Luciano Seixas.
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0: 1 milhão de pessoas já solicitaram a autoexclusão dos sites de apostas online, as chamadas bets.
1: Qualquer pessoa pode fazer o bloqueio nas plataformas de apostas de uma só vez.
0: E o próprio usuário define quanto tempo quer ficar sem apostar.
5: A plataforma centralizada de autoexclusão permite ao cidadão restringir o acesso às casas de apostas para prevenir danos financeiros e à saúde mental. O bloqueio atinge todos os sites de apostas autorizados pela Secretaria de Prêmios e Apostas do Ministério da Fazenda. Para solicitar a autoexclusão, o cidadão deve utilizar o login da plataforma gov.br. Ao preencher os dados, deve informar por quanto tempo deseja ficar autoexcluído, que pode ser de 1 a 12 meses. Se desejar, o usuário pode informar também os motivos da autoexclusão, como decisão por dificuldades financeiras ou recomendação de saúde, por exemplo. Além da autoexclusão voluntária, o ministro da Fazenda, Dario Durigan, lembra as exclusões automáticas das plataformas de apostas.
6: Houve uma vedação por cumprimento de decisão do Supremo de beneficiário de programa social, Bolsa Família, DPC, que estão proibidos de acessar essas plataformas de apostas.
5: Após a autoexclusão, as operadoras autorizadas têm até 72 horas para bloquear o acesso dos usuários aos seus sites e aplicativos. Segundo o Ministério da Fazenda, 1 milhão de pessoas já fizeram a autoexclusão desses sites. Quem nunca apostou e não tem cadastro em casas de apostas também pode solicitar a autoexclusão. Reportagem Nazi Brum.
1: A gestão da Câmara de Comércio Exterior manteve a alíquota de 12% no imposto de exportação do petróleo diante dos episódios no Estreito de Hormuz.
0: Ontem, os Estados Unidos interromperam o acordo de cessar fogo e realizaram novos ataques ao Irã.
1: De acordo com nota divulgada pelo comitê, a decisão tem como objetivo proteger o mercado interno e evitar o desabastecimento dos combustíveis no país.
0: A medida terá caráter temporário, com vigência de até 60 dias e será reavaliada após 30 dias.
1: Hoje, o ministro da Fazenda, Dario Durigan, afirmou que o governo federal seguirá tendo cautela com as medidas de subvenção dos combustíveis diante dos conflitos no Oriente Médio.
6: Eu tinha expectativa, sim, de tirar a subvenção da gasolina num prazo mais curto. O que a gente ouviu foi uma declaração do presidente dos Estados Unidos dizendo que o cessar-fogo estava encerrado e que o acordo de paz já não seria mais executado nos termos em que estava sendo planejado. O que nos acendeu um sinal de alerta. Estava encerrado e que o acordo de paz já não seria mais executado nos termos em que estava sendo planejado. O que

0: e pelo domicílio tributário eletrônico, o DTE, com informações sobre eventual existência de débitos em aberto. A regularização é necessária para evitar a inadimplência, situação que pode resultar no cancelamento do selo. A validade da classificação é de um ano, contada a partir do primeiro dia do mês de referência. O cancelamento também pode ocorrer em situações como concessão da medida cautelar, decretação de falência ou liquidação da pessoa jurídica, manutenção de irregularidade cadastral por mais de 30 dias ou enquadramento como devedor contumaz. Reportagem Edinaldo Júnior.
1: Você sabia que eliminar o acúmulo de capim seco, galhos e folhas cria barreiras naturais para reduzir o risco de incêndios durante o período de seca?
2: E essa técnica tem um nome e uma regulamentação. É o que vamos ouvir agora na reportagem de Márcia Fernandes.
3: Atear fogo numa área para evitar queimadas parece contraditório, mas trata-se de uma técnica recomendada para evitar grandes incêndios florestais na época da seca. São as chamadas queimas prescritas. O fogo é colocado de forma controlada em áreas demarcadas. Com isso, é eliminado o acúmulo de capim, galhos e folhas que podem servir de combustível para incêndios. É o que explica Hudson Coimbra, analista ambiental do Instituto Chico Mendes de Conservação da Biodiversidade, ICMBio.
4: É uma ferramenta de manejo do fogo, utilizada com critérios técnicos, análises de risco, vulnerabilidades, critérios meteorológicos, topográficos, e aí a partir disso a gente também define o que a gente quer queimar para evitar a propagação de incêndios.
3: A Floresta Nacional de Brasília é um dos espaços que costuma ser atingido por focos de incêndios durante o período da estiagem. Por isso, recebeu nesta quinta-feira uma queima prescrita como parte das ações de prevenção a incêndios, como destacou Hudson Coimbra, do ICMBio.
4: Dentro do Distrito Federal, elas são importantes para evitar os grandes incêndios que acontecem na época da estiagem, né? Que vai se iniciar já agora.
3: A queima prescrita é executada por brigadistas que fazem um monitoramento constante da área. Pode ser implementada em parques nacionais, reservas extrativistas e unidades de conservação em geral. Reportagem Márcia Fernandes.
1: E por falar em período de estiagem, o Instituto Nacional de Meteorologia emitiu um alerta de baixa umidade do ar.
2: Uma massa de ar seco se estende do interior da região Nordeste até grande parte do Centro-Oeste, além de áreas do interior das regiões Sudeste e Sul do país.
1: Segundo o Instituto, a baixa umidade deve permanecer até o domingo, dia 12 de julho.
2: Durante os períodos mais secos do dia, a umidade relativa pode ficar entre 20% e 30%, níveis que exigem atenção, principalmente para crianças, idosos e pessoas com doenças respiratórias.
1: Uma ferramenta digital para pequenos produtores e cooperativas do campo que simplifica o acesso a financiamentos.
2: É o simulador de crédito do Pronaf, o Programa Nacional de Fortalecimento da Agricultura Familiar.
1: A plataforma mostra linhas e condições de crédito que combinam com o perfil do produtor.
5: Se você é produtor rural e precisa de crédito, pode contar com uma ferramenta na hora de solicitar os recursos. É o simulador de crédito do Pronaf, uma ferramenta digital desenvolvida para ajudar agricultores familiares e cooperativas a identificarem quais linhas de crédito do Pronaf eles podem usar. É preciso responder algumas perguntas sobre a situação do agricultor, como renda familiar, localidade e objetivo do financiamento. Depois, são informadas as linhas de crédito e as condições de financiamento compatíveis com seu perfil e quais as instituições financeiras que operam em sua região. Vale ressaltar que o simulador não substitui a análise realizada pelas instituições financeiras e também não garante a contratação do crédito. A ferramenta é apenas informativa e busca facilitar o acesso às informações sobre o Pronaf antes do agricultor familiar buscar uma instituição financeira. Para simular o crédito, acesse simuladorpronaf.mda.gov.br. Daniele Popov para a Voz do Brasil.
2: Produtores que vivem no campo precisam validar o CAR, Cadastro Ambiental Rural de suas propriedades.
1: O cadastro é um registro público eletrônico nacional, obrigatório para todos os imóveis rurais.
6: Você que tem uma propriedade rural e já fez a inclusão dela no Cadastro Ambiental Rural, o CAR, não se esqueça de verificar se está tudo certinho. Veja na caixa de mensagens da Central do Proprietário Possuidor do CAR se você recebeu uma notificação para resolver alguma pendência.

0: O órgão gestor do CAR enviou recentemente mensagens para mais de 845 mil proprietários. Para 500 mil, só falta responder se concordam com as informações já analisadas. Se você estiver nesse grupo e finalizar o processo, o seu CAR vai ficar em dia com o que prevê o Código Florestal, que é a lei que cuida desse assunto. Ter o cadastro ambiental rural concluído é fundamental para acessar o crédito agrícola no sistema bancário. Então, não se esqueça de olhar a caixa de mensagens da Central do Proprietário Possuidor do CAR e ver se você recebeu uma notificação para resolver alguma pendência. O cadastro ambiental rural é obrigatório para todos os imóveis rurais. Quando o processo for finalizado, sua propriedade será classificada como cumpridora das regras de proteção do meio ambiente. Se você ainda não fez o cadastro da propriedade rural no CAR, vá no site car.gov.br, escolha o estado e siga o passo a passo. Depois disso, é emitido um recibo de inscrição no CAR. Com esse recibo em mãos, você consegue acessar a central do proprietário possuidor com o seu login no gov.br. É nessa central que você acompanha a situação de sua propriedade, os documentos e as análises feitas pelos técnicos. Reportagem Carlos Oliveira.
1: As inscrições para a PND, a Prova Nacional Docente, se encerram amanhã.
2: Por meio do Exame Nacional de Desempenho de Estudantes, a prova avalia os formandos em licenciaturas.
1: Mas professores já formados também podem fazer a PND, especialmente porque ela pode ser usada por governos estaduais e prefeituras como parte de seus processos seletivos para a contratação de docentes.
2: Nós conversamos com o secretário executivo do Ministério da Educação, Rodolfo Cabral, sobre a Prova Nacional Docente. Vamos ouvir. Secretário Rodolfo Cabral, muito bem-vindo à Voz do Brasil. A gente queria começar, então, explicando, né, para quem já é professor e quem está se formando agora, por que que é importante fazer a Prova Nacional Docente? Quais são os benefícios dela para esses profissionais?
3: Boa noite, Mariana, Luciano e os ouvintes da Voz do Brasil. A Prova Nacional Docente é um exame anual destinado aos professores brasileiros interessados em utilizar os seus resultados em processos seletivos das redes de ensino. Então, ela vai ser utilizada para subsidiar os processos seletivos de concursos públicos realizados tanto no âmbito federal, estadual e municipal para ingresso na carreira docente da educação básica. É uma avaliação teórica que vai atestar se os participantes têm as competências essenciais para o exercício da docência em sala de aula. Ela é feita para 21 licenciaturas diferentes. Então, a pessoa que vai fazer uma prova com a parte comum para todas as áreas, com 30 questões de formação docente e a parte discursiva, além de 50 questões específicas de cada área.
1: Secretária, ela foi criada inicialmente como um exame, né, para avaliar a formação dos formandos em licenciaturas. A ideia é medir aí o nivelamento dos cursos em todo o país e identificar possíveis defasagens de formação, é isso? O que pode ser feito a partir dessa constatação?
3: Isso, Luciana. A PND funcionou conjuntamente com o ENAD das licenciaturas, né? Sendo o ENAD somente para os formandos e a PND também para quem já se formou. Então, a ideia da PND é avaliar os formandos das licenciaturas por meio do ENAD, mas também quem se formou, para garantir que esses professores possuam as competências essenciais para a docência. Então, além de avaliar as competências, né, ela vai subsidiar a formulação de políticas públicas voltadas à formação inicial e continuada dos professores. Então, a partir dos resultados do ENAD, se uma instituição ela tem resultados negativos, a gente vai abrir processo de supervisão no MEC para avaliar e melhorar a qualidade da formação dos nossos professores.
2: Agora, secretário, a prova também pode ser usada em processos seletivos, né? Como é que funciona isso? É possível que uma prefeitura, por exemplo, use os resultados da PND como um concurso?
3: Isso, é importante a gente ressaltar que, embora não seja um concurso, ela não substitua o processo seletivo da Secretaria de Educação, as secretarias, elas podem usar a nota da PND como etapa de suas provas. Então, as redes de ensino, as secretarias estaduais, municipais, distrital de educação, elas fazem adesão junto ao MEC para usar a nota da PND em seus concursos e processos seletivos. Agora, para 2026, 2.031 redes de ensino fizeram adesão. Então, os resultados, e aí o professor faz essa prova da PND, e os resultados de cada exame tem validade de 3 anos, permitindo sua utilização em vários processos seletivos ao longo desse período.
1: Secretária, a Prova Nacional Docente ocorre quantas vezes por ano? Por exemplo, quem perder essa oportunidade terá outra ainda em 2026?
3: Essa prova é anual, né? Então, quem não participar agora poderá se inscrever para a PMD em 2027, em data ainda a ser definida. Então, quem estiver concluindo a licenciatura ou já estiver formado, é importante fazer a prova ainda esse ano. E aí ficar com essa nota disponível para os concursos públicos das redes que aderiram durante todo o período de 2026 e 2027.
2: É, porque como o senhor disse, né, a prova tem validade por 3 anos aí.
3: Isso, quem não fez agora vai ter que aguardar a próxima PMD em 2027.
2: Agora, onde que os interessados podem se inscrever e quanto é que custa a taxa de inscrição, secretário?
3: Os interessados podem se inscrever no sistema PMD, no site do INEP, até o dia 10 de julho. E a taxa de inscrição custa R$ 85,00.
1: E quando serão as provas e quando saem os resultados?
3: As provas serão realizadas em todo o país no dia 20 de setembro. E o resultado final será divulgado em 15 de dezembro.
2: E aí a gente lembra também que na página do INEP, os interessados também podem acessar outras informações, né, secretário? Sobre pedidos excepcionais, enfim, recursos e todo o resto, qualquer outra parte que tenham interesse em saber sobre a prova.
3: Inclusive para formação, tá? Para os conteúdos, acesso aos conteúdos da prova, quem quiser estudar, se preparar. No site do INEP tem as matrizes de referência utilizadas pelo INEP para fazer a prova. Então o professor pode utilizar esses materiais para se preparar e estudar para obter um melhor resultado.
2: Ótimo. Muito bem, nós conversamos com o secretário executivo do Ministério da Educação, Rodolfo Cabral. Secretário, muito obrigada pela sua entrevista aqui à Voz do Brasil.
3: Muito obrigado, Mariana, Luciano. Um abraço aos ouvintes da Voz do Brasil.
1: Funcionando 24 horas por dia, 7 dias por semana, o Disque 100 oferece orientação em casos de violações dos direitos humanos.
2: Saiba mais com Pablo Mundim.
4: Violência física, psicológica ou sexual, abandono de pessoas idosas, trabalho infantil, racismo, discriminação contra pessoas com deficiência, população LGBTQIA+, povos indígenas, quilombolas ou qualquer outra forma de violação da dignidade humana. Seja qual for a situação, o Disque 100 é o canal para denunciar. Os canais do Ministério dos Direitos Humanos e da Cidadania registraram em 2024 mais de 657 mil denúncias de violações de direitos humanos. Mulheres, idosos e crianças formam o grupo de maior vulnerabilidade, com a maioria dos abusos ocorrendo na própria residência. Para combater qualquer tipo de violação que surgiu, o Disque 100, defende Lara Magalhães, coordenadora do Disque 100.
5: Por ser muito abrangente, sempre que a pessoa tiver dúvida se determinada situação configura ou não uma violação, a orientação é procurar o Disque 100 para que a nossa equipe preste essas orientações e tire essas dúvidas.
4: Depois do registro, o caso é enviado aos órgãos competentes para apuração e adoção das medidas de proteção, explica a coordenadora Lara Magalhães.
5: Quanto mais acessam, mais a gente consegue garantir ou ao menos proibir que essas violações perdurem.
4: O atendimento é gratuito, sigiloso e está disponível 24 horas por dia, 7 dias por semana. Reportagem Pablo Mundim.
1: Teve início essa semana um atendimento no Previbar com a moradores da região norte.
2: Podem ser beneficiados moradores de comunidades ribeirinhas ou isoladas, indígenas e quilombolas.
1: Atualmente existem 7 unidades móveis flutuantes. 3 vão atender o estado do Amazonas, 3 o estado do Pará e 1 o estado de Rondônia.
2: A chefe do Serviço de Gerenciamento de Unidades Móveis Flutuantes do INSS, Karine Furtado, fala dos serviços oferecidos.
6: Os serviços oferecidos pelo Previbarco são praticamente os mesmos de uma agência física do INSS. Os principais são salário maternidade rural, aposentadorias, pensão por morte e benefício de prestação continuada, o BPC, que é um benefício assistencial para idosos e pessoas com deficiência de baixa renda. Também são oferecidas perícias médicas e avaliações sociais, além de emissão de extratos, consulta de tempo de contribuição e orientações gerais.
1: Os atendimentos vão até 18 de dezembro.
2: O calendário de atendimentos está em gov.br/INSS.
1: Julho é mês de férias e muita gente aproveita o descanso para viajar com a família.
2: E muitas famílias brasileiras contam com integrantes de 4 patas.
1: Uma pesquisa sobre o turismo pet friendly quer entender as principais dificuldades enfrentadas pelos tutores e empreendimentos.
7: O professor Pedro Henrique Ambrósio Rodrigues, de Florianópolis, já perdeu as contas de quantas viagens fez. Mas, independente do roteiro, sempre pega a estrada com seus pets do lado. A que tem mais quilômetros rodados é Frida, uma bulldog francesa que chegou em sua vida há 11 anos. Depois vieram o Bartô, sem raça definida, e um chihuahua, para se aventurarem por diversos destinos brasileiros.
8: A gente sai de Florianópolis e vai para Franca, e por duas vezes a gente foi para Minas Gerais, então passou por Ouro Preto, Trindade, Paraty, São João del Rei, Curitiba, Rio de Janeiro, Campos dos Goytacazes, tudo que tiver no meio do caminho a gente faz. As viagens são planejadas em cima do fato dos cachorros estarem conosco.
7: Uma pesquisa online pretende mapear os principais desafios do turismo pet friendly no país. Por um lado, quer entender as dificuldades enfrentadas pelos viajantes na hora de pegar a estrada. Por outro, busca conhecer os desafios de empresários do setor, como donos de hotéis e de restaurantes que recebem clientes de quatro patas. A supervisora de eventos e reservas de um hotel em Goiânia, no estado de Goiás, Kathleen Neves, menciona alguns serviços personalizados para atender esse público.
9: Hoje, os nossos serviços exclusivos são um tapete higiênico, uma manta com a nossa logo, um sachê de petisco para que ele possa se alimentar enquanto estiver conosco e saquinhos para coleta de fezes também.
7: O mapeamento servirá de base para a criação de um manual de boas práticas do segmento. O prazo para participar vai até amanhã, 10 de julho, e o formulário pode ser acessado na página do Ministério do Turismo na internet, no endereço gov.br/turismo. Reportagem Natália Koslick.
10: Um voo cancelado, bagagem danificada ou extraviada, mudança de horários pela companhia aérea.
1: O passageiro que vive essas situações tem um canal para registrar e tentar resolver a queixa.
10: É o ANAC Passageiro.
11: As viagens de avião fazem parte da rotina do empresário gaúcho Renato Correa, que a cada dia da semana está em uma cidade diferente por causa dos compromissos profissionais. Com a vida na ponte aérea, difícil não se deparar com problemas.
12: De uma forma ou outra, a gente acaba tendo problema com voo atrasado, voo cancelado, questões climáticas que acabam influenciando na nossa dinâmica e na nossa agenda diária. Problemas eu tive são vários, repetitivos, que são de perda de conexão por questão de atraso.
11: Passageiros que enfrentarem problemas com companhias aéreas podem registrar reclamações por meio da plataforma ANAC Passageiro. O acesso é gratuito e pode ser feito por qualquer cidadão com uma conta gov.br nível prata ou ouro. Após o registro, a manifestação é encaminhada à companhia aérea responsável, que deve responder em até 10 dias corridos. O superintendente de acompanhamento de serviços aéreos da Agência Nacional de Aviação Civil, ANAC, Adriano Miranda, destaca os tipos de registros que a plataforma tem recebido.
13: O principal problema, o mais reclamado, são alterações ou cancelamentos pela própria empresa aérea antes da viagem, né? Então, o passageiro é comunicado ali que seu voo foi alterado, que seu voo foi cancelado, né? Em segundo lugar, o atraso ou cancelamento na data da viagem, aquela situação contingencial. O terceiro ponto mais reclamado é bagagem, por exemplo, bagagem danificada, bagagem extraviada.
11: Durante o atendimento, passageiro e empresa podem trocar informações diretamente pela plataforma até a conclusão da solicitação. O usuário pode ainda consultar dados sobre o volume de reclamações, os principais assuntos registrados e o índice de atendimento das companhias aéreas. O acesso à plataforma é feito pelo site anac.gov.br ou pelo gov.br/ANAC, clicando em passageiro. Reportagem Graziele Bezerra.
1: Estão abertas até 3 de agosto as inscrições para a chamada Universal 2026, que vai financiar projetos de pesquisas científicas, tecnológicas e de inovação desenvolvidas por instituições brasileiras.
10: Pelo menos 30% dos recursos serão destinados a instituições de pesquisa das regiões Norte, Nordeste e Centro-Oeste.
1: O resultado final está previsto para 4 de dezembro.
10: As propostas devem ser submetidas exclusivamente pela internet por meio do formulário disponível no site carloschagas.cnpq.br.
1: E essas foram as notícias do governo federal.
10: Fique agora com as notícias do Poder Judiciário e do Congresso Nacional. Boa noite.
1: Boa noite e até amanhã.
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16: Inquérito do Banco Master. STF autoriza busca e apreensão contra Tiago Miranda.
17: STJ entende que plano de saúde deve cobrir cirurgia de feminização facial em mulheres trans.
16: Justiça determina que o SUS forneça sonda Bottom para alimentação de pacientes pediátricos em Uberlândia, Minas Gerais.
17: Boa noite, eu sou Marcela Luiza.
16: E eu sou Walter Lima.
17: Supremo Tribunal Federal autoriza busca e apreensão contra Tiago Miranda após pedido da Polícia Federal.
16: A decisão é do ministro André Mendonça, relator do inquérito sobre o Banco Master no STF. Marta Ferreira.
18: Tiago Miranda é dono de uma agência de publicidade que mantinha relação com o ex-banqueiro Daniel Vorcaro, dono do Master, e teria atuado em uma ação coordenada de influenciadores nas redes sociais para atacar a credibilidade do Banco Central. De acordo com a Polícia Federal, os ataques se deram após o Banco Central negar a compra do Master pelo Banco de Brasília e liquidar o Banco de Vorcaro. As investigações apuram ainda a atuação de possível organização criminosa dedicada à intimidação de jornalistas, ao monitoramento ilícito de pessoas ligadas a autoridades públicas, a obtenção indevida de informações sigilosas e a adoção de medidas destinadas a interferir em investigações criminais. Na decisão, Mendonça afirmou que os elementos analisados apontam que Tiago Miranda desempenhava papel central nessas iniciativas, sendo o principal responsável por realizar pesquisas e levantamentos acerca da vida privada da jornalista em questão. Ainda de acordo com as conversas analisadas, Tiago Miranda costumava informar o andamento das buscas, relatar sobre análise de processos judiciais antigos e coordenar a mobilização de equipe dedicada a localizar informações que pudessem ser consideradas sensíveis ou comprometedoras para a jornalista.
17: Plano de saúde deve custear cirurgias em mulheres trans para dar aos traços faciais a aparência feminina.
16: Para o STJ, esses procedimentos não se enquadram nas exceções previstas na lei que regulamenta os planos de saúde. Fátima Uchoa.
19: A decisão da terceira turma do STJ manteve a determinação para que uma operadora de plano de saúde autorizasse a cirurgia de feminização facial no processo transexualizador, como reconstrução craniana e rinoplastia reparadora de uma beneficiária que já havia feito procedimento de redesignação sexual. Segundo a relatora ministra Nancy Andrighi, os procedimentos foram indicados pelo médico da paciente e não incluiriam tratamento experimental nem teriam caráter estético, sendo imprescindíveis para adequar a identidade de gênero da paciente e preservar o bem-estar psicológico dela.
17: Agente de aeroporto de Confins, em Minas Gerais, tem jornada de trabalho equiparada à de colegas da Pampulha.
16: A decisão é do Tribunal Superior do Trabalho, Marla Lacerda.
20: Uma empresa de serviços aeroportuários vai ter de pagar horas extras a uma agente de proteção do aeroporto de Confins. A trabalhadora cumpria jornada de 42 horas semanais, enquanto colegas de função no aeroporto da Pampulha, de menor movimento, trabalhavam 36 horas por semana. Para o TST, a diferenciação da jornada com a mesma remuneração diz respeito ao princípio da isonomia.
17: Justiça determina que o SUS forneça sonda Bottom para alimentação de pacientes pediátricos em Uberlândia, Minas Gerais.
16: Esse tipo de sonda é um dispositivo de silicone que fica na região do abdômen do paciente e diminui os casos de refluxo. Vanessa Pereira.
21: A ação teve início após o MPF receber reclamações de famílias que enfrentavam dificuldades para conseguir a sonda Bottom no SUS. Agora, segundo a decisão, a União tem até 6 meses para incluir o equipamento no sistema de gerenciamento do SUS. Já o governo de Minas Gerais e o município de Uberlândia devem garantir o fornecimento das sondas Bottom para os pacientes pediátricos.
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17: Uma boa noite.
16: E até amanhã.
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1: Eu sou Paula Groba.
2: E eu sou Humberto Pinheiro.
1: E estes são os destaques de hoje do Jornal do Senado, que começa agora.
2: Senado aprova MP que destina recursos das BETs à Polícia Federal.
1: Comissão aprova mais proteção a pessoas com deficiência vítimas de crimes.
2: Avança projeto que pune empresas de telemarketing por ligações indesejadas.
1: Boa noite.
2: Boa noite.
1: Parte do dinheiro arrecadado pelas casas de apostas esportivas poderá ser usado no combate ao crime organizado.
2: O Senado aprovou uma medida provisória que destina um percentual do lucro das bets ao fundo da Polícia Federal. Agora, o texto segue para a sanção presidencial. Repórter Douglas Castilho.
3: Após o pagamento dos impostos devidos e dos prêmios das apostas, as operadoras das bets deverão destinar 3% do valor obtido a esse fundo. Porém, esse índice só será devido a partir de 2028, passando por uma transição anual gradual de 1%. O senador Isalci Lucas, do PL do Distrito Federal, argumentou que o direcionamento do montante serve como um mal menor diante dos efeitos negativos das bets.
4: O ideal é que não tivesse bets, porque por mais maior percentual, não vale a pena. Realmente, o estrago com relação às bets é muito grande. Então, agora é óbvio, como existe, está regulamentado, é muito importante destinar realmente parte desse recurso para saúde, também para segurança, para todas essas áreas, exatamente, porque qualquer percentual não recupera o que se vai gastar com a saúde com relação a isso.
3: A verba será obrigatoriamente utilizada na modernização de equipamentos da Polícia Federal, no pagamento por horas e atividades extraordinárias e no custeio de planos de saúde da corporação. Além disso, o Ministério da Justiça e Segurança Pública poderá estender a cobertura dessas despesas médicas também para os agentes da Polícia Rodoviária Federal e da Polícia Penal Federal. O texto agora vai à sanção presidencial.
1: E avançou no Senado o projeto que autoriza a Agência Nacional do Petróleo a acessar dados fiscais de distribuidores e revendedores de combustíveis.
2: A medida visa combater a adulteração desses produtos. Repórter César Mendes.
5: O objetivo da proposta, já aprovada na Câmara dos Deputados, é melhorar a fiscalização, condicionando as concessões de atividades regulamentadas pela ANP a autorização prévia para que a agência acesse os dados fiscais das empresas do setor. Quem já possui a outorga de funcionamento terá que providenciar essa autorização para continuar atuando. Relator da matéria, o senador Dr. Irã, do Progressistas de Roraima, destacou que a medida vai facilitar a detecção de adulterações, assegurando maior integridade no mercado de combustíveis.
6: Empresas que adulteram combustíveis garantem ilicitamente a redução de seus custos de produção e passam a ter vantagem competitiva em relação às que atuam honestamente.
5: O texto determina que a ANP assuma os custos do acesso aos dados das empresas sem ônus para o fisco e seguiu para a análise da Comissão de Infraestrutura.
1: Uma subcomissão do Senado aprovou o relatório de diligência externa em Boa Vista, Roraima, em maio de 2026, que verificou a situação em que vive o povo Yanomami.
2: O documento traz um diagnóstico sobre a saúde, a segurança e a governança na região e aponta que, apesar de avanços na repressão ao garimpo ilegal, o território ainda enfrenta graves gargalos logísticos e estruturais. Repórter Bruno Lourenço.
7: Relatório aprovado pela subcomissão do Senado, que acompanha a situação de perto, revela que a quase totalidade do atendimento de saúde na região ainda depende exclusivamente de aviões e helicópteros, o que encarece e dificulta as ações de socorro. A presidente do colegiado, senadora Damares Alves, do Republicanos do Distrito Federal, defendeu uma ação conjunta de entidades brasileiras e internacionais, principalmente no combate ao garimpo ilegal, para assegurar direitos das populações indígenas.
8: Capaz de consolidar os avanços obtidos com a desintrusão e fortalecer de forma duradoura as políticas públicas voltadas à proteção e à garantia dos direitos dos povos Yanomami e Yekuana.
7: A subcomissão formalizou uma série de pedidos de providências a ministérios e propôs um pacote legislativo focado no agravamento de penas para crimes ambientais em terras indígenas, adaptação de prazos processuais para áreas remotas, fortalecimento da FUNAI, integração de políticas sociais e adaptação do acesso a benefícios sociais.
1: E a Comissão de Direitos Humanos aprovou um projeto que aumenta aumenta a proteção para pessoas com deficiência vítimas de crimes. A proposta torna esse tipo de crime uma circunstância agravante, com penas maiores para quem se aproveita da vulnerabilidade da vítima.
2: Hoje, o aumento de pena previsto na legislação está ligado a agressões ocorridas em escolas. O relatório lido pelo senador Paulo Paim, do PT do Rio Grande do Sul, amplia essa proteção em casos de lesão corporal e reforça a punição também em outros locais. Agora, o projeto segue para análise da Comissão de Constituição e Justiça.
1: Ligações indesejadas de telemarketing e as cobranças feitas para quem nem é devedor podem estar com os dias contados. A Comissão de Fiscalização e Controle aprovou em decisão terminativa um projeto que obriga as empresas a identificarem claramente o número das chamadas e a respeitarem o pedido de bloqueio feito pelo consumidor.
2: O texto também cria um cadastro para evitar fraudes e ligações repetidas para pessoas que não têm relação com a dívida. Quem descumprir as regras poderá pagar multa de até R$50 mil. A proposta segue para análise da Câmara dos Deputados. O relator da proposta, senador Laércio Oliveira, do PP de Sergipe, afirmou que o objetivo é combater práticas abusivas de telemarketing sem impedir a realização de cobranças legítimas.
9: E esse projeto enfrenta um problema que é meu, que é seu, é de todo mundo, que é exatamente a perturbação de redes de telefonia que liga pra gente com ligações indesejadas, com ligações desagradáveis, oferecendo produto, buscando cobrar alguma coisa que a gente não tem nada a ver com o assunto, importunando a nossa rotina, o nosso bem-estar, o nosso conforto, e a gente precisa dar um basta nisso.
1: E a presidência da República vetou parcialmente o projeto que mudava o símbolo de acessibilidade no Brasil. Com o veto, o símbolo vai continuar sendo uma pessoa em cadeira de rodas.
2: A intenção da mudança era incluir outros tipos de deficiência. Os detalhes com o repórter Márcio Maturana.
10: O governo argumentou que mudar o símbolo já muito conhecido por uma imagem criada em 2015 pelas Nações Unidas poderia criar barreiras adicionais a quem se pretendia beneficiar e que a mudança não teve participação das organizações representativas das pessoas com deficiência. A senadora Mara Gabrilli, do PSD de São Paulo, explicou que a intenção da mudança era incluir outros tipos de deficiência.
11: É como dizer para a sociedade, a acessibilidade vai além da mobilidade. É sobre garantir mais autonomia e respeito para todas as pessoas com deficiência.
10: Outros trechos do projeto, como a ampliação dos locais obrigatórios para sinalização, foram mantidos e transformados na Lei 15.459. Agora, o veto parcial precisa ser analisado pelo Congresso Nacional, podendo ser mantido ou derrubado.
1: O programa Jovem Senador já definiu os 27 estudantes que vão participar da Semana de Vivência Legislativa em agosto no Congresso Nacional.
2: A última vaga ficou com um aluno do Distrito Federal, vencedor da etapa local, com uma redação sobre democracia nas redes sociais. Repórter Henrique Nascimento.
12: Os 27 estudantes foram selecionados para o Jovem Senador 2026, programa que permite aos alunos conhecer de perto o funcionamento do Congresso Nacional. A última vaga ficou com Caleb Gomes, do Centro de Ensino Médio de Taguatinga Norte, no Distrito Federal. O tema da redação deste ano foi Democracia nas Redes Sociais, como construir um debate saudável.
13: Assim que saiu o tema, eu já comecei a pensar em várias coisas. Eu sei que o raciocínio ele foi vindo ao longo do processo de criação da redação. Eu tentei ser o mais verdadeiro possível sobre a minha opinião.
12: Durante a Semana de Vivência Legislativa, os jovens senadores vão ocupar cadeiras no plenário e nas comissões e apresentar propostas que podem virar projetos de lei. O senador Paulo Paim, do PT do Rio Grande do Sul, destacou a importância da participação dos jovens.
14: Agir hoje na esperança de que as iniciativas atuais nos assegurem um futuro melhor é missão de todos nós, não importa a idade, que ela se traduza em entusiasmo e paixão pelo trabalho legislativo.
12: Ao longo de 14 edições, o jovem senador já mobilizou mais de 2 milhões de estudantes.
2: Foi edição de Paula Groba e trabalhos técnicos de Eliseu Caires. O Jornal do Senado fica por aqui. Acompanhe agora as notícias da Câmara dos Deputados. Boa noite.
1: Boa noite e até amanhã.
15: Jornal Câmara dos Deputados. Comissão da Câmara proíbe aposentadoria como punição a magistrados.
16: Plenário torna permanente incentivo fiscal para empresas de reciclagem.
15: Parlamentares defendem propostas em defesa de segmentos vulneráveis.
17: Boa noite. Projeto de Maurício do Vôlei do PL de Minas Gerais promete fortalecer mecanismos de combate ao abandono afetivo e material de crianças e adolescentes. O texto amplia os deveres dos pais e responsáveis quanto ao cuidado, à convivência familiar e à assistência emocional.
15: Maurício do Vôlei explica que o projeto cria medidas de proteção como acompanhamento psicossocial, mediação familiar e orientação aos responsáveis. Para ele, a iniciativa garante o desenvolvimento saudável de crianças e adolescentes.
17: O Bezotone, do PT de Goiás, é relator de proposta que obriga companhias aéreas a transportar gratuitamente equipamentos usados por pessoas com deficiência. Ele explica que o projeto determina que cadeiras de rodas, próteses e outros itens essenciais sigam preferencialmente na cabine.
15: O Bezotone aponta que, quando o transporte na cabine não for possível, os equipamentos deverão seguir no compartimento de carga, com prioridade, identificação e proteção adequada. O parlamentar alerta que a medida também prevê indenização ação imediata em caso de dano ou extravio.
17: Alencar Santana, do PT de São Paulo, defende a urgência de projeto que inclui a misoginia no Código Penal, criminalizando injúrias e agressões motivadas pelo preconceito contra as mulheres. Ele assinala que o parlamento precisa dar uma resposta diante do avanço dos índices de feminicídio no país.
15: Alencar Santana ressalta que a matéria já pode ser votada no plenário. Ele defende a punição rigorosa contra qualquer tipo de discriminação ou violência de gênero. O legislador acredita que a tipificação legal assegura a proteção integral e o respeito aos direitos das cidadãs brasileiras.
18: Justiça.
17: Avança na Câmara a proposta que proíbe a aposentadoria compulsória de juiz como forma de punição. A repórter Paula Bittar acompanhou a votação.
19: A Comissão de Constituição e Justiça da Câmara aprovou uma proposta que acaba com a chamada aposentadoria compulsória de membros do Poder Judiciário como forma de punição. A proposta mantém a previsão de que o ato de remoção ou de disponibilidade do magistrado por interesse público deverá ser fundado em decisão por voto da maioria absoluta do respectivo tribunal ou do Conselho Nacional de Justiça, mas acrescenta que a suspensão poderá ser de até 90 dias e a disponibilidade poderá ser de até 2 anos. Ainda de acordo com o texto, concluído o processo administrativo disciplinar, o tribunal ou o Conselho Nacional de Justiça, quando couber a pena de perda do cargo em decisão por voto de 2/3 de seus membros, deverá representar ao Ministério Público no prazo de 30 dias para propor a ação judicial. Nesse caso, o magistrado deve ser afastado das funções com vencimentos proporcionais até o trânsito em julgado da sentença. Se a decisão for pelo arquivamento da representação ou se a ação judicial for julgada improcedente em decisão definitiva, o magistrado retorna às suas funções com o pagamento da diferença das verbas remuneratórias e a contagem do tempo de serviço para todos os fins. O Ministério Público deve se pronunciar sobre a representação no prazo de 90 dias. O relator na comissão, deputado Helder Salomão, do PT do Espírito Santo, elogiou a iniciativa da proposta.
20: A sociedade brasileira há muito reivindica o fim desse privilégio que hoje nós conhecemos como aposentadoria compulsória, que ao invés de ser um castigo, como deveria ser, ou uma punição, melhor dizendo, acaba sendo um prêmio para quem pratica ilícitos e crimes no exercício da magistratura.
19: A deputada Bia Kicis, do PL do Distrito Federal, compartilhou dessa opinião.
21: Você premiar alguém que abusou do cargo, que cometeu crimes e que é afastado, aposentado compulsoriamente com a sua remuneração integral. Isso é um tapa na cara do brasileiro.
19: A proposta que acaba com a chamada aposentadoria compulsória de membros do Poder Judiciário como forma de punição ainda precisa ser analisada por uma comissão especial que deverá ser criada para esse fim e depois segue para a apreciação do plenário, onde precisará ser votada em 2 turnos. Da Rádio Câmara, de Brasília, Paula Bittar.
0: Trabalho. Pastor Sargento Isidório do Avante da Bahia defende a aprovação pelo Senado do projeto que institui a escala de trabalho 5x2. Segundo ele, a medida garante mais qualidade de vida aos trabalhadores, permitindo mais convivência familiar e tempo para cuidar da saúde.
18: Pastor Sargento Isidório também cobra a aprovação da proposta que trata dos direitos dos agentes comunitários de saúde e de combate às endemias. Ele afirma que a matéria representa uma medida de justiça para a categoria, destacando a mobilização dos profissionais em defesa da pauta.
0: Júnior Amaral, do PL de Minas Gerais, critica projeto da Prefeitura de Itajubá, que cria regras locais para o transporte por aplicativo no município. O deputado afirma que a proposta gerou mobilização de trabalhadores por prever punições e exigências que podem dificultar a atividade.
18: Júnior Amaral argumenta que a Prefeitura extrapola sua competência ao tentar regulamentar pontos que seriam de responsabilidade do Legislativo Federal. O parlamentar sustenta que as regras podem afetar a renda de motoristas e entregadores que dependem dos aplicativos para trabalhar.
22: Desenvolvimento regional.
0: Hildo Rocha, do MDB do Maranhão, cobra a votação de PEC que inclui entidades municipais entre os legitimados para propor ações diretas de inconstitucionalidade. Ele argumenta que a medida corrige uma distorção ao garantir a municípios prerrogativas já asseguradas a estados e à União.
18: Hildo Rocha critica a resistência de líderes partidários à votação da proposta. O parlamentar sustenta que entidades como a Confederação Nacional de Municípios e a Frente Nacional de Prefeitos devem ter legitimidade para representar os interesses das cidades perante o STF.
0: Paulo Guedes, do PT, agradece ao governo federal pelos investimentos destinados ao norte de Minas Gerais. O congressista destaca a renovação da frota do SAMU, a destinação de recursos para hospitais e a construção de novas unidades de saúde.
18: Paulo Guedes também menciona ações voltadas aos pequenos municípios, como construção de creches, entrega de equipamentos de saúde e melhorias na infraestrutura. Segundo ele, os investimentos devem impulsionar o desenvolvimento econômico e a geração de empregos.
22: Votação.
0: A Câmara aprovou o fim da cobrança por consumo mínimo de água e esgoto. A repórter Daniela Lessa explica como deve funcionar o sistema de cobrança.
23: O plenário da Câmara dos Deputados aprovou o projeto que acaba com a cobrança de consumo mínimo nos serviços de abastecimento de água e esgoto. O projeto foi apresentado pelo deputado Carlos Jordi, do PL do Rio de Janeiro, e altera a lei do marco legal do saneamento básico. Pelo texto aprovado, a tarifa de água passará a ser formada por 2 partes. A primeira será uma parcela fixa, chamada de tarifa básica, para remunerar a oferta e a manutenção do serviço. A segunda parte será uma parcela variável, calculada conforme o volume efetivamente consumido. Na prática, a proposta impede que o consumidor pague por um volume mínimo de água que não usou. A mesma lógica valerá para o esgoto sanitário. Relator da proposta, o deputado Kim Kataguiri, do Missão de São Paulo, deu exemplo de como a proposta irá funcionar na prática.
24: Que é como se você entrasse no bar e aí tivesse R$50 de consumação. O cara que consumiu paga 50, o cara que não consumiu paga 50 também. É assim que funciona hoje a tarifa de água. O que a gente quer fazer é o seguinte: bom, você que não consumiu nada, você vai pagar ali pela cadeira que você sentou, pelo garçom que te deu oi, então você vai pagar R$15. Aí o cara que consumiu vai pagar os R$15 mais aquilo que ele consumiu. Basicamente, a gente está mudando a estrutura para dar mais justiça para as tarifas, principalmente para aquele consumidor que acaba pagando pelo consumo dos outros.
23: O relator disse também que o serviço de saneamento tem custos fixos importantes, como manutenção de redes e estações de tratamento. Por isso, o texto aprovado não elimina toda a cobrança fixa. Favorável ao projeto, o deputado Tarcísio Mota, do PSOL do Rio de Janeiro, defendeu também que essa tarifa básica não seja elevada, considerando que o acesso à água é um direito básico das pessoas.
3: Mas esse projeto vai no caminho correto de garantir à população que ela não continue a pagar essa tarifa mínima que ele vai pagar independente de quanto consumiu. Contudo, é preciso colocar uma trava para que a parte fixa não supere e não seja muito grande, onerando ainda mais o consumidor final, porque água é direito, água é vida, água não é mercadoria.
23: O projeto que acaba com a cobrança de consumo mínimo nos serviços de água e esgoto agora será analisado no Senado. Da Rádio Câmara de Brasília, Daniele Lessa.
22: Transportes.
17: Josivaldo JP, do União do Maranhão, apresentou projeto que obriga órgãos de trânsito a disponibilizar medidores de glicose em operações de fiscalização. Ele explica que alterações no nível de açúcar no sangue podem causar sintomas confundidos com embriaguez, levando a abordagens inadequadas.
15: Josivaldo JP ressalta que o teste só poderá ser realizado com o consentimento do condutor. Ele acrescenta que o projeto prevê treinamento para que agentes identifiquem sinais de alteração glicêmica, acionando atendimento médico quando houver risco à saúde.
22: Consumidor.
17: Caroline de Tone, do PL de Santa Catarina, apresentou o projeto que inclui os gastos com vacinas entre as despesas dedutíveis do imposto de renda da pessoa física. De acordo com a deputada, a medida amplia o benefício já concedido a outras despesas médicas.
15: Caroline de Tone argumenta que a proposta incentiva a prevenção de doenças. Ela acredita que o projeto promove justiça fiscal e contribui para a redução dos custos do poder público com tratamentos que poderiam ser evitados por meio da vacinação.
22: Saúde.
17: Comissão de Saúde aprova projeto que proíbe a venda e o uso do chumbinho no Brasil. A repórter Sofia Peçanha tem mais detalhes.
4: A Comissão de Saúde aprovou o projeto que proíbe desde a venda até a utilização do chumbinho em todo o país. A proposta altera a Lei de Crimes Ambientais, com o objetivo de proibir o uso da substância tóxica como método de controle de pragas em áreas urbanas e rurais. Pelo texto, fica proibido em todo o território nacional o porte, a venda, a fabricação e a utilização para qualquer finalidade do chumbinho. Além disso, a proposta garante a segurança da população, a proteção do meio ambiente e a preservação da vida animal, refletindo um compromisso com a saúde pública e a sustentabilidade ambiental. O projeto sugere que os poderes públicos federal, estaduais, distritais e municipais aprimorem a fiscalização e desenvolvam políticas de conscientização, como explicou o deputado Clodoaldo Magalhães, do PV de Pernambuco, relator na comissão.
5: Fortalecer também com campanhas de conscientização para que a população, a sociedade como um todo, tenha consciência dos perigos e dos riscos do envenenamento humano, animal e também da contaminação dos mananciais através desse produto que é tão nocivo à saúde humana, animal e ambiental.
4: A substância tóxica aldicarb, conhecida popularmente como chumbinho, é extremamente tóxica e perigosa para a saúde humana. A ingestão acidental, mesmo em pequenas quantidades, pode levar a envenenamentos graves e fatais. Por isso, o deputado Marcelo Queiroz, do PSDB do Rio de Janeiro, autor do projeto, ressaltou no texto que a medida se faz necessária devido aos graves riscos que o uso indiscriminado desse produto representa para a saúde pública, o meio ambiente e os animais domésticos e selvagens. Em caso de descumprimento da lei, a proibição poderá ser de multa em, no mínimo, 5 salários mínimos, além das demais penalidades previstas em lei. Agora, o projeto que proíbe desde a venda até a utilização do chumbinho em todo o país segue para análise na Comissão de Constituição e Justiça. Da Rádio Câmara de Brasília, Sofia Peçanha.
15: Márcio Arruda, do PCdoB do Ceará, defende a regulamentação das plataformas de streaming para garantir mais proteção ao setor audiovisual. Ele afirma que a medida é necessária para fortalecer a produção nacional, ampliar a geração de empregos e valorizar a cultura brasileira.
17: O parlamentar acredita que a legislação precisa acompanhar as mudanças do mercado, hoje dominado pelos serviços de streaming. Para Inácio Arruda, a regulamentação deve assegurar regras para o setor e preservar o espaço da produção audiovisual do país.
22: Meio ambiente.
15: O plenário da Câmara aprovou um projeto que aumenta e torna permanente incentivo fiscal para empresas de reciclagem. O repórter Antônio Vital acompanhou a votação.
6: O plenário da Câmara aprovou o projeto que torna permanente e aumenta os incentivos fiscais para indústrias de reciclagem. O projeto altera uma lei de 2021 que autoriza empresas do setor tributadas com base no lucro real a abaterem 1% do imposto devido em troca de investimentos em projetos que estimulem a cadeia produtiva na reciclagem. Esse incentivo fiscal tem validade de apenas 5 anos, ou seja, termina em 2026. O projeto aprovado torna o incentivo fiscal permanente, sem prazo para acabar. Além disso, aumenta de 1% para 5% o limite de dedução do imposto de renda para as empresas do setor. O relator, deputado Arnaldo Jardim, do Cidadania de São Paulo, acatou parcialmente sugestão do PT e definiu que o incentivo fiscal é depender da previsão orçamentária. O líder do governo na Câmara, deputado Paulo Pimenta, do PT do Rio Grande do Sul, queria que o valor máximo do incentivo fosse definido anualmente pelo Poder Executivo, o que não foi aceito pelo relator. Para o relator, Arnaldo Jardim, aumentar o incentivo fiscal para as empresas de reciclagem pode estimular mais investimentos.
7: Hoje ainda nós temos a triste realidade de ter no Brasil uma coleta absolutamente, muitas vezes, desumana, e temos, por outro lado, uma grande presença ainda de lixões no nosso país. Portanto, é o que recomenda fomentar a reutilização, o tratamento e a reciclagem de resíduos sólidos, até em sintonia com o direito ao meio ambiente equilibrado.
6: Em 2024, cerca de 7 milhões de toneladas de resíduos secos foram destinados à reciclagem no Brasil, o que representa menos de 9% dos resíduos gerados, segundo a Associação Brasileira de Resíduos e Meio Ambiente. O relator defendeu o aumento do incentivo como maneira de aproximar a indústria de reciclagem dos benefícios já recebidos por outros setores da economia, como da cultura e esporte, que permitem dedução de até 4% do imposto devido. Foi o que disse também o deputado Carlos Gomes, do Republicanos do Rio Grande do Sul, ex-catador e autor do projeto que deu origem à lei de incentivo à reciclagem.
8: Justiça e paridade. As três leis de incentivos do país, que é a Rouanet, cultura, ao esporte e agora da reciclagem, fazendo justiça a esses mais de 1 milhão de trabalhadores que todos os dias estão dentro de um galpão, colocando a mão em resíduos que quase ninguém quer triar e poder assim ter recursos para mudar a realidade do seu trabalho, aumentar a renda, fazer a economia circular, prosperar nesse país.
6: O projeto que torna permanente e aumenta os incentivos fiscais para a indústria de reciclagem seguiu para análise do Senado. Da Rádio Câmara de Brasília, Antônio Vital.
22: Segurança Pública.
18: Sargento Faur do PL defende a ampliação do policiamento nas rodovias e divisas do Paraná para impedir a entrada de criminosos e o tráfico de drogas no estado. Ele afirma que é preciso aumentar o efetivo da Polícia Militar diante da defasagem de servidores nas ruas.
15: Para Sargento Faur, a redução dos índices de criminalidade depende da valorização salarial e de incentivos estruturais para os operadores da segurança pública. Ele propõe a construção de presídios de segurança máxima que proíbam benefícios como visitas íntimas a detentos de alta periculosidade.
18: Hélio Lopes, do PL do Rio de Janeiro, apresentou o projeto que zera o imposto de importação sobre armas de fogo adquiridas por militares, policiais e outros agentes de segurança pública. O deputado explica que a proposta vale para profissionais da ativa, aposentados e militares da reserva ou reformados.
15: Segundo Hélio Lopes, a medida facilita o acesso dos agentes a equipamentos importados mais modernos e adequados às suas atividades. O projeto mantém ainda exigências de registro, comprovação funcional, rastreabilidade e fiscalização do armamento pelos órgãos competentes.
18: Adilson Barroso é um dos autores de PEC que admite, em caráter excepcional, a redução da maioridade penal para casos de crimes hediondos e de crueldade extrema contra pessoas e animais. Ele aponta que a responsabilização depende de avaliação individualizada.
15: Para Adilson Barroso, a medida busca dar resposta mais efetiva a crimes como estupro, latrocínio, tortura e homicídio. O parlamentar garante que a PEC mantém o respeito ao devido processo legal, a ampla defesa e a condição de pessoa em desenvolvimento.
18: Felipe Beccari, do Podemos de São Paulo, é um dos autores do projeto que cria o crime para quem organiza e transmite práticas de maus tratos a animais por meio de comunidades virtuais. A proposta também pune quem financia ou incentiva esse tipo de conteúdo na internet.
15: Felipe Beccari entende que a medida busca combater grupos que divulgam atos de crueldade contra animais, inclusive mediante pagamento. O texto prevê ainda penas maiores nos casos em que houver lucro com a prática ou morte do animal divulgado divulgada em redes sociais.
18: Paulinho da Força, do Solidariedade de São Paulo, é autor de projeto que aumenta a pena para furtos e roubos cometidos por criminosos que se passam por prestadores de serviço ou utilizam falsa identificação profissional.
15: O deputado explica que a pena para furto qualificado passaria a variar de...
9: Identificação. 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
9: 20 horas e 20 minutos.

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7: 20 horas e 34 minutos.

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2: 20 horas e 49 minutos.

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Obrigado. Muito obrigado. Obrigado. Existem letras que são muito suaves, que a gente quase fica perguntando como é que alguém conseguiu ser tão doce. Para essas letras é preciso um compositor muito suave, alguém que tenha uma melodia natural. Nós vamos falar agora de um compositor específico que tem isso. Olha que delicadeza.